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20: Olá, boa noite.
21: Boa noite para você que nos acompanha em todo o país.
20: Sexta-feira, 11 de setembro de 2026.
21: Vamos ao destaque do dia.
20: Inflação de agosto fica negativa em 0,32%, segundo o IBGE.
21: Redução do índice foi impulsionada por setores de habitação, transportes, alimentação e bebidas.
20: Conab aponta queda de valor de produtos da cesta básica, Graziele Bezerra.
22: Os maiores descontos ficaram com a batata inglesa, cenoura, cebola,
21: tomate, ovo de galinha e café moído. Dia do Cerrado.
2: Dados do DETER mostram queda de 19% do desmatamento no mês de agosto em relação ao mesmo período do ano passado.
21: E o levantamento aponta que 51% do Cerrado é considerado prioritário para a segurança hídrica do Brasil. Gabriela Noronha. E educação.
2: Estudantes do ensino médio têm até 15 de setembro para se inscrever na Olimpíada Nacional de Empreendedorismo. Natália Koslick.
4: A competição começa no dia 18 de setembro com uma prova online. As questões envolvem raciocínio lógico, inovação e empreendedorismo com situações do cotidiano.
21: Hoje na apresentação da Voz do Brasil, eu, Mariana Jungmann e Nazi Brum.
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21: A pesquisa mensal do IBGE, divulgada hoje, mostrou uma queda de 0,32% na inflação oficial do país no mês de agosto.
2: Impactaram o resultado de descontos na conta de luz, nas passagens aéreas, nos preços de combustíveis e de alimentos.
21: O Índice Nacional de Preços ao Consumidor Amplo, que mede a inflação oficial do país, teve queda de 0,32% em agosto. O valor ficou 0,39 ponto percentual abaixo do registrado em julho. Os grupos que exerceram maior impacto sobre o resultado foram habitação, transportes, alimentação e bebidas e comunicação. Em relação à habitação, Fernando Gonçalves, gerente do IPCA, explica que um fator que influenciou foram os descontos na conta de energia elétrica.
5: A queda registrada no grupo habitação veio da contribuição de menos 0,33 pontos percentual da energia elétrica residencial, que recuou 7,63% no mês, em decorrência da incorporação do bônus Itaipu, creditado nas faturas emitidas no mês de agosto.
21: O preço dos alimentos também recuou em agosto. Os maiores descontos ficaram com a batata inglesa, cenoura, cebola, tomate, ovo de galinha e café moído. A tendência de queda foi confirmada por um levantamento realizado em parceria com a Conab, Companhia Nacional de Abastecimento. De acordo com a diretora de Política Agrícola e Informação da companhia, Nayara Andreoli Bittencourt, a queda no preço desses itens influencia o valor da cesta básica no país.
22: O custo da cesta básica caiu em 25 das 27 capitais pesquisadas pela Conab e alguns alimentos importantes na mesa dos brasileiros contribuíram para esse resultado. O café e o tomate tiveram queda em 23 capitais, o feijão carioca ficou mais barato em 19 e o açúcar em 16 capitais. Boa parte desses alimentos tem a queda relacionada ao aumento da oferta e ao avanço das safras desses produtos.
21: Pão francês e óleo de soja, por outro lado, registraram variações acima de 2%, de acordo com o levantamento da Conab. Os preços mais altos são explicados pelo aumento da demanda global por esses itens, além dos possíveis efeitos climáticos do El Niño sobre a safra 2026-2027. Reportagem Graziele Bezerra. No dia do Cerrado foram divulgados novos dados sobre o desmatamento.
2: A perda de vegetação nativa recuou 19% em agosto, segundo os alertas em tempo real do DETER.
21: Também foi assinada a portaria que identifica as áreas prioritárias do Cerrado para a segurança hídrica.
23: Segundo o maior bioma do Brasil, o Cerrado ocupa um quarto do território nacional e é a savana mais rica do mundo em biodiversidade. Situado sobretudo no Planalto Central, também tem papel fundamental na disponibilidade de água no país, como explica Humberto Lúcio Lima, diretor-presidente do Instituto Arvoredo, que atua na preservação do Cerrado.
24: É o bioma conhecido como Caixa d'Água do Brasil, por possuir 3 aquíferos, abastecer 8 das 12 bacias hidrográficas que nós temos e ter mais de 131 mil nascentes. Então é um bioma extremamente importante, não só para as mudanças climáticas, também como para a água potável no Brasil.
23: E um novo levantamento divulgado pelo governo federal mostrou que 51% de todo o território do Cerrado é considerado prioritário para a segurança hídrica do Brasil. Com base nisso, foi assinada uma portaria que cria um sistema de áreas prioritárias de recarga hídrica no Cerrado. Os dados das principais áreas estarão disponíveis para gestores, pesquisadores e população em geral. A medida visa identificar e proteger eleger regiões estratégicas para a manutenção dos recursos hídricos, como comentou o ministro do Meio Ambiente e Mudança do Clima, João Paulo Capobianco.
0: São vários estudos mostrando a redução da vazão nos principais rios do Cerrado. Esse dado das áreas prioritárias para recarga hídrica é algo absolutamente fundamental. Quando você apresenta, com base sólida em dados científicos, as áreas prioritárias, isso permite você organizar melhor os seus investimentos. É claro que todas são importantes, mas se nós temos recursos ainda não tão abundantes como gostaríamos, nós precisamos começar pelas áreas prioritárias.
23: Também nesta sexta-feira foram divulgados novos dados sobre o desmatamento no Brasil. Segundo informações do sistema DETER, Sistema de Detecção de Desmatamento em Tempo Real, do Instituto Nacional de Pesquisas Espaciais, os alertas de desmatamento no Cerrado caíram 19% em agosto, na comparação com o mesmo mês de 2025. A perda de vegetação nativa somou 238 quilômetros quadrados. Reportagem Gabriela Noronha.
20: O Ministério da Saúde confirmou 3 casos de sarampo em Tabatinga, no Amazonas.
1: Outros 2 foram confirmados em São Paulo, que já soma 32 pacientes esse ano.
20: O Brasil é considerado livre do vírus desde 2024, mas ainda registra casos esporádicos.
1: A vacinação é a principal forma de evitar a transmissão da doença. O imunizante é oferecido gratuitamente pelo SUS.
3: Após a confirmação nesta semana de 3 casos de sarampo no estado do Amazonas, o Ministério da Saúde intensificou as ações de vigilância na região. Os esforços são para interromper possíveis cadeias de transmissão do vírus. Os casos foram confirmados em Tabatinga, na fronteira entre Brasil, Colômbia e Peru. Os episódios ocorreram em pessoas que vieram da cidade de Alto Monte, no Peru, sem histórico de vacinação contra o sarampo. Além do Amazonas, o Ministério da Saúde mantém alerta para São Paulo, que registrou 32 casos neste ano, 2 pacientes confirmados esta semana. Medidas de vigilância sanitária e vacinação estão sendo tomadas e não há registro de circulação do vírus para além das cidades de Guarulhos, São Bernardo do Campo e a capital paulista, que registra 29 dos 32 casos. O Brasil é certificado como livre do vírus desde 2024, mas ainda registra casos esporádicos, principalmente relacionados à importação do vírus de outros países. O sarampo já foi uma das principais causas de mortalidade infantil em todo o mundo. A transmissão ocorre pelas vias aéreas, ao tossir, espirrar, falar ou respirar. A doença possui alto nível de contágio. Quando a pessoa é infectada, ela pode transmitir o vírus para 90% das pessoas próximas que não estejam imunes. A vacinação é a principal forma de evitar novos casos. Os imunizantes são oferecidos gratuitamente pelo SUS e integram o calendário nacional de vacinação para pessoas de 12 meses a 59 anos. Há 2 vacinas disponíveis no SUS para a proteção contra a doença: a tríplice viral, que protege contra sarampo, caxumba e rubéola, e a tetraviral, que além dessas 3, imuniza também contra a varicela. Edinaldo Júnior para a Voz do Brasil.
20: O PrevBarco, uma espécie de agência flutuante do INSS, leva serviços e informações de previdência social a comunidades isoladas do país.
1: Em setembro, a embarcação vai iniciar uma nova operação no Amapá.
20: Entre 28 de setembro e 9 de outubro, atenderá comunidades do arquipélago do Bailink. Depois segue para o município de Cutias, onde permanece até 23 de outubro.
1: Mas, antes de seguir para o Amapá, o PrevBarco estará em Chaves, no arquipélago do Marajó, no Pará, de 14 a 25 de setembro.
20: Não é necessário realizar agendamento prévio. O atendimento ocorre por ordem de chegada durante a permanência da embarcação em cada localidade.
1: Estudantes do ensino médio de todo o Brasil têm até 15 de setembro para se inscrever na primeira edição nacional da Olimpíada Nacional de Empreendedorismo.
20: O evento é individual e gratuito.
1: E os finalistas vão participar de uma imersão em empresas parceiras do projeto.
6: A competição começa no dia 18 de setembro com uma prova online de caráter diagnóstico. As questões envolvem raciocínio lógico, inovação e empreendedorismo com situações do cotidiano. Os 100 mil estudantes com melhor desempenho avançam para a segunda fase, marcada para 9 de outubro. Nessa etapa, a prova será dissertativa e os estudantes deverão desenvolver propostas de soluções e modelos de negócios. Os 100 melhores colocados no ranking nacional serão selecionados para a fase final.
4: O secretário nacional de Inclusão Socioprodutiva, MEIS e Cooperativismo, do Ministério do Empreendedorismo, da Microempresa e da Empresa de Pequeno Porte, Danilo Cabral, disse que os finalistas participam de um curso intensivo de curta duração voltado ao aprimoramento dos projetos, desenvolvimento de produtos e elaboração de planos de negócio.
7: É linkar aqueles que estão na escola, que precisam identificar essa vocação, qualificar, formar para poder empreender, com esse mundo do trabalho. É o papel do ensino médio, é formar para a cidadania e formar para o mundo do trabalho. Essa imersão vai durar 3 dias, onde aí sim os alunos já terão que apresentar um produto, um plano de negócio, e disso sairá 27 finalistas.
4: Além das provas, a programação prevê atividades de formação para estudantes, professores e escolas participantes. A etapa nacional será realizada em Brasília no dia 10 de dezembro. As inscrições são gratuitas e podem ser feitas pela internet até 15 de setembro. O endereço é one.ufma.br. Com locução de Natália Koslick, reportagem Pablo Mundim.
20: O uso da biometria digital ou um reconhecimento facial já faz parte da vida das pessoas hoje em dia.
21: Seja para fazer uma transação bancária ou para acessar o gov.br, por exemplo, esse tipo de procedimento agiliza o acesso a serviços e informações, protegendo os dados dos usuários.
20: Vamos saber como esses dados são armazenados e que cuidados extras podem ser tomados no ambiente digital.
8: Fazer uma selfie, aquela foto de si mesmo, virou rotina não só para as redes sociais. Também é com ela que é possível acessar portarias de prédios, desbloquear o celular, abrir aplicativos bancários ou entrar no portal gov.br, por exemplo. A biometria facial e a digital, aquela que lê as impressões digitais, estão presentes no dia a dia do cidadão. A tecnologia confirma a identidade do usuário em segundos e cria uma camada extra de proteção. Laerte Peota de Melo, professor da Universidade de Brasília e especialista em cibersegurança, explica que há diferenças nos sistemas biométricos de acordo com a finalidade.
9: Tanto os bancos quanto sistemas assim, que a gente chama de sistemas críticos, eles têm um sistema biométrico muito mais eficiente. Ele é diferente do que a gente usa no celular, no nosso dia a dia. A biometria que você usa no celular é para acessar os seus dados que estão no seu aparelho. Então são sistemas bem diferentes.
8: A biometria digital analisa os padrões únicos dos dedos das mãos. Já o reconhecimento facial mapeia pontos e contornos do rosto, como a distância entre os olhos e o formato do queixo. No Brasil, a biometria é classificada como dado pessoal sensível pela Lei Geral de Proteção de Dados. As empresas são obrigadas a explicar o motivo da coleta, armazenar os dados de forma segura e excluí-los quando não forem mais necessários. Gustavo Henrique de Souto Silva, subsecretário de Planejamento e Tecnologia da Informação do Ministério das Comunicações, explica que essas informações são protegidas.
10: Quando a gente fala de segurança e as pessoas têm esse medo daquele dado vazar, é que esses dados, eles são muito bem protegidos, são criptografados. E assim, não é qualquer pessoa ou empresa que tem acesso a isso. E esses dados não é disponível, acessível de forma indiscriminada. Então eles têm um controle de acesso.
8: E alguns procedimentos simples podem ajudar a proteger a identidade e os dados sensíveis no ambiente digital, como ativar a verificação em 2 etapas em suas contas, usar um gerenciador de senhas para armazenar os dados e proteger o chip do seu celular nas configurações do telefone. Reportagem Luciana Colares de Holanda.
21: A identificação biométrica virou política nacional pelo Ministério de Portos e Aeroportos. O objetivo é modernizar o controle de acesso e ampliar a segurança nos sistemas de transporte do país.
20: A iniciativa padroniza o uso de tecnologias como reconhecimento facial e digital em aeroportos, portos, instalações portuárias e hidrovias.
21: E a biometria deixa o sistema nos aeroportos mais moderno, mas tem coisas que só dependem do ser humano para
1: a viagem ser mais tranquila, como disciplina e educação.
11: Tumultos, brigas ou até mesmo piadinhas fora de hora em aeroportos ou aviões podem causar um verdadeiro transtorno para muitas pessoas, como atrasos de voos e até pousos de emergência.
1: Agora, os passageiros que não respeitarem as regras serão penalizados com multas altas e podem chegar a ficar proibidos de viajar por até um ano.
11: E para alertar os viajantes sobre essas mudanças, o Ministério de Portos e Aeroportos lançou a campanha Parece Exagero, é Segurança.
12: O passageiro indisciplinado é aquele que comete atos que violam e comprometem a segurança, a tranquilidade e a dignidade de outras pessoas. O analista de marketing João Gabriel Palhão conta que já presenciou um desses atos que provocou atrasos e estresse nos passageiros.
13: Vindo aqui para Brasília mesmo, presenciei isso com um caso de notebook. Desde o início do voo, a comissária já avisou, na hora que ela passava perto, o cara tirava, mas sempre voltava. Então foi o voo inteiro dando trabalho.
12: A campanha Parece Exagero, mas é Segurança foi motivada pelo aumento de episódios envolvendo passageiros indisciplinados a bordo das aeronaves e nos aeroportos do país. Segundo o Ministério de Portos e Aeroportos, o Brasil registrou 881 casos de indisciplina no transporte aéreo entre janeiro e junho de 2026. Desse total, 154 episódios poderiam comprometer de forma grave a segurança operacional. A assistente social Maria Bezerra afirma que essas atitudes prejudicam muitas pessoas.
14: A gente pode perceber em vários voos problemas com um ou outro passageiro, ou uma ou outra também, que pensam que o umbigo dela fala por todo mundo, não é? Então eu acho que é bastante interessante a gente pensar que um voo com mais de 100 pessoas, além de mim, todos têm direito. E uma pessoa não pode impedir o bem-estar das demais.
12: Além da campanha, a ANAC, Agência Nacional de Aviação Civil, definiu um conjunto de medidas para enfrentar situações que possam comprometer a segurança e o funcionamento das operações aéreas por causa de passageiros indisciplinados. Entre as punições estão a aplicação de multas, além de ter o direito de viajar suspenso por um ano. Como explica o superintendente de infraestrutura aeroportuária da Agência de Aviação Civil, Giovano Palma.
15: Então há uma multa de até R$17.500 para os casos graves. São aqueles casos de agressão do pessoal do balcão de check-in, agressão do pessoal que faz o controle de segurança, ou também informação falsa de bomba. E ainda nós temos os casos gravíssimos, que são aqueles casos a bordo da aeronave, em que há, por vezes, uma agressão ao tripulante, e que inviabiliza esse tripulante de continuar trabalhando dentro da aeronave. E se um tripulante, ele acaba, por uma agressão, não podendo trabalhar, isso afeta a segurança, principalmente no momento de emergência, que além da multa, pode haver um impedimento de voar por até 6 ou 12 meses, né?
12: As novas medidas passam a valer a partir de 14 de setembro. Reportagem Cleide Lopes.
1: Para saber mais sobre a Resolução 800 da ANAC, que cria regras para atos de indisciplina, acesse pareceexagero.com.br.
11: Estudantes que ingressaram em cursos presenciais de licenciatura este ano já podem se inscrever no PEDMEIA Licenciaturas.
1: O prazo vai até o dia 19 de dezembro, enquanto houver vagas.
11: Podem participar estudantes que tiveram pelo menos 650 pontos no Exame Nacional do Ensino Médio, o Enem, e foram matriculados por meio do Sisu, ProUni ou Fies.
1: A bolsa é de R$ 1.050 por mês durante todo o curso. Desse valor, R$ 700 podem ser sacados todo mês e R$ 350 ficam em poupança.
11: As inscrições devem ser feitas pela plataforma Freire no site freire.caps.gov.br.
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1: Hoje vamos viajar até o sertão do Nordeste, no interior do Piauí.
11: É na Serra da Capivara que encontramos a maior quantidade de arte rupestre no Brasil.
1: Além do valor histórico, por lá é possível fazer trilhas, escaladas, passeios de bicicleta e até voos livres.
5: sinônimo de fofura e tranquilidade. A capivara virou febre mundial. Maria Luísa Fukushima Rodrigues, de 5 anos, é fã desse animal que vive perto de lagos e rios em várias partes do país. Maria Luísa, qual é o seu bichinho preferido?
16: Capivara.
5: E por quê?
16: Porque eu gosto muito que ela me ensina a nadar, porque ela é bem fofinha.
5: Nas redes sociais, a capivara também virou fenômeno pop, com vídeos que mostram a rotina sociável dessas adoráveis criaturas. O sucesso é tanto que a capivara ganhou um dia mundial, comemorado na próxima segunda-feira. E no Brasil, a fama do bichinho não é diferente. E hoje, vamos conhecer um lugar que leva o nome da nossa estrela. No interior do Piauí, a arqueóloga Niede Guidon encontrou em 1979 um verdadeiro tesouro da história. Vestígios humanos de mais de 50 mil anos atrás. Mais de 1.300 sítios arqueológicos já foram catalogados na Serra da Capivara. São pinturas rupestres que registram cenas de caça, rituais, danças e outras atividades do cotidiano de povos que viveram na região. E para preservar toda essa história, foi criado o Parque Nacional da Serra da Capivara, no meio da Caatinga brasileira. Em 1991, o local entrou para a lista de Patrimônio Mundial da Unesco. Quem conta a história do desenvolvimento do local é a arqueóloga e pesquisadora Gisele Felice.
17: A ideia era fazer com que tivesse alguma coisa que pudesse gerar renda, melhorar a qualidade de vida das pessoas e, ao mesmo tempo, preservar o patrimônio cultural, que seriam sítios arqueológicos com as pinturas rupestres, que são magníficas, e preservar o patrimônio natural.
5: E quem vai visitar, é bom saber que tem bastante coisa para ver, hein? Como disse o professor de geografia e guia turístico Wilke Amorim Lopes.
18: Ele tem vários atrativos. Nós temos cânions, nós temos a fauna, nós temos a flora, temos as pinturas rupestres, que temos dois museus para proporcionar o turista, o visitante, a conhecer o Parque Nacional Serra da Capivara. Nós temos também fósseis da megafauna. Há 12 mil anos atrás, nós temos mais da megafauna, a preguiça gigante, mastodonte, macrauchenha, iriamas.
5: A história a olhos vistos. Foi o que o professor universitário de Recife, em Pernambuco, Raimundo Nonato Ferreira, teve a oportunidade de mostrar ao filho de 10 anos na Serra da Capivara.
18: Ele mesmo disse que foi uma experiência sem igual, inclusive algumas coisas que ele tinha visto na escola. E agora ele pôde ter a oportunidade de visitar as pinturas rupestres, ver esses rastros deixados há mais de 5, 10, 15, 50 mil anos pelo homem americano. E ele pôde ver, não só como foi descrito na sala de aula, mas pôde ver em loco. Então, assim, para ele foi uma experiência única.
5: Ficou curioso? Para conhecer mais sobre a história do parque, que fica no meio da Caatinga, a visita está aberta todos os dias das 6 da manhã às 6 da tarde. Mas atenção, a entrada no parque só é permitida com guia credenciado do ICMBio. Tudo para proteger a biodiversidade do sertão e o legado das pinturas rupestres. Eu sou a Raquel Mariano e até a próxima viagem.
1: E na próxima sexta-feira, nós vamos celebrar o primeiro Dia Internacional das Cavernas, comemorado oficialmente em 13 de setembro. Até lá!
20: E essas foram as notícias do Governo Federal.
1: Fique agora com as notícias do Poder Judiciário e do Congresso Nacional. Boa noite, um bom fim de semana.
20: A gente volta na segunda-feira. Uma boa noite.
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22: STF homologa planos estaduais contra violações de direitos no sistema prisional.
26: Telegram detalha ações contra desinformação em plano para eleições.
22: FGTS completa 60 anos neste mês.
0: Boa noite, eu sou Leandro Bezerra.
22: E eu sou Walter Lima.
0: STF confirma planos de reestruturação do sistema penitenciário de 14 estados.
22: Os demais estados e o DF tiveram os planos validados, mas com ressalvas. Carolina Chaves.
2: Em 2024, o STF homologou o Plano Pena Justa, que prevê medidas para enfrentar problemas históricos do sistema prisional. A partir dessas diretrizes, estados e Distrito Federal elaboraram planos locais. Agora, o Supremo também definiu como será feito o monitoramento das ações. Os tribunais de justiça terão que padronizar os procedimentos e monitorar o cumprimento das medidas previstas. Os corregedores gerais de justiça deverão acompanhar a execução dos planos com o apoio dos grupos de monitoramento e fiscalização do sistema carcerário. As informações deverão ser encaminhadas ao CNJ pelos comitês locais. Juízes corregedores de presídios e magistrados responsáveis pelas varas de execuções penais também poderão auxiliar na fiscalização.
0: Telegram apresenta plano de conformidade para as eleições.
22: A medida faz parte das ações do TSE para o combate da desinformação. Guilherme Firmino.
3: Segundo o plano, a plataforma poderá remover materiais potencialmente ilegais, restringir ou excluir contas em desacordo com o plano e usar marcadores para alertar os usuários sobre possíveis fraudes ou conteúdos falsificados. A plataforma também pode fazer a moderação de grupos, contas, bots e canais, através de denúncias ou por um sistema de detecção interna. A empresa deixa claro que as medidas abrangem apenas as funcionalidades públicas do serviço. As comunicações privadas permanecem protegidas e não são monitoradas.
0: Lei que criou o FGTS completa 60 anos no domingo, 13 de setembro.
22: O fundo foi criado em 1966. Larissa Batista.
6: Há 60 anos, o FGTS funciona como uma rede de proteção para quem trabalha. O empregador deposita todo mês e, sem descontar do salário, o valor em uma conta vinculada. Esse dinheiro pode ser sacado nas situações previstas em lei, mas é preciso ficar de olho. Cerca de 1,5 milhão de empregadores devem juntos 11 bilhões de reais em FGTS. Por isso, você deve prestar atenção e conferir os depósitos todo mês pelo aplicativo Meu FGTS.
0: Justiça recebe denúncia e ex-deputado TH Joias torna-se réu por corrupção.
22: A denúncia foi apresentada pelo Ministério Público Federal. Vanessa Pereira.
23: A denúncia contra o ex-deputado estadual TH Joias e outras quatro pessoas foi recebida pelo Tribunal Regional Federal da 2ª Região nesta semana. De acordo com o MPF, o esquema envolvia a ocupação de cargos públicos, o vazamento de dados policiais e a facilitação de vantagens ilícitas. Além da condenação pelos crimes imputados, o MPF requereu ao tribunal a manutenção das medidas cautelares pessoais e patrimoniais fixadas pela Justiça. O tribunal manteve a prisão preventiva dos acusados, ordenou a transferência do ex-deputado para a Penitenciária Federal e deu aval ao compartilhamento de provas e uso de bens apreendidos.
0: Medida protetiva não pode impor à vítima de crime sexual o ônus de se afastar do acusado no trabalho.
22: Essa decisão é do ministro Antônio Carlos Ferreira, do STJ. Fátima Uchoa.
24: Inicialmente, a medida protetiva determinava que o acusado mantivesse distância mínima de 100 metros da vítima de crime sexual e não tivesse contato com ela, que trabalha na mesma instituição. Mas, devido à dinâmica profissional, o homem superior e hierárquico comparecia ao local de trabalho da mulher, o que a fazia se afastar das atividades para cumprir a ordem judicial. O ministro Antônio Carlos Ferreira ampliou a medida protetiva de urgência para proibir o investigado de ir ao local de trabalho da vítima. Segundo o ministro, a proteção legal não pode funcionar para obrigar a própria vítima a restringir atividades profissionais para não se encontrar com o investigado.
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0: A você uma boa noite.
22: Um bom fim de semana e até segunda-feira.
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4: Eu sou Humberto Pinheiro e estes são os destaques de hoje do Jornal do Senado, que começa agora. Projeto que autoriza trabalho com reciclagem a presos dos regimes fechado e semiaberto está pronto para votação. Sem aprovação pelo Congresso, 5 medidas provisórias perdem a validade. Congresso participa de campanha Setembro Amarelo de prevenção ao suicídio. Boa noite. Presos dos regimes fechado e semiaberto poderão trabalhar com reciclagem de materiais. É o que prevê um projeto que já foi aprovado pela Comissão de Meio Ambiente e agora está pronto para ser analisado pela Comissão de Constituição e Justiça. A proposta altera duas legislações para viabilizar o trabalho de pessoas presas na coleta e na reciclagem de materiais. Mais detalhes com o repórter César Mendes.
7: O projeto em análise na Comissão de Constituição e Justiça permite a participação de presos em atividades de limpeza urbana e de manejo de resíduos sólidos. Iniciativas que, segundo o autor, senador Sérgio Petecão, do PSD do Acre, vão contribuir para a ressocialização e para o desenvolvimento sustentável. O texto aprovado pela Comissão de Meio Ambiente em junho muda duas legislações para que isso seja possível. A Lei de Saneamento Básico, incluindo a possibilidade de que a triagem de resíduos seja realizada pelos condenados, e a Política Nacional de Resíduos Sólidos, para que o desenvolvimento de projetos de reciclagem por presos seja considerado como uma das iniciativas atendidas prioritariamente por linhas de financiamento público. O texto original previa ainda mudanças na Lei de Execução Penal, mas isso foi retirado da proposta sob a justificativa de que já existem normas legais que autorizam o funcionamento de oficinas de reciclagem nos presídios, como explicou o relator designado, senador Confúcio Moura, do MDB de Rondônia.
8: Devemos reconhecer que, pelo atual regulamento jurídico, não há vedação alguma para a implantação de oficina de reciclagem de resíduos sólidos nas unidades prisionais, já existindo, inclusive, experiência nesse segmento.
7: Se for aprovado na comissão e não houver recurso para a votação no plenário, o projeto seguirá para a Câmara dos Deputados.
4: Entre meninas de 15 a 19 anos, o Brasil registrou mais de 289 mil partos em 2023. O dado foi divulgado pelo Ministério da Saúde e alerta para a gravidez na adolescência. Para prevenir a gestação nessa faixa etária, o Senado analisa um projeto de lei que torna obrigatória a veiculação de campanhas educativas sobre a prevenção da gravidez na adolescência e os riscos físicos e mentais relacionados ao aborto. A divulgação deve ocorrer no rádio, na televisão, nas redes sociais, nos cinemas, nas lojas de aplicativos e em jogos eletrônicos voltados para adolescentes. A iniciativa já foi aprovada pela Comissão de Direitos Humanos, onde contou com parecer favorável da senadora Damares Alves, do Republicanos do Distrito Federal. Ela pontuou a importância de incluir também o público masculino nas ações de conscientização sobre a gravidez entre os adolescentes. Atualmente, a proposta aguarda a análise da Comissão de Assuntos Sociais.
9: Estudos apontam que campanhas que incluem os meninos e as meninas são mais eficazes, pois promovem uma cultura de responsabilidade compartilhada, empatia e respeito mútuo.
4: Sem aprovação pelo Congresso, 5 medidas provisórias acabaram perdendo a validade. Entre elas está a que trata do novo Desenrola Brasil, programa do governo federal voltado à renegociação de dívidas de pessoas físicas. Repórter Pedro Pincer.
10: Entre elas está a MP do novo Desenrola Brasil, programa do governo federal voltado à renegociação de dívidas de pessoas físicas. Os devedores que participassem do programa teriam o CPF bloqueado em plataforma formas de apostas de cota fixa no prazo de 12 meses após a assinatura do contrato de renegociação. Para o senador Paulo Paim, do PT do Rio Grande do Sul, essa exigência era acertada.
21: Quem já está endividado não pode ser empurrado para um ciclo ainda mais grave de perdas, especialmente em um ambiente como o das apostas online.
11: Também perderam validade quatro medidas provisórias editadas pelo governo para reduzir os impactos econômicos dos conflitos no Oriente Médio. Uma delas destinava 14 bilhões e meio de reais para financiar a compra de veículos como caminhões, ônibus e micro-ônibus.
12: A fachada do Congresso Nacional está com uma iluminação especial até domingo, em apoio ao Setembro Amarelo, campanha de prevenção ao suicídio. A ação acontece na semana em que o assunto foi debatido no Senado. Reportagem de Yasmin Rodrigues.
13: A iluminação especial amarela do Congresso reforça a campanha Setembro Amarelo, que busca reduzir o estigma e estimular a procura por ajuda. Um dos requerentes foi a senadora Damaris Alves, do Republicanos do Distrito Federal, que nesta quinta-feira, 10 de setembro, data nacional de prevenção do suicídio, presidiu uma audiência pública sobre o assunto na Comissão de Direitos Humanos.
14: O Congresso Nacional está fazendo sua parte. Nós estamos aprovando leis todos os dias sobre o tema. Será que são só leis que nós vamos ter que construir ou nós vamos ter que fazer entregas de políticas públicas efetivas? Mas esse é um tema que não depende só do poder público.
13: Para quem precisa de apoio, o Centro de Valorização da Vida oferece atendimento gratuito e sigiloso pelo telefone 188, 24 horas por dia.
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16: Meu nome é Marta Garski, eu moro em Brasília e eu gostaria de saber por que nessas eleições serão escolhidos dois senadores.
15: Quem responde é o consultor legislativo Gilberto Guerzoni.
26: Marta, a nossa Constituição prevê que o Senado é renovado de forma alternada de um terço e dois terços. Então, a cada quatro anos, a gente elege senadores. Alternadamente, um senador e dois senadores, uma vez que cada estado e o Distrito Federal tem três senadores. Então, neste ano, nós vamos escolher dois senadores porque há renovação de dois terços da Casa.
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12: E neste ano, fique atento. A votação é de dois senadores e serão dois votos para candidatos diferentes. Ou seja, é preciso escolher um candidato ou candidata, confirmar o voto e depois registrar o segundo voto para outro candidato. Se o eleitor digitar o mesmo número duas vezes, o primeiro voto será considerado válido, mas o segundo será anulado. E tem outro detalhe importante. Na eleição para senador, não é possível votar apenas no número do partido. O voto precisa ser dado a um candidato. Se o eleitor digitar somente o número da legenda, o voto será considerado nulo. Para não esquecer os números, o eleitor pode levá-los anotados em um papel no dia da eleição. O primeiro turno será no dia 4 de outubro. E para ajudar o eleitor a se informar, o Senado Federal preparou uma página especial com informações sobre as eleições. O conteúdo está disponível em senado.leg.br/eleições. Com edição de Paula Groba e trabalhos técnicos de Eliseu Caires, o Jornal do Senado fica por aqui. Acompanhe agora as notícias do Tribunal de Contas da União e da Câmara dos Deputados. Boa noite e um bom fim de semana.
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28: No dia 17 de setembro, o Tribunal de Contas da União realiza o workshop sobre golpes digitais que usam o nome de órgãos públicos para enganar cidadãos. O encontro vai apresentar formas de prevenir e identificar fraudes, além de técnicas para retirar páginas e conteúdos falsos da internet. Os principais golpes em instituições públicas envolvem programas sociais falsos, fraudes em benefícios, cobranças indevidas e páginas falsas do gov.br. Os criminosos também usam e-mails, SMS e WhatsApp para enganar as vítimas. O workshop é voltado a profissionais e gestores da área de segurança da informação, tecnologia e comunicação, mas aberto a toda a população. A transmissão será pelo canal do TCU no YouTube, às 15h. Saiba mais em tcu.gov.br.
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2: Deputados aprovam projetos para estruturar e incentivar o futebol feminino.
3: Câmara dá preferência a candidato afastado do convívio familiar no ProUni.
5: Povos tradicionais deverão autorizar empreendimentos em seus territórios.
3: Boa noite. Avança na Câmara projeto que prevê autorização dos povos tradicionais à realização de obras e empreendimentos em seus territórios. A repórter Silvia Munhato traz mais informações sobre a proposta.
6: A Comissão de Amazônia dos Povos Originários e Tradicionais da Câmara dos Deputados aprovou o projeto que exige consulta prévia e autorização de povos indígenas, quilombolas e outras comunidades tradicionais antes do licenciamento de obras e empreendimentos que possam afetá-los. Pela proposta, os povos e comunidades tradicionais terão acesso prévio às informações sobre o empreendimento e seus possíveis impactos, com prazo adequado para análise e manifestação. O texto prevê ainda que as regras da consulta sejam definidas em conjunto com os grupos potencialmente afetados, respeitando suas tradições, idiomas e formas próprias de organização social. Em caso de divergência entre os moradores impactados e o empreendedor, prevalecerá a decisão da população afetada. A relatora foi a deputada Célia Chacriabá, do PSOL de Minas Gerais.
17: Nós estamos protegendo com esse projeto o direito mais sagrado, também o território e também a prevenção da saúde. A instalação desses aterros contamina os lençóis freáticos, provoca a insegurança alimentar, nutricional e também o adoecimento da população, provocando um verdadeiro ecocídio. Nenhum empreendimento desse porte pode passar por cima da identidade e do bem viver de nossos povos.
6: A versão original do texto apenas proibia a instalação de aterros sanitários em territórios de povos e comunidades tradicionais. A relatora, no entanto, ampliou o alcance da medida para abranger qualquer empreendimento capaz de provocar impactos diversos sobre essas populações. A relatora afirmou que a legislação já garante a participação desses povos, mas essas consultas nem sempre são respeitadas. Por causa da alteração do texto, o deputado Capitão Alden, do PL da Bahia, requereu que o projeto também seja analisado pela Comissão de Desenvolvimento Econômico. Segundo ele, as mudanças afetam a segurança jurídica dos processos de licenciamento. A proposta que condiciona a realização de empreendimentos em terras indígenas à concordância desses povos ainda deve ser analisada pelas comissões de Desenvolvimento Urbano e de Constituição e Justiça. Da Rádio Câmara de Brasília, Silvio Minhato.
1: Direitos Humanos.
2: Raimon, do PT do Rio de Janeiro, defende a aprovação de projeto que cria uma política nacional para a população em situação de rua. Relator da proposta, ele afirma que um dos objetivos é combater a aporofobia, definida como medo, rejeição ou distanciamento em relação às pessoas pobres.
18: Aporofobia é um termo que poucas pessoas talvez tenham familiaridade com ele, mas é pavor aos pobres, isso é temor aos pobres, medo dos pobres, quer dizer, distanciamento dos pobres. E nós sabemos que há muitas pessoas empobrecidas no nosso país, a população em situação de rua, na última contagem que temos, ela chega a quase 350 mil pessoas no Brasil, e são homens e mulheres, nossos irmãos e irmãs, que merecem ser respeitados e que têm direito ao os direitos que qualquer cidadão brasileiro tem.
3: Raimon pondera que a iniciativa busca não apenas assegurar direitos básicos, mas também promover uma mudança cultural que supere a aporofobia. O parlamentar reitera que quer garantir a dignidade da pessoa humana em todo o território nacional.
1: Segurança Pública.
2: Guilherme Derrite, do PP de São Paulo, defende a criação de regras para investigar crimes digitais e ampliar a cooperação entre órgãos públicos e plataformas. A ideia é compartilhar dados em casos de situação de emergência, como abuso sexual de crianças e adolescentes e maus tratos contra animais.
3: Guilherme Derrite também quer reforçar o combate aos crimes digitais com estruturas especializadas dentro das secretarias estaduais de segurança pública. O projeto do deputado estabelece regras de transparência para as plataformas e atualiza a legislação sobre exploração sexual infantil na internet.
2: Sóstenes Cavalcante, do PL do Rio de Janeiro, apresentou o projeto que proíbe a venda de réplicas da carteira de identificação da pessoa com transtorno do espectro autista e de documentos semelhantes. Explica que o objetivo é evitar a fraude do documento. de forma gratuita.
3: Sóstenes Cavalcante afirma que essa comercialização pode levar famílias a comprar documentos sem validade oficial, além de abrir espaço para o uso indevido de benefícios. O projeto do parlamentar prevê multa de R$ 1.000 a R$ 10.000, com valor dobrado em caso de reincidência.
2: Projeto de Luísa Erundina, do PSOL de São Paulo, determina que o crime de feminicídio nunca seja considerado crime militar. A deputada entende que esses casos devem ser julgados pela justiça comum, mesmo que o crime ocorra em quartéis ou envolva integrantes das Forças Armadas.
3: Luísa Erundina argumenta que o feminicídio é motivado pelo ódio e pela violência de gênero e não tem relação com a disciplina militar. Para ela, a medida garante que os acusados sejam julgados pelo tribunal do júri para evitar decisões.

0: Novas leis viabilizaram a Copa Feminina de 2027 e propostas aprovadas reforçam o protagonismo das mulheres no futebol. A reportagem é de José Carlos Oliveira.
1: A realização da Copa Feminina de Futebol e o fortalecimento do protagonismo das mulheres no esporte passam pelo Congresso Nacional. Deputados e senadores já aprovaram leis que viabilizam a competição prevista para 2027 e analisam várias propostas de incentivo permanente às jogadoras desde as divisões de base. Uma das leis, já em vigor, permite que as 8 cidades-sedes da Copa deem isenção de ISS, Imposto sobre Serviços, para empresas envolvidas na organização do evento. Outra lei regulamenta direitos e deveres da União e da FIFA durante a Copa. A relatora do texto na Câmara, a deputada Gleisi Hoffmann, do PT do Paraná, destacou os reflexos positivos da competição para o Brasil.
2: Ao investir em um grande evento, cria empregos, estimula a economia do turismo e melhora a infraestrutura com o legado de obras. Contribuirá para o alcance de objetivos como viabilizar a entrega de infraestrutura esportiva e para esportiva e a fomentar a prática do futebol feminino em todas as regiões do Brasil.
1: A chamada Lei Geral da Copa Feminina traz regras sobre comércio nas áreas dos eventos, publicidade, exploração de marcas e imagens, concessão de vistos para trabalhadores estrangeiros, venda de ingressos, segurança pública e funcionamento de serviços durante a competição. A aprovação não foi unânime. O deputado Kim Kataguiri, do Missão de São Paulo, lembrou a Copa Masculina de 2014 para criticar o fato de o Brasil sediar outro evento da FIFA.
3: O discurso de que a Copa deixa infraestrutura, deixa legado é falacioso, a gente já escutou essa balela, não deixou nada. A FIFA vem, saqueia o país e depois vai embora.
1: O Brasil participou de todas as 9 edições anteriores da Copa Feminina e tem a maior artilheira da competição, a alagoana Marta, com 17 gols em 22 jogos de 6 Copas. A Copa Feminina de 2027 será a primeira na América do Sul. Vai reunir 32 seleções entre 24 de junho e 25 de julho do ano que vem, com jogos em Belo Horizonte, Brasília, Fortaleza, Porto Alegre, Recife, Rio de Janeiro, Salvador e São Paulo. A Câmara ainda analisa vários outros projetos de lei para incentivar o futebol feminino. Os textos tratam de incentivos financeiros e superação da discriminação de gênero, entre outros temas. O deputado Marcos Braz, do PSDB do Rio de Janeiro, tem proposta com foco nas categorias de base.
4: Obriga que escolinhas de projetos de futebol financiados com dinheiro público federal ofereçam turmas femininas. Não dá mais para o Estado financiar projeto esportivo que só enxerga o menino. Se tem verba pública, tem que ter vaga para a menina também. Assim que a gente forma a próxima Marta.
1: A ex-deputada Carla Aires, do PT de Santa Catarina, atualmente vereadora em Florianópolis, é autora de projeto de lei que cria o marco legal do futebol feminino. Da Rádio Câmara de Brasília, José Carlos Oliveira.
0: Homenagem.
5: A Câmara realizou sessão solene para a entrega da Medalha do Mérito Evangélico Daniel Berg e Gunnar Wingren, por iniciativa de Raimundo Santos, do PSD do Pará. Ele lembra que 12 pessoas foram homenageadas com a medalha.
6: Então, o reconhecimento que a Câmara dá com essa medalha precisa reconhecer aquelas pessoas ou instituições que tiveram serviço de cunho evangelístico, mas com seus reflexos notadamente percebidos em favor da sociedade, levando não só o evangelho, mas levando a cidadania, a inclusão social, o apoio às pessoas desassistidas, onde o Estado às vezes não consegue chegar. É importante saber que essas igrejas não chegam sozinhas ali. Há líderes, há pastores, há pastoras, pessoas ou instituições que prestaram grande serviço de evangelização, mas que os reflexos alcançaram centenas, milhares, milhões de pessoas.
0: A sessão solene para a outorga da Medalha do Mérito Evangélico Daniel Berg e Gunnar Wingren aconteceu em junho. Segundo Raimundo Santos, a escolha do mês é uma homenagem ao aniversário da Assembleia de Deus, fundada em 18 de junho de 1911, na cidade de Belém, no Pará.
7: Saúde.
5: A Câmara aprovou o projeto que obriga o acompanhamento em tempo real dos estoques de medicamentos do SUS. A reportagem é de Marcelo Larcher.
8: A Câmara dos Deputados aprovou o projeto que cria um sistema para acompanhar em tempo real o consumo, o abastecimento e o estoque de remédios e produtos do Sistema Único de Saúde, o SUS. O projeto, já aprovado pelo Senado, determina que o governo federal, estados e municípios devem manter

0: um conjunto de dados atualizados sobre a quantidade de produtos e medicamentos em estoque. Isso vai permitir um acompanhamento constante dos níveis de produtos à disposição, inclusive das farmácias populares. A administração do sistema será compartilhada entre os gestores federais, estaduais e municipais do SUS. A justificativa para o projeto foi um relatório do Tribunal de Contas da União, que apontou falha do Ministério da Saúde no acompanhamento dos estoques de medicamentos usados durante a pandemia de Covid-19. A proposta foi aprovada de maneira simbólica pelo plenário da Câmara. Antes disso, o relator na Comissão de Seguridade Social e Família, o deputado Luiz Lima, do Novo do Rio de Janeiro, disse que a criação de um sistema que possibilite a consulta aos estoques públicos de medicamentos e produtos para a saúde contribui para a eficácia e transparência da gestão. Mauro Junqueira, secretário executivo do Conselho Nacional de Secretarias Municipais de Saúde, o CONASEMS, disse apoiar o controle de estoque, mas apontou problemas que precisam ser sanados para que haja um acompanhamento em tempo real. Ele explicou que o que foi acertado após o relatório do TCU foi a atualização diária dos dados na Base Nacional de Assistência Farmacêutica, o sistema atual, de modo que se saiba o nível de estoque relativo ao dia anterior. Para Mauro Junqueira, nem todos os municípios conseguem hoje fazer esse controle em tempo real.
1: Tem muitos municípios com dificuldade de conectividade, de infraestrutura. Além disso, o SUS gera diariamente um volume muito grande de dados que precisam ser armazenados, processados e integrados. CONASEMS, como a voz dos municípios no SUS, é totalmente favorável à transformação digital no SUS, mas para chegar ao controle em tempo real em todo o país, é preciso superar desafios importantes de conectividade, de infraestrutura e do subfinanciamento do Sistema Único de Saúde.
0: O projeto que cria um sistema para acompanhar em tempo real o consumo, o abastecimento e o estoque de remédios e produtos para a saúde no SUS será enviado para a sanção presidencial e já pode virar lei. Da Rádio Câmara de Brasília, com informações de Antônio Vital, Marcelo Larcher.
2: Paulo Soares, do Podemos de São Paulo, trabalha em projeto para atualizar a tabela do SUS e melhorar o financiamento de santas casas e hospitais filantrópicos. O deputado afirma que a defasagem nos valores pagos por procedimentos médico-hospitalares compromete o funcionamento dessas unidades.
3: São santas casas vivendo no sufoco, são hospitais filantrópicos à beira da falência, são irmandades tentando entregar a chave para a promotoria para ver o que se faz com aquilo, porque não há uma sustentabilidade financeira daquilo tudo. Como é que se sustenta hoje uma santa casa, um hospital filantrópico, sendo que alguns dos procedimentos prestados ali dentro estão com a tabela defasada perante o SUS há 20, 23 anos?
4: Paulo Soares defende revisões periódicas da tabela para que os hospitais não dependam de negociações políticas pontuais. Ele também aponta que a medida pode ajudar a descentralizar atendimentos, reduzindo deslocamentos de pacientes de cidades menores para polos regionais.
2: Economia. A Câmara aprovou o projeto que estabelece diretrizes para fortalecer a indústria brasileira com estímulos à inovação e à geração de empregos. Márcio Biolchi, do MDB do Rio Grande do Sul, apoia o texto que também busca reduzir a dependência de produtos e tecnologias estrangeiras.
4: Márcio Biolchi ressalta que, entre as medidas previstas, estão incentivos à produção nacional por meio de bens e serviços desenvolvidos no país. A proposta ainda reforça mecanismos de defesa da indústria brasileira diante de práticas comerciais consideradas prejudiciais no mercado internacional.
2: Delegado Caveira, do PL do Pará, apresentou o projeto para proteger consumidores que utilizam poços, cisternas ou outras fontes regulares de abastecimento de água. A proposta visa impedir que concessionárias obriguem esses usuários a desativar a fonte alternativa por existir rede pública disponível.
4: O texto de delegado Caveira também proíbe a cobrança de tarifa quando o serviço não é utilizado. De acordo com a proposta, nos imóveis abastecidos por fontes alternativas, a cobrança pelo esgoto deverá considerar o volume efetivamente medido ou outro método técnico de cálculo.
2: Transportes. Projeto de Fernando Monteiro, do PSD de Pernambuco, pune concessionárias de aeroportos por atrasos e falhas em serviços. A proposta autoriza a Agência Nacional de Aviação Civil, a ANAC, a aplicar sanções a concessionárias que descumprirem indicadores de qualidade em etapas como desembarque e restituição de bagagens.
4: Pelo texto de Fernando Monteiro, as penalidades variam de advertências e multas até a caducidade da concessão em casos graves. Para o congressista, a medida protege o passageiro e garante a eficiência no atendimento pós-pouso.
2: Educação. A Câmara aprovou a preferência no ProUni para candidatos afastados do convívio familiar. Conheça as medidas propostas com a repórter Paula Bittar.
5: A Comissão de Constituição e Justiça da Câmara aprovou uma proposta que dá prioridade em caso de empate na fase de pré-seleção do programa Universidade para Todos, o ProUni, a estudantes com histórico de afastamento do convívio familiar. O afastamento deverá ter sido motivado por negligência, discriminação, exploração, violência, crueldade ou opressão. O relator, deputado Roberto Duarte, do Republicanos do Acre, ressaltou que a proposta está alinhada a preceitos constitucionais, como o princípio da dignidade humana, o direito à educação como dever do Estado e o princípio da igualdade.
6: Esses jovens enfrentaram barreiras imensas até aqui. Garantir o acesso ao ensino superior é dar a eles a oportunidade de reconstruir suas histórias com dignidade e conquistar a independência financeira. A educação transforma vidas e quando formamos profissionais que superaram tantas adversidades, fortalecemos toda a nossa sociedade.
5: A proposta que dá prioridade em caso de empate na fase de pré-seleção do programa Universidade para Todos, o ProUni, a estudantes com histórico de afastamento do convívio familiar vem do Senado, onde já foi aprovada. Portanto, já pode seguir para a sanção presidencial, a menos que haja recurso para a votação pelo plenário da Câmara. Da Rádio Câmara, de Brasília, Paula Bittar.
4: Felipe Francischini, do Podemos do Paraná, pede que a Câmara, com o apoio do Tribunal de Contas da União, fiscalize a aplicação de recursos da merenda escolar em Grajaú, no Maranhão. A ideia é apurar possíveis irregularidades em uma licitação de mais de 12 milhões de reais.
2: Para Felipe Francischini, há indícios de entrega de alimentos antes da conclusão da licitação e um aumento de mais de 500% no valor do contrato em relação ao ano anterior. Ele defende ainda a identificação dos responsáveis e eventual ressarcimento ao erário, caso as irregularidades sejam confirmadas.
4: A Câmara analisa projeto que altera a Lei de Diretrizes e Bases da Educação para garantir aos pais ou responsáveis o direito prioritário de orientar a formação moral e ética dos filhos. Márcio Onaiser, do Solidariedade do Maranhão, explica que o objetivo é exigir que as escolas deem transparência sobre temas sensíveis.
2: O texto de Márcio Onaiser proíbe que escolas imponham conteúdos que contrariem as convicções familiares ou façam direcionamento ideológico. De acordo com o autor, a medida não cria censura, mas reforça a parceria e o diálogo entre a família e a escola.
4: Termina agora o jornal Câmara dos Deputados, produzido pela Rádio Câmara, com trabalhos técnicos de Everson Urani e a apresentação de José Carlos Andrade e Luciana Vieira. Uma boa noite para você.
2: Uma ótima noite. A Voz do Brasil está de volta na segunda-feira. Excelente fim de semana.
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1: 22:05.
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1: 22 horas e 33 minutos.
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1: 22:59.
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1: 23 horas e 32 minutos.
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0: Creio em um só Deus, Pai Todo-Poderoso, Criador do céu e da terra, de todas as coisas visíveis e invisíveis. Creio em um só Senhor, Jesus Cristo, Filho Unigênito de Deus, nascido do Pai antes de todos os séculos. Deus de Deus, Luz da Luz, Deus verdadeiro de Deus verdadeiro, gerado, não criado, consubstancial ao Pai. Por Ele todas as coisas foram feitas e por nós homens, e para nossa salvação, desceu dos céus, encarnou pelo Espírito Santo no seio da Virgem Maria, e se fez homem. Também por nós foi crucificado sob Pôncio Pilatos, padeceu e foi sepultado. Ressuscitou ao terceiro dia conforme as Escrituras e subiu aos céus, onde está sentado à direita do Pai. E de novo há de vir em sua glória, para julgar os vivos e os mortos, e o seu reino não terá fim. Creio no Espírito Santo, Senhor que dá a vida e procede do Pai e do Filho. Igual Pai e Filho é adorado e glorificado. Ele é que falou pelos profetas. Creio na Igreja Una Santa Católica e Apostólica. Confesso um só batismo para a remissão dos pecados e espero a ressurreição dos mortos e a vida do mundo que há de vir. Amém.
1: Zero hora e 3 minutos.
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0: Olá, seja muito bem-vindo. Eu sou o jornalista Luiz Lopes Júnior, da assessoria de comunicação da CNBB. Então, este é o nosso quarto episódio da série Discernimento Católico, na qual aprofundamos a mensagem dos bispos para as eleições deste ano. No episódio de hoje, vamos falar sobre a democracia em nosso país.
1: À luz do Evangelho, não podemos silenciar diante da escandalosa desigualdade social, da corrupção, da compra de votos, da utilização indevida dos recursos públicos e da disseminação deliberada de mentiras, as fake news. Não é possível aceitar o abuso do poder econômico e político e as formas de violência que ameaçam a convivência social, enfraquecendo a confiança nas instituições democráticas. Não existe democracia sólida quando a divergência legítima é transformada em hostilidade permanente, pois o adversário político não pode ser tratado como inimigo. A democracia, além de eleições periódicas, requer respeito às instituições da República, especialmente à Constituição Federal, ao Estado Democrático de Direito, a interdependência dos poderes, a liberdade de expressão responsável e a participação cidadã. Exige também confiança nos legítimos mecanismos de apuração da vontade popular respeito aos resultados das urnas e à lei da ficha limpa.
0: Então, nesse episódio, vamos refletir sobre a democracia. Na mensagem dos bispos, como escutamos Dom Jaime, sabemos então que é uma ideia de sistema político que supõe saudável divergência de projetos e de pensamentos, de ideias, alternância no poder, eleições periódicas, respeito às instituições da República e ao Estado Democrático de Direito. E para refletir sobre esses temas, recebemos aqui o assessor de Relações Institucionais e Governamentais da Conferência Nacional dos Bispos do Brasil, Frei Jorge Luiz Soares. Muito obrigado por sua presença.
2: Eu que agradeço a oportunidade de estarmos aqui, mais uma vez, conversando sobre um tema tão caro, tão importante, nesse momento em que estamos vivendo um pleito eleitoral e que precisamos levar em consideração determinados valores, determinadas questões, sobretudo no momento de escolhermos os nossos candidatos.
0: É isso, Frei Jorge. Para a gente começar, eu gostaria de saber de alguns conceitos inicialmente. O primeiro deles é o de Estado Democrático de Direito. A Igreja fala muito sobre a importância do Estado Democrático de Direito, movimentos que estão ligados à realidade da Igreja, que caminham junto com a CNBB, também destacam a importância de defender o Estado Democrático de Direito. Então, o que seria, em que consiste este Estado Democrático de Direito?
2: Então, de fato, sobretudo nos últimos anos, nós temos escutado muito, seja na Igreja, na sociedade civil, mesmo no ambiente político, essa reivindicação de que o Brasil é um Estado democrático de direito. O que isso significa dizer? Significa dizer que o Brasil tem uma estrutura de organização política onde o que deve prevalecer não é a mentalidade de que o poder pertence a uma pessoa ou a um determinado grupo específico, mas senão que o poder está dentro de uma estrutura que é regida por leis, de modo especial a Constituição, que norteia tudo aquilo que é a vida política, que é a vida social do país. Então, quando se reivindica a identidade do Brasil como Estado Democrático de Direito, significa dizer que ele tem uma Constituição, que ele tem normas, que ele tem leis, a partir dos quais são regidos tudo aquilo que é a vida política da nossa nação.
0: Frei, então, a mensagem da CNBB fala também do respeito a esse Estado Democrático de Direito, mas também das eleições periódicas, da institucionalidade, o respeito às instituições da República, ao respeito à própria Constituição da República, da interdependência entre os poderes. Tudo isso, então, são elementos deste Estado Democrático de Direito e qual a importância de todos esses elementos?
2: Então, quando se fala de um Estado Democrático, a ideia que vem inicialmente é aquela que todos têm o direito de votar, que todos têm o direito de escolher os candidatos, e isso dentro de um processo de liberdade. Respeitando a decisão, a posição, a ideia, enfim, respeitando o que cada um traz em si, enquanto mentalidade, enquanto compreensão, enquanto modo de enxergar a realidade. Mas só que para que um Estado possa funcionar dentro dessa mentalidade da democracia, as coisas não param ali precisamente no voto, vão além do voto, né? É preciso fazer com que as coisas aconteçam de modo a procurar satisfazer aquilo que se tem por vocação, digamos, aquilo que se tem por mentalidade, digamos, quando nós democraticamente elegemos determinados candidatos. E qual que é o objetivo de se eleger determinados candidatos? Justamente atingir como sucesso determinadas coisas que nós esperamos que se realize na vida da sociedade, tipo a salvaguardar a dignidade humana, promover ações que toquem, né, aquilo que é a realidade de todas as pessoas, que nós chamamos de visar o bem comum. Enfim, para que isso seja alcançado, é preciso que, após o processo da eleição, determinadas instituições possam acompanhar o desdobramento das ações daqueles que governam. Daí a necessidade de instituições. E quando nós falamos em instituições, nós falamos as instituições governamentais, as instituições jurídicas, as instituições da sociedade civil, que de alguma forma vão colaborando com aqueles que exercem a função de governo, e desse modo vai fazendo com que as coisas aconteçam como elas deveriam acontecer. Ou, quando não acontecem como deveriam acontecer, são essas instituições que, de certa forma, fazem o acompanhamento, o policiamento, e até mesmo tendo ações que intervêm na forma como está sendo governado. Então, dentro de uma sociedade democrática, é preciso que se valorize as instituições, porque elas são importantíssimas também dentro desse processo, sobretudo o processo pós-eleitoral, quando se deveria acompanhar o desdobramento das ações daqueles que foram eleitos, seja para os cargos majoritários, seja também para a Câmara ou para o Senado. Mas, enfim, importante é que nós tenhamos noção da necessidade dessas instituições. Porém, é preciso também, por outro lado, lembrar que as instituições as instituições são permanentes, elas são estáveis, elas ultrapassam aquilo que são, digamos assim, as pessoas que as ocupam no momento atual. Falamos hoje em crises institucionais devido ao momento particular que nós estamos vivendo, mas isso não significa que a instituição em si tenha que ser criticada. Na verdade, a crítica que tem que ser feita às pessoas, ou aos atos das pessoas que estão à frente de determinadas instituições, o que acaba depois gerando a crise que nós estamos vivendo. Mas a instituição em si é preciso ser preservada, ser valorizada, porque é inconcebível pensar uma sociedade, um país que reivindica para si essa identidade de ser um Estado democrático de direito, mas ao mesmo tempo perseguir instituições ou desacreditar das instituições, justamente porque elas são fundamentais nesse processo democrático.
0: Frei, eu queria também uma palavra do senhor sobre a Constituição de 88. Ali, toda a sociedade brasileira participou, a gente conhece como Constituição Cidadã, é um pacto que a sociedade brasileira acaba fazendo para organizar a sua vida. Então, o que a gente pode falar também do respeito à Constituição, também nesse momento político, para que não escolhamos ou possamos pelo menos refletir à luz de projetos que respeitem a Constituição e que preservem aquilo que está estabelecido nela?
2: É, nós muitas vezes escutamos que a Constituição é a nossa carta magna, ou seja, aquela que rege a nossa vida enquanto sociedade. E ela, de fato, não pode ser desacreditada. Se nós formos fazer uma leitura da Constituição, nós vamos perceber que nela há sempre uma orientação para tudo o que toca a vida na sociedade, procurando ressaltar aquilo que são as obrigações de quem governa, porque ele não governa por vontade própria, ele não governa a partir da sua cabeça, tão somente dos seus desejos, das suas vontades, mas governa a partir do que propõe a Constituição. Mas, por outro lado, também ali nós encontramos os elementos que apontam para os direitos de toda pessoa, de todo cidadão, porque nós também somos portadores de direitos. E justamente porque ali nós encontramos uma orientação, seja para quem governa, seja para quem é governado, no sentido de estar atento àquilo que são os seus direitos fundamentais e poder recorrer a eles, é que nós não podemos abrir mão de que, dentro desse processo eleitoral, nós tenhamos a atenção para quem, de fato, traz consigo esse propósito de conduzir as coisas a partir da Constituição. É bem verdade que nós nos deparamos com situações de fraude, de corrupção, enfim, de desvios daquilo que é a finalidade dos bens ou daquilo que é a finalidade do ato da governança, mas isso não pode, de modo algum, criar em nós uma frustração a ponto de tirar de nós o encanto pela vida política, pela participação no processo eleitoral. Ao contrário, isso deveria servir exatamente para que nós fôssemos mais criteriosos no nosso discernimento, no nosso esforço de compreensão e de conhecimento daqueles que estão se apresentando como candidatos, procurando de algum modo ter acesso ao seu projeto de governo ou às suas linhas de digamos assim, que norteiam o seu projeto de governo, para que, entendendo tudo isso, nós podemos fazer uma escolha e dizer: nesse aqui ou nessa aqui estou votando conscientemente, porque vejo nele ou nela os elementos que o credenciam para o exercício de um mandato, seja no poder legislativo, seja no executivo, mas vejo nele ou nela capacidade para isso. E onde é que eu vou perceber? Justamente na medida em que, à luz daquilo que propõe as constituições, se quisermos, à luz daquilo que propõe a doutrina social da Igreja, nós vamos procurando ler todas essas propostas apresentadas pelos candidatos e, a partir daí, fazermos uma escolha. Mas o importante é ter essa consciência de que não podemos desanimar nem esmorecer diante do atual cenário, mas senão que olhar numa perspectiva de esperança, fazendo desse momento atual justamente uma grande motivação para sermos mais criteriosos, para sermos mais, diria, precisos naquilo que são as escolhas que nós fazemos no processo eleitoral.
0: O senhor falou, então, de ter esperança nesse processo. Para as pastorais da Igreja, para os grupos que estão ligados aí aos movimentos eclesiais, eu gostaria de mais uma motivação, então, do senhor para esses grupos. Como eles podem lançar esperança diante desse cenário que nós vivemos, na ação pastoral, para que realmente nós não fiquemos desanimados, mas na ação pastoral de toda a Igreja, como esses grupos podem ajudar, então, a lançar esperança, como os bispos já nos motivaram na mensagem?
2: A primeira coisa que a gente tem que recordar é que, né, como cristãos católicos, Papa Francisco já dizia isso, nós nunca podemos desanimar, desesperançar. Nossa fé ela se fundamenta na ressurreição, e a ressurreição é justamente a manifestação do poder de Deus sobre o pecado e sobre a morte, para dizer que aquilo que é a grande ameaça que poderia amedrontar ou desesperançar o ser humano seria a morte. Mas se essa foi vencida por Deus, então o cristão é portador sempre de uma mensagem de esperança. Então nós não podemos desanimar. E, além disso, ter a consciência de que entre aqueles que estão ali, vai ter sempre alguém que vai trazer elementos, né, diria, que apontam para uma pessoa que merece um voto de credibilidade. Então, se nós identificamos uma pessoa com essas características, nós podemos muito bem depositar nela nossa confiança, não a esperança. A esperança em Deus. A confiança no sentido de que apostamos nela para que ela possa desenvolver bem a sua função, desenvolver bem o seu mandato, caso seja eleito, e se isso aponta ainda mais para o sinal de esperança, ótimo. Mas também se vier a decepcionar, a gente tem que lembrar que a decepção com o ser humano a gente vai ter sempre, sempre. Por isso não podemos depositar a nossa esperança na política somente em si, mas depositar a nossa esperança sempre em Deus, e a partir dessa esperança nunca desanimar, por pior que seja a situação. E ir trabalhando dentro daquilo que é a própria proposta que nós encontramos na doutrina social da Igreja, que nós encontramos na Sagrada Escritura, que nós encontramos dentro da Constituição Federal, enfim, dentro dos elementos que nós temos, continuar se esforçando para encontrar pessoas que com uma reta intenção, com um coração bondoso e, sobretudo, revestido de uma compreensão de que o exercício da política tem por finalidade a promoção da pessoa humana, da dignidade da pessoa humana e do bem comum, possa realizar com fidelidade a sua função, possa desenvolver com fidelidade o seu mandato, procurando, desse modo, contribuir para uma sociedade mais justa, mais fraterna, mais solidária.
0: É isso, Frei. Muito obrigado por sua participação, por suas contribuições.
2: Eu que agradeço a oportunidade de estarmos aqui e, dentro do possível, podermos ampliar essa discussão, esse debate dentro desse processo que estamos vivendo de discernimento em vista da escolha dos nossos futuros governantes.
0: Então nós vamos continuar com o nosso podcast. Agora vamos ouvir Melido Diniz, ele que é advogado, também colabora com o Frei Jorge na Assessoria de Relações Institucionais e Governamentais e membro do Movimento de Combate à Corrupção Eleitoral, o MCCE. Vamos acompanhar.
3: Para iniciarmos então nossa reflexão, Melido, nós recordamos aqui a mensagem dos bispos divulgada para o período eleitoral, e ali os bispos falam que, à luz do Evangelho, a Igreja não pode silenciar diante de várias situações e realidades que vêm à tona no período eleitoral. Nós escutamos o Dom Jaime falando, no vídeo gravado com o texto dessa mensagem, de várias situações, como desigualdade, corrupção, compra de votos, utilização indevida dos recursos públicos, disseminação de mentiras, abuso de poder econômico e político e violência. Bem, gostaria do seu comentário, porque parece que temos muito a avançar em nosso processo político-eleitoral, não é mesmo?
4: Eu creio que isso faz parte da nossa história. Isso faz parte de nosso modo de ser, inclusive na política. Temos muitos desafios, temos muito a construir, mas este ano de 2026 temos também uma oportunidade. É a oportunidade de evitar que esses desafios atrapalhem o processo eleitoral, garantam o fortalecimento da democracia e permitam que tenhamos eleições livres, seguras e que possam ajudar a mudar esses desafios e melhorar a vida do presente pensando no futuro.
3: Quando a gente olha esses desafios, Melilo, como eles têm historicamente dificultado a plena participação popular, a plena realização mesmo do processo democrático no país, que podemos observar, ele é bem recente, né? Digamos que a gente só pode considerar o Brasil tendo eleições plenas, livres, desde 89. Então, a gente ainda está amadurecendo nesse processo?
4: A democracia sempre é um processo de amadurecimento. No caso brasileiro, você destaca o momento em que nós nos redemocratizamos após o período onde ocorreu a ditadura civil-militar, que acaba ali com o movimento das eleições diretas, mas que tem como auge ou como grande momento a Constituinte e a Constituição de 88. Agora, esses desafios atrapalham porque eles reduzem a cidadania. E aqui eu vou oferecer o meu conceito de cidadania, que é um pouco adaptado do conceito da filósofa Hannah Arendt. A Hannah Arendt diz que cidadania é o direito a ter direitos. Eu complemento dizendo que a cidadania é o direito a ter direitos, mas também o dever a ter deveres. E isso significa que todo o processo de participação política traz consigo uma série de direitos, mas oferece a oportunidade de cumprirmos com os nossos deveres. E um dos principais deveres do cidadão, mas também do cristão, é o dever da participação política. Inclusive, dizia o Papa Francisco, no caso de nós cristãos, que a participação na política e a política é a forma mais bonita de caridade, é a forma mais sensível de caridade. Então, o desafio que nós temos é, apesar da corrupção, das desigualdades, da compra de votos, da desinformação, da falta de encantamento com a política, que é verdade, da necessidade de reencantar esse espaço da política, é o desafio de nós participarmos, construirmos e escolhermos bem os nossos candidatos, especialmente no ano eleitoral como o de 2026. Vamos lembrar que nós vamos votar para presidente da República, para governador dos estados, mas também para a Câmara dos Deputados, para o Senado Federal, duas vagas, e para os deputados estaduais e distritais. É muita gente que vai decidir o meu, o seu, o nosso presente em cima de uma perspectiva do futuro. E aí esse é o grande desafio, me parece, especialmente no ano eleitoral, e fazendo bem feito, podemos contribuir para superar cada um desses desafios.
3: Maravilha, Melilo. Bem, você representa a CNBB no movimento de combate à corrupção eleitoral, uma entidade que tem enfrentado esses desafios aí que a gente refletiu inicialmente, buscando então aprimorar o processo das eleições e da participação política. Um exemplo de iniciativa do MCCE, com o apoio da CNBB, levou aí a aprovação da lei da ficha limpa. Eu gostaria do seu comentário sobre o que tem sido buscado no âmbito da sociedade civil, nesse sentido de termos eleições limpas, justas, sem corrupção, compra de votos e abusos.
4: Eu vou construir a minha resposta a partir da minha experiência como direção nacional do MCCE, e, obviamente, como representante da Conferência Nacional dos Bispos do Brasil nesse campo. Já estou no terceiro mandato, ocupando esse importante espaço. E o MCCE tem uma história. Antes mesmo da ficha limpa, foi o MCCE, e é esse movimento que faz ele se fortalecer e se construir como organismo da sociedade civil, que aprovou a lei contra a compra de votos. Uma lei ainda do século passado, que retirava o mandato daquele que comprasse voto. Até essa lei, e isso acontece no Brasil desde 1834, veja quanto tempo, a compra de votos e a venda de votos eram crimes, mas não tinha consequência para o político eleito. Ele acabava tendo aí pouquíssima responsabilidade. Então, essa lei, que acontece a partir de 1999, é uma lei que traz consigo a perda do mandato para aquele que é pego comprando votos. Depois, tem o grande movimento da lei da ficha limpa, que até hoje tem aí seus enfrentamentos. Nesse momento, o MCCE e também a CNBB são a missi curiae, em uma disputa no Supremo Tribunal Federal a respeito da manutenção ou da permissão de alteração da lei da ficha limpa. É ação direta de inconstitucionalidade 7881, que está, inclusive, agora para ser votada pelo Supremo. E por que que a sociedade civil e também a CNBB buscaram fortalecer esta versão da lei da ficha limpa? Porque em 2025 o Congresso Nacional alterou para pior a lei da ficha limpa, reduzindo o tempo em que o ficha suja fica afastado da política. Portanto, nós estamos lá tentando demonstrar que esta decisão do Congresso Nacional foi uma decisão inconstitucional, porque o grande princípio da vida pública é o princípio da moralidade. E quanto mais se reduz a moralidade pública, portanto, modificando a lei da ficha limpa, é um movimento inconstitucional. Dito isso, nós também temos trabalhado com a construção de observadores nacionais. O que são observadores nacionais? São grupos espalhados, e isso foi uma iniciativa lá atrás ainda, quando o presidente do TSE era o ministro Edson Fachin, que o MCCE e também a CNBB levaram para o Tribunal Superior Eleitoral, propondo que, além das missões de observação internacional, como dos organismos internacionais, como de grupos de direitos humanos que acompanham as eleições do Brasil, houvessem ou se organizasse um conjunto de grupos de organizações do Brasil. O MCCE é uma desde o primeiro momento, a OAB também é uma desde o primeiro momento, que acompanha as eleições como observadores, dizendo que tudo ocorreu ou certo ou errado, o que houve de problemas e o que houve também de tranquilidade no dia das eleições. Isso foi muito importante na eleição de 2022, que, como todo mundo sabe, foi uma eleição com muitas turbulências. E, além disso, nós temos um acompanhamento, e é muito importante, que é a construção de comitês que trabalham com dois temas: contra a compra de votos e contra a corrupção eleitoral. São comitês espalhados por estados e municípios. Basta acessar nosso site, www.mcce.org.br, que você vai saber onde estão espalhados esses comitês que acompanham as eleições e levam denúncias, seja de compra de votos, seja também de corrupção eleitoral, que há outros tipos: abuso de poder econômico, abuso de poder político, abuso de poder religioso. Então, há um grande esforço, e esse ano é um ano onde todos estamos muito envolvidos com essas muitas tarefas em relação a garantir que as eleições sejam as mais tranquilas e que também não tenha nenhum tipo de problema, o que vem se consolidando ao longo dos anos.
3: Milena, você colocou então em uma forma de contribuir no processo eleitoral e com os comitês. Bem, a última pergunta que nós preparamos aqui diz respeito um pouco nesse sentido, mas quando a gente fala ali dos mecanismos legítimos de apuração da vontade popular como um elemento importante da democracia. Isso foi apontado pelos bispos na mensagem, né? Eles falam dessa confiança nos mecanismos de apuração dos votos, e a gente lembra que o Brasil é uma vanguarda, né, na apuração dos resultados das eleições, mas enfrenta aí uma onda de questionamentos que visam até enfraquecer essa confiança no nosso sistema eleitoral. Como os católicos podem ajudar nesse contexto, além desses exemplos que o senhor já trouxe para a gente?
4: Olha, eu creio que católicos e cidadãos tem que trabalhar com a verdade. Eu acho que faz parte da mensagem do Evangelho de Nosso Senhor a ideia de que é a verdade que nos ajuda nas relações humanas e também nas relações espirituais. E aí eu queria destacar que tem havido um oceano de desinformações na vida de todos nós, mas esse oceano tem uma espécie de maremoto na época eleitoral. Tem uma agitação acima do normal, e isso tem a ver profundamente com a ideia de que o Brasil não tem um sistema seguro de votação e de apuração. Nós temos um dos sistemas mais avançados do mundo. E eu quero dizer qual é a razão disso. Não é porque nós somos apenas criativos, não é apenas porque fizemos um sistema eletrônico de votação e de apuração sofisticado. É porque, no passado, nós tivemos histórias e dificuldades. Eu, além de fazer análises políticas, eu também sou advogado e também advogado eleitoral. E participo como advogado eleitoral de eleições antes da urna eletrônica. Havia problemas no registro dos eleitores, havia problemas no dia da votação e havia problemas na apuração na época que era a cédula eleitoral. Minha primeira eleição, da qual eu atuei como parte do sistema jurídico de proteção das eleições, foi ainda em 1982. E de lá para cá, acompanhei todas as eleições, seja na condição de agente jurídico das eleições, seja na condição de observador, de participante da sociedade civil. E quero dar o meu testemunho. Espero que os irmãos me escutem um pouco sobre esse testemunho. Melhorou muito, mas melhorou de uma maneira exponencial. Tanto o registro, hoje 89% dos eleitores do Brasil tem o registro biométrico, ou seja, ninguém pode passar pelo eleitor por conta de um sistema hiperseguro, 89%, no universo de mais de 158 milhões de eleitores agora em 2026. É muita gente. Depois, nós temos um sistema de votação rápido, seguro, que funciona, que é o dia que a gente vai lá e aperta a tecla da urna eletrônica e escolhe o candidato. Mas para melhorar, nós temos uma apuração que é fantástica. Imaginem, esse tanto de eleitor, 158 milhões de eleitores, tem aí a ausência de uns 10%, então vamos dizer que sejam aí 135, 140 milhões de eleitores, e em no máximo 4, 5 horas, nós sabemos o resultado do Oiapoque ao Chuí, do Ceará ao Mato Grosso do Sul, da Amazônia até o Rio de Janeiro. Então, isso é um resultado excepcional. Isso é fruto de um sistema que é auditável, absolutamente auditável, de um sistema de votação e de apuração que é absolutamente testável e que passa durante o período que não há eleições sendo avaliado, testado, discutido, fiscalizado por organizações e por órgãos de controle, como o Ministério Público, como o Tribunal de Contas da União, como a Polícia Federal, e várias fórmulas e formas de testar para evitar que haja algum tipo de turbulência, para garantir que a soberania do voto, o voto do eleitor, seja respeitado na sua vontade mais extrema, porque é isso que garante que a gente tenha uma democracia forte. É claro que a política, no Brasil e no mundo, não é só no Brasil, tem os seus problemas, tem os seus desafios. Mas eu creio que é importante que a gente, como cidadão, como católico, como cristão, compreenda a importância que nós temos do nosso sistema, que, para além de ser seguríssimo, representa a minha, a sua, a nossa vontade, que é quando escolhemos os nossos candidatos para que eles possam nos representar, no caso do parlamento, e nos governar, no caso do poder executivo. É esse encantamento que eu tenho com o sistema da urna eletrônica e com as eleições no Brasil, é que me fazem concluir, inclusive, utilizando uma palavra da mensagem ao povo brasileiro da última Assembleia dos Bispos, é que esse momento é uma festa da democracia. E essa festa da democracia tem que ser vivida com muito orgulho por todos nós brasileiros, especialmente por nós católicos, vivendo a verdade e trazendo a nossa participação política e cidadã.
0: Então, depois de ouvirmos Frei Jorge Luiz Soares e o Melido Diniz, agora recebo aqui no estúdio Jardel Neves Lopes, ele que é secretário executivo do Centro Nacional de Fé e Política da CNBB, o CFEP. Jardel, muito obrigado por sua presença. E aqui nós vamos falar sobre um material importante, né? Que tem colaborado no nosso podcast, né, o Encontro de Reflexão e Oração para as Eleições de 2026. E, primeiramente, antes de terminarmos o podcast, com a sua participação especial, com essa oração que tem aí proposta no nosso livreto, queria que você explicasse um pouco sobre essa iniciativa, a importância desse material que é oferecido pelo CFEP nesse ano.
5: Muito bem, é uma satisfação enorme poder conversar com esse programa nesse momento, um programa que ajuda as pessoas a discernir sobre a sua participação nas eleições, um momento muito importante no país. Esse subsídio, ele foi pensado exatamente para ajudar as pessoas a refletir, a conversar e a rezar sobre o processo de participação cidadã, de modo muito especial, nas eleições de 2026. Então, é um subsídio que conjuga o olhar sobre a realidade da qual a política está assentada, conjuga uma reflexão e uma iluminação bíblica e também da doutrina social da Igreja sobre a sociedade, sobre a vida das pessoas, sobre aquilo que implica o mundo da política e também a conversação no espírito, né, que é um modo de um método, digamos assim, que nos ajuda a dialogar sobre o que impacta a vida e também o que diz respeito à política a partir do Evangelho, a partir da doutrina social da Igreja. E a partir disso, o subsídio orienta, né, ou indica alguns compromissos que precisamos ter como cristão, como cidadão, para bem participar desse processo democrático das eleições que diz respeito à cidadania, diz respeito à democracia, diz respeito à nossa vida social, política e também religiosa. Então, o subsídio traz uma série de temas, são 9 temas que ajuda, né, e que trata de diversas questões da vida social e política das pessoas, conjugado com a dimensão religiosa ou bíblica e da doutrina social da Igreja. Então, tem sido muito importante, a adesão tem sido muito significativa e tem ajudado muito as pessoas a conversarem em épocas que é tão difícil conversar sobre temas como o tema da política, e aí principalmente no contexto da Igreja. Então, quando a gente propõe e consegue conjugar isso, espaços de pequenos grupos para dialogar, se torna uma riqueza muito grande no nosso contexto de sociedade, que ajuda a superar algumas barreiras a partir do momento que a gente consegue escutar as pessoas e consegue ouvir as opiniões e discernir conjuntamente. Acho que esse é uma grande importância desse processo e também desse programa aqui, que é o discernimento, e o discernimento conjuntamente sobre o futuro do país, mas também sobre a participação e o compromisso, a responsabilidade de cada um.
0: É isso, Jardel. Muito obrigado por nos situar, então, a respeito dessa proposta tão importante. Iniciativa muito elogiada, muito bem recebida, como você colocou. Bem, para encerrarmos, nós vamos rezar com esse livro que foi preparado pelo CEFEP. Jardel já escolheu uma oração que está muito de acordo com o que nós refletimos hoje com a participação do Frei Jorge e do Melilo. Vamos lá.
5: Que o Deus da vida e da história mantenha sempre viva a chama da esperança na construção do reino. Dê força, coragem e ânimo na missão de levar a consciência política e a maturidade na fé, e que o Deus nos abençoe, em nome do Pai, do Filho e do Espírito Santo. Amém.
0: Amém. É isso. Nós voltamos na próxima semana com a nossa série Discernimento Católico sobre a mensagem dos bispos a respeito das eleições deste ano de 2026. Até a próxima.

0: Zero hora e 59 minutos.
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1: 2 horas.
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1: 3:01.
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1: 4 horas e 2 minutos.
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1: 4:59.
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0: Seja bem-vindo a mais um Porta Aberta. Com você, Mariângela Jaguraba. Escutar para cuidar. O papel da Igreja diante dos sofrimentos do nosso tempo. Este é o tema do Porta Aberta desta semana. Em tempos de solidão e sofrimento, iniciativas da Igreja fortalecem a cultura da escuta e do acolhimento. Vamos ouvir a entrevista feita por Gabi Bonvecchio.
1: Eu sou Gabi Bonvecchio e o meu entrevistado de hoje é o padre passionista José Carlos Pereira, doutor em Sociologia pela PUC São Paulo, autor de mais de 60 livros e fundador da Pastoral da Escuta no Brasil. Padre José Carlos, como que surgiu a ideia de criar a Pastoral da Escuta e o que o senhor identificava naquele momento como uma necessidade da comunidade?
2: A Pastoral da Escuta, ela surgiu de uma necessidade que eu constatei lá pelos idos de 2006, 2007, quando eu fui pároco de uma grande paróquia no interior de São Paulo, e ali havia uma demanda gigantesca de atendimento. Nós éramos em 3 padres, mas não conseguíamos atender todas as pessoas. Todos os dias, a partir das 8 da manhã até as 5 da tarde, sempre tinha um padre de plantão para atender as pessoas. No entanto, a maioria das pessoas que procurava a nossa paróquia não era para confissão. Nós começamos a perceber que boa parte daquelas pessoas eram pessoas que gostariam de ter alguém que a escutasse, porque elas não tinham quem ouvisse, então não tinha matéria de confissão. E foi a partir dessa necessidade que eu comecei a redigir o livro Pastoral da Escuta, que tinha como objetivo criar uma equipe que atendesse aquela demanda, uma equipe de leigos que pudessem nos ajudar. Então, nós formamos esta equipe, preparamos um grupo de mais ou menos, nós começamos com 5 pessoas que davam plantão na igreja, em 2 capelas que nós tínhamos, com horários específicos, e começamos a divulgar que havia esse serviço na nossa paróquia. E começou a dar certo. As pessoas procuravam essa equipe, membros dessa equipe, para poder desabafar. As pessoas muitas vezes não precisavam dizer nada. No final, ela dizia: muito obrigado por você ter me ouvido. E quando era matéria de confissão, aí sim a pessoa era encaminhada para o padre. Isso nos ajudou muito naquele momento. E a partir de então nasce a Pastoral da Escuta. Então o livro Pastoral da Escuta, ele nasce primeiro de uma prática e depois que ele vai para o papel para que outras paróquias pudessem também implantar a Pastoral da Escuta.
1: A proposta da pastoral envolve também o leigo como alguém que se dispõe a escutar o outro leigo. Qual é a importância de criar, dentro da própria comunidade, esse espaço em que uma pessoa possa ser acolhida por outra que esteja preparada para ouvi-la?
2: A proposta da Pastoral da Escuta era justamente desafogar um pouquinho a grande demanda que nós padres tínhamos na paróquia. Por isso, então, nós formamos uma equipe de leigos. E a importância desta pastoral dentro da comunidade está exatamente para você alcançar um número maior de pessoas para serem acolhidas, ouvidas, né? A acolhida, o acolhimento passa em primeiro lugar para a escuta. Naquela ocasião ainda não se falava de uma escuta sistemática, como trouxe nos últimos anos o sínodo sobre a sinodalidade do Papa Francisco, que ele trouxe o método dos jesuítas de escuta e conversa no espírito. Naquela época não se falava disso praticamente, então essa equipe foi pioneira. Essa pastoral foi pioneira para uma escuta mais sistemática, uma escuta como pastoral.
1: Como acontece a preparação dessas pessoas para exercer esse serviço e quais são os limites dessa atuação?
2: Para atuar na pastoral da escuta, não é necessário ter formação em psicologia. Inclusive, quando nós preparamos os monitores, os agentes de pastoral para a escuta, nós deixamos muito claro que não se trata de escuta no âmbito psicológico. Isso é da área da psicologia. Também não se trata de escuta no âmbito sacramental, confissão. Esses são dois esclarecimentos que precisam ser dados de imediato para os agentes da pastoral da escuta. Se tiver pessoas do âmbito da psicologia, e que é muito importante que tenha, é muito válido, mas nessa pastoral, mesmo sendo um psicólogo, uma pessoa psicóloga, ela não vai usar ali ferramentas da psicologia. É uma escuta espiritual, é escuta no espírito, é escuta teológica, não é da área da psicologia, porque muitas pessoas podem imaginar que é um trabalho marginal da psicologia, e não é. Então, isso nós deixamos muito claro, não se trata de atendimento psicológico, não se trata de sacramento, é uma escuta pastoral, apenas um serviço. Por isso, não há necessidade de ser psicólogo, ter formação em psicologia. Para formar os agentes da pastoral da escuta, nós sempre contamos também na equipe de formadores com psicólogos, mas os que vão atuar não necessariamente são psicólogos, e nem é para ser, porque, como eu disse, não se trata de atendimento psicológico.
1: A partir da experiência da pastoral, como o senhor percebe a procura das pessoas por esse espaço de escuta? O que essa procura revela sobre a necessidade de acolhimento e pertencimento?
2: Eu percebi a pastoral da escuta como uma pastoral pioneira e inovadora na igreja, porque onde ela é implantada do modo correto, seguindo as orientações do subsídio, da pastoral da escuta, ela tende a dar certo. Em todas as paróquias, eu já estive em várias paróquias do Brasil e dioceses também, falando da pastoral da escuta e preparando monitores para essa pastoral, eu tenho percebido assim, um resultado muito bom. Essa pastoral vem somar com os trabalhos da igreja, com o serviço da igreja, e atualmente é uma pastoral que eu considero uma das mais relevantes, junto com a pastoral da acolhida ou do acolhimento, porque escuta é acolhimento. E quem despertou a igreja para a necessidade da escuta foi, sem dúvida, o Papa Francisco. Esse foi um dos legados dele. A pastoral da escuta só se consolidou e agora está se reforçando e se consolidando ainda mais a partir daquilo que o Papa Francisco trouxe como escuta pastoral, escuta metodológica para a igreja.
1: A pastoral da escuta atua ao lado de outras formas de cuidado, como o acompanhamento dos sacerdotes e o trabalho dos psicólogos e outros profissionais de saúde mental. Como o senhor entende essa articulação e a importância de construir uma rede de cuidado para o leigo?
2: A pastoral da escuta ela vem somar com outras pastorais, não há dúvida. Toda pastoral na igreja é um trabalho em equipe, deve haver interligação, trabalho em conjunto, caminhar juntos, né? Sinodalidade entre as pastorais. E a pastoral da escuta ela tem essa função. A importância dela é justamente para que as pessoas tenham um espaço de escuta na igreja. E mais do que nunca isso é importante, porque a demanda continua sendo muito grande. Nós vemos aí pessoas com alto índice de suicídio entre as pessoas, justamente porque elas não têm mais quem a escute. As redes sociais, a internet, não possibilita aquela escuta olho no olho, de pessoa, de ser humano que você tem contato. Então, mesmo que você tenha uma escuta distante, ela nunca será igual a você sentar ao lado de uma pessoa que sabe que está ali para te ouvir, que está ali para te acolher, não para te julgar. Isso é muito importante, porque os agentes da pastoral da escuta, eles não estão ali para julgar as dificuldades, os pecados, os sofrimentos das pessoas. Estão ali simplesmente para ouvir. E quando há necessidade de fazer encaminhamentos, esses agentes que estão preparados, eles fazem esses encaminhamentos para outras instâncias, outras pastorais, para o próprio padre ou para profissionais. Porque às vezes as pessoas trazem não só demanda psicológica, que aí vai encaminhar para um psicólogo, mas também demanda jurídica, demanda de outras áreas que a pastoral, por exemplo, questões familiares, e aí encaminha para outras pastorais da igreja. Por isso é muito importante essa articulação entre os agentes de pastoral, formando uma rede de cuidados dentro da paróquia que acolha, que alcance essas necessidades da igreja.
1: Quando falamos em uma igreja que acolhe e escuta, existe também uma outra dimensão: quem está do outro lado da escuta. Como a igreja pode cuidar da saúde mental dos próprios sacerdotes que diariamente acolhem, acompanham e escutam pessoas em sofrimento?
2: É importante saber também que as pessoas que escutam, elas precisam também ser escutadas. Por isso a necessidade de formar essas equipes, de preparar os agentes da pastoral da escuta. Eles precisam também passar por um período de treinamento em que são escutados, porque há necessidade de escutar os escutadores, né? Isso cabe também para os sacerdotes. Eu escrevi recentemente um livro, foi agora o meu mais recente livro, cujo título é Cura-te a ti mesmo, enfermidades e outros problemas que os padres enfrentam na igreja, justamente por questões de não ter quem os escute. Eu venho trabalhando em várias dioceses essa temática abordada nesse livro das enfermidades e os cuidados com a saúde psíquica e física dos padres, porque eles precisam também de pessoas que os escute. Então, se os agentes da pastoral da escuta precisam de quem os escute, os padres também precisam, os bispos também precisam. Todos nós precisamos de pessoas que nos escute. E aí nós precisamos formar na igreja essa rede de cuidado entre nós presbíteros, entre leigos, entre bispos, que se escutem, que partilhem suas dificuldades. A escuta é curativa. Toda vez que nós podemos falar das nossas problemáticas, das nossas angústias, dos nossos medos, das nossas incertezas, nós nos fortalecemos. Sabemos que temos essa rede de apoio. E isso é muito importante. A igreja tem voltado o seu olhar para esse cuidado dos agentes de pastoral, tanto leigos quanto consagrados.
1: Se a igreja é chamada a ser uma comunidade que escuta e cuida, como podemos construir uma cultura em que tanto o leigo quanto o sacerdote se sintam autorizados a reconhecer suas próprias fragilidades, pedir ajuda e também ser cuidados?
2: A igreja é chamada a ser uma comunidade que escuta e que cuida. E daí a necessidade de se construir uma cultura que tanto o leigo quanto o sacerdote se sintam autorizados a reconhecer suas próprias fragilidades, pedir cuidado. É só que isso não se faz da noite para o dia. A igreja tem usado um termo para, aliás, dois termos para conseguir construir essa cultura de escuta. É a conversão pessoal e a conversão pastoral. Temas que são transversais nas diretrizes da ação evangelizadora da igreja no Brasil desses últimos anos, inclusive essa última traz novamente esse tema. O sínodo sobre a sinodalidade tocou no tema da conversão pessoal e pastoral, E o documento de Aparecida traz essa temática também de modo muito patente. Por isso, quando se fala de conversão pessoal e conversão pastoral, nós estamos falando de mudança de relações. Nós precisamos repensar nossas relações na igreja, relações que não sejam técnicas, relações que não sejam meramente de um trabalho desenvolvido, mas relações humanas, relações com caridade fraterna, relações de que enxergue no outro uma pessoa que precisa ser completada com a presença dos demais. Isso é o sentido de comunidade. Uma comunidade precisa se escutar, precisa se acolher, só assim ela será comunidade. E a igreja tem dado uma atenção a isso, mas estamos longe ainda de conseguir sanar as problemáticas resultadas da não escuta, do não acolhimento, do distanciamento. Por isso, esse alerta deve estar sempre sinalizando aí para nós desta necessidade.
1: Qual sua mensagem de conscientização neste Setembro Amarelo, mês dedicado à valorização da vida?
2: Gostaria de lembrar, nós estamos aí em pleno mês de setembro, né? Aqui no Brasil nós tratamos o mês de setembro como o Setembro Amarelo, que é um alerta para a questão do suicídio. E nós temos percebido nas últimas décadas um alto índice de suicídio, não só na sociedade civil, mas também entre o clero, dentro do clero. Isso é algo muito preocupante. Eu trato também nesse livro, Cura a ti Mesmo, um capítulo dedicado a esse tema, ainda muito tabu na igreja, porque não é divulgado o número de padres que atentam contra a vida ou que tiram a própria vida, é alto ainda, e isso precisa ser tratado de uma maneira madura, segura, porque mostra uma ferida da igreja e da sociedade, e nós precisamos ter uma atenção muito especial a isso. A padres jovens atentando contra a vida devido a inúmeros fatores. E é importante ter um olhar acurado para essas questões que tratam da saúde psíquica do padre, porque nós padres lidamos com demandas e beligerâncias que são muito frequentes na nossa vida pastoral. E se nós não tivermos quem nos escute, com quem nós partilharmos essas dificuldades, isso pode ter resultados catastróficos, como vem tendo em algumas situações que aparecem por aí, algumas poucas que a mídia mostra, mas que nos meandros da igreja é muito mais forte essa questão. Então é preciso pensar sobre isso, bispos, padres, a igreja toda e a sociedade toda precisa voltar esse olhar também para os padres que muitas vezes não tem quem os escute, não tem a quem recorrer no sentido das suas angústias, e esse é um alerta que esse mês de setembro também precisa ser tratado de um modo muito especial.

0: Grupos de estudo do Sínodo, relações entre bispos, vida consagrada e visitas ad limina. Andressa Colê.
1: Não há missão sem relações convertidas entre um bispo e as comunidades religiosas, entre um bispo e a porção do povo de Deus que lhe foi confiada, entre uma igreja local e as igrejas de um mesmo território e o bispo de Roma, vale a mesma regra. Nos ouvimos, damos contas e trocamos dons. Ambos os textos colocam no centro aquilo a que o sínodo chamou corresponsabilidade diferenciada. As palavras são do cardeal Mário Grech, secretário-geral do sínodo, e sintetizam a essência dos relatórios finais de dois grupos de estudo publicados nesta terça-feira. Trata-se do relatório final do grupo número 6, relativo à revisão, numa perspectiva sinodal e missionária, dos documentos sobre as relações entre bispos, vida consagrada e agregações eclesiais, e da segunda parte, aquela relativa às visitas ad limina, do relatório do grupo de estudo número 7, sobre alguns aspectos da figura e do ministério do bispo, numa perspectiva sinodal e missionária. A primeira parte já havia sido publicada em 5 de maio. O Papa Leão XIV, conforme consta em um comunicado divulgado pela Secretaria-Geral do Sínodo, determinou que os relatórios finais fossem tornados públicos para partilhar com todo o povo de Deus o fruto da reflexão e do discernimento realizados, concretizando uma das características essenciais da Igreja Sinodal, a transparência e a prestação de contas. Os dois textos recolhem propostas apresentadas ao Santo Padre no termo do trabalho dos respectivos grupos. Não se trata, portanto, de decisões já tomadas, mas de indicações que os dicastérios competentes e a Secretaria-Geral do Sínodo terão a tarefa de traduzir em propostas operacionais para submeter ao Santo Padre. O relatório final do grupo de estudo número 6 foi redigido como um contributo prático para oferecer ao Santo Padre sobre a urgência de promover uma conversão relacional entre bispos, vida consagrada e agregações eclesiais, as associações de fiéis, movimentos eclesiais e novas comunidades. Trata-se de superar abordagens funcionais ou meramente hierárquicas para chegar a relações fundadas na confiança, na escuta recíproca e num generoso intercâmbio de dons. Isso implica um compromisso concreto de transformação interior dos corações e das atitudes e estrutural das linguagens, dos métodos e dos espaços de encontro. O grupo, reunido entre abril de 2024 e fevereiro de 2026 e organizado em 3 subgrupos temáticos, trabalhou a partir de uma escuta direta, questionários e entrevistas dirigidos a bispos, pessoas consagradas e moderadores de agregações, cujos resultados foram progressivamente confrontados e reelaborados até a síntese final orientada para a prática. As propostas articulam-se em torno de 3 âmbitos: as relações entre bispos e vida consagrada, a colaboração entre conferências episcopais e conferências dos superiores maiores e as relações entre agregações eclesiais e igrejas locais. No primeiro âmbito, o grupo propõe elaborar critérios teológico-jurídicos de discernimento para a aprovação de novos institutos, sociedades de vida apostólica e formas emergentes. A nomeação, em cada diocese, de um delegado ou vigário para a vida consagrada, com encontros anuais entre bispos, pessoas consagradas e conferências dos superiores maiores. Um acompanhamento sinodal nas transições mais delicadas que muitos institutos estão atravessando: diminuição das vocações, supressão de comunidades, destino dos bens, através de visitas personalizadas, espaços de diálogo e apoio espiritual. O relatório pede ainda contratos de entendimento obrigatórios entre dioceses e institutos que regulem missão, formação igualdade de gênero, remunerações e gestão patrimonial, acompanhados por comitês de conciliação, prazos e indicadores de responsabilidade. No âmbito da colaboração entre conferências episcopais e conferências dos superiores maiores, o relatório sugere que as visitas ad limina sejam preparadas conjuntamente para que o confronto com a Sé Apostólica reflita toda a realidade eclesial de um território. Propõe depois espaços de fraternidade, como retiros e jubileus, e encontros anuais das secretarias gerais para favorecer o conhecimento recíproco. Uma formação conjunta com módulos sobre sinodalidade, eclesiologia e liderança para realizar em conjunto nos seminários, noviciados e centros de formação e iniciativas anuais multidisciplinares ao serviço das periferias. No plano das estruturas, o relatório indica protocolos claros sobre a colaboração pastoral e os recursos disponíveis, a presença de delegados religiosos nas conferências episcopais e a plena representação de pessoas consagradas e leigos nos organismos de decisão. No âmbito das relações entre agregações eclesiais e igrejas locais, o relatório convida a uma melhor definição terminológica, apoiada numa escuta qualitativa de moderadores e bispos capaz de captar desafios e práticas concretas. Pede que as agregações sejam sistematicamente integradas nos planos pastorais diocesanos e também nos organismos de participação, e propõe o desenvolvimento de redes entre agregações para projetos comuns, a partilha de recursos e a promoção da complementariedade carismática. No âmbito formativo, indica percursos dirigidos aos membros das agregações sobre liderança, processos de decisão e relação entre liberdade e comunhão, uma formação dos seminaristas sobre a vocação laical e percursos para os bispos sobre as potencialidades e especificidades dessas realidades. O grupo insiste, sobretudo, na necessidade de uma mudança recíproca de mentalidade que passa pelo conhecimento pessoal e por visitas periódicas. A segunda parte do relatório final do Grupo de Estudo número 7 pretende oferecer uma compreensão renovada e uma revisão dos procedimentos das visitas ad limina, em linha com a Constituição Apostólica Predicata Evangelium do Papa Francisco. A visita, sublinha o relatório, não deve se ocupar exclusivamente de questões relativas à administração interna da igreja local, mas também apoiar a missão que a comunidade cristã é chamada a realizar no mundo, tornando-se um instrumento ao serviço da conversão missionária da pastoral ordinária. O critério de avaliação proposto é a conversão realizada nas estruturas diocesanas, nos processos de decisão e nos vínculos entre os sujeitos eclesiais, tendo em vista a fecundidade da missão. As propostas situam a visita ad limina no quadro do diálogo ordinário entre as igrejas locais e a Sé Apostólica e dizem respeito tanto à preparação como à realização e ao seguimento. Na preparação, o relatório convida o bispo diocesano a convocar o seu povo para que esse se empenhe de modo corresponsável, através de um discernimento eclesial na redação do relatório prévio, o documento sobre a situação da diocese enviado à Santa Sé antes da visita. Os resultados dos processos diocesanos serão depois apresentados à Assembleia dos Bispos da Província Eclesiástica ou da Conferência Episcopal. Os bispos irão avaliar colegialmente a situação das dioceses, com o objetivo de reforçar a colaboração pastoral e o planejamento partilhado e de oferecer ao Papa e aos seus colaboradores um quadro das potencialidades e necessidades do território que seja, tanto quanto possível, fruto de um discernimento comum. Quanto à permanência em Roma, prioritária é a atenção à dimensão espiritual. O relatório recomenda que os bispos sejam divididos em grupos de dimensões limitadas e que a visita se realize com tempos adequadamente amplos.
0: obrigada pela sua participação neste Porta Aberta. Nós voltaremos na próxima semana.
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Bem, amigos de todo o Brasil, estamos de volta com o nosso Em Romaria, caminhando juntos nesse terceiro milênio. Nos estúdios da Rádio Vaticano, Silvone José.

0: Bem, amigos de todo o Brasil, é com alegria que nós estamos recebendo aqui nos nossos estúdios pessoas muito importantes. Estamos com o presidente da Comunidade Canção Nova, Padre Roger Luiz da Silva, e o vice, Padre Donizete Ferreira. Bom, a alegria de recebê-los aqui é imensa. Padre Roger, seja bem-vindo.
1: Obrigado, Silvano. A alegria é minha, é nossa, estar aqui com você, né? Hoje como presidente da Canção Nova, fazendo essa visita aqui a Roma, mas essa oportunidade de partilhar um pouco com você aqui na rádio é muito especial, é muito importante para nós.
0: Padre Donizete, que alegria tê-lo aqui com a gente.
2: Tá? Obrigado, Silvanei, alegria toda minha, todos que nos escutam. É uma honra estar aqui, muito bom.
0: A honra é nossa. Padre Roger, vamos começar. Defina para mim Canção Nova.
1: Canção Nova é essa vida nova que o Espírito Santo nos conduz, né? É uma experiência que Deus nos fez experimentar a partir do Padre Jonas, né, salesiano, de Dom Bosco, provocado pelo Espírito Santo a começar uma canção nova, uma obra nova. Ele deu esse passo, né, provocado também por algo muito importante, que é o Evangelho Nunciandi, quando, chamado por Dom Antônio Afonso de Miranda, que era o bispo de Lorena na época, Dom Antônio entregou o documento para o Padre Jonas e disse para ele que era para ele fazer algo, porque os batizados não eram evangelizados, mas que ele começasse com os jovens, que era mais importante. Então, a Canção Nova é essa experiência desse rejuvenescimento no espírito constante, dessa vida nova que o Espírito Santo nos concede viver. Claro, o carisma ele é muito bem definido, né? É essa experiência de levar as pessoas a um encontro pessoal com Jesus na força do Espírito Santo, comunicar Jesus Cristo e a boa nova que ele veio trazer, e é o que nós temos vivido e experimentado.
0: Padre Donizete, quantos anos a Canção Nova já está percorrendo os caminhos do mundo?
2: Nós, em 2028, vamos completar 50 anos nesse jubileu de ouro, em que o Padre Jonas sentiu, como dizia o Padre Roger, essa moção no coração de iniciar uma obra de igreja. Então, nós estamos já próximos de começar a celebração do nosso jubileu. 1978 tem início a comunidade, mas em novembro de 77, na festa de Cristo Rei, foi quando o Padre Jonas recebeu esse apelo do Espírito de convidar outros jovens a continuar aquela experiência que ele fazia, que ele levava do encontro pessoal com Jesus. Então, estamos quase aí começando o nosso jubileu de ouro.
0: Pois a gente vai falar um pouquinho sobre isso. Padre Rocha, de onde é que vem Padre Rocha? Conta um pouquinho pra gente.
1: Eu sou natural de Itaperuna, no interior do Rio de Janeiro, uma cidade do interior, já bem ali na divisa com Minas e Espírito Santo, na diocese de Campos dos Goitacazes. Né? Fui ali que eu fui formado, né? Nasci e fui formado, entrei no seminário diocesano de Maria Imaculada, no seminário menor, na diocese de Campos. E sabendo que o meu chamado era para Canção Nova.
0: Ah, já sabia?
1: Já sabia. Mas naquela época as coisas ainda não estavam bem claras. Eu procurei o vocacional quando fui à Cachoeira Paulista e acabei depois com o apoio do pároco naquela época, Padre Marco Antônio Soares, padre da minha paróquia, São José, lá em Itaperuna. E aí me encaminhou para o seminário diocesano. Mas eu percebi logo de início que não era aquele o caminho para mim. Eu pensava, eu posso ser Canção Nova aqui.
0: Foi ordenado na Canção Nova?
1: Fui ordenado na Canção Nova. Então, entrei em 97 no seminário, fiquei 3 anos lá no seminário em Campos. Primeiro ano eu fiz o seminário menor, depois 2 anos de filosofia. No ano 2000, eu fui para a Canção Nova, graças a Deus. E
0: 26 anos, então.
1: Estou há 26 anos na Canção Nova, graças
0: a Deus. E depois de 26 anos, presidente.
1: Depois de 26 anos, presidente.
0: Depois a gente vai falar sobre isso. Mas, Donizete, da onde vem Padre Donizete?
2: Eu sou natural de Rio Pomba, Minas Gerais, quase divisa com o Rio de Janeiro.
0: Mas não se conheciam?
2: Não, antes não. Antes da Canção Nova, não. É uma cidadezinha do interior de Minas Gerais, Zona da Mata de Minas Gerais, que pertence à Arquidiocese de Mariana e quase divisa com o Rio de Janeiro. Já na Canção Nova há 23 anos, 17 de sacerdócio. Também fazia uma outra carreira, fazia curso de letras, queria ser professor e lecionar, e aí veio o chamado de Deus, e depois conheci a Canção Nova, me apaixonei pelo carisma e me descobri como Canção Nova.
0: A pergunta é muito simples, por que Canção Nova? Padre Rocha.
1: Por que Canção Nova? O interessante é que eu fiz uma experiência de mudança de vida, de conversão, de caminho, né, de início de conversão na Renovação Carismática Católica. Então, participei de um seminário de vida no Espírito, e o pessoal do grupo que eu fui já era mais maduro, mas com muita sabedoria, eles me indicaram um grupo jovem. E quando eu cheguei nesse grupo jovem, eles tinham uma fitoteca. Os jovens podiam pegar uma fita de pregação do Padre Jonas e levar para casa e devolver no outro sábado, que era o dia do encontro, né, do grupo jovem. Foi quando eu escutei pela primeira vez a voz do Padre Jonas. Também eles me entregaram um jornal. Naquela época era o jornalzinho que divulgava a Rádio Canção Nova. Então eu pude sintonizar as ondas tropicais lá em Itaperuna. E fiquei curioso de ir lá conhecer na sede. E quando, ouvindo o Padre Jonas, e quando eu fui à Canção Nova pela primeira vez, na Semana Santa de 1996, ali eu tive um chamado interior. Algo que me dizia que ali era o meu lugar. Não tinha nada do que hoje nós vemos, né? Era bem primitivo. O que tinha era o capelão de sapê, que a gente falava naquela época. Também um rincãozinho bem pequeno, com os bancos de madeira sem encosto. E ali eu pude conhecer o Padre Jonas, as pregações, a comunidade, e aquilo ali me atraiu muito. A forma que o padre anunciava o evangelho, a forma com que ele comunicava Jesus, a comunidade. E eu falei, meu Deus, é isso mesmo que eu quero. Eu quero viver aqui, eu quero viver o que eles estão dizendo, não é? A respeito da vida comunitária. E a partir dali eu comecei a ir todos os meses, ou de dois em dois meses, nos acampamentos. 96, 97, 98 eu entrei no seminário diocesano, como eu disse antes, né, sabendo que algo ali na Canção Nova, então, me chamava, né, a voz do Padre Jonas, essa proposta de uma vida nova, uma vida no Espírito, o próprio nosso Papa Leão, né, agostiniano, então o Santo Agostinho diz, né, quem canta o canto novo é o homem novo. Então essa vida nova que o Padre Jonas pregava e anunciava foi o que me atraiu na Canção Nova. Então, algo, coisas muito específicas, né? A experiência do Espírito Santo, o Padre Jonas falava muito da escatologia, com uma dinâmica de esperança, me atraiu muito, e a vida comunitária, a vida em comunidade, foi o que me atraiu na Canção Nova.
3: E o Padre Donizete, como é que foi?
2: Para mim, o aspecto foi esse último que ele citou, foi a vida comunitária. Eu já vinha de uma experiência assim, eclesial muito forte, de uma inserção muito boa na paróquia, desde novo. Era empenhado na catequese, grupo juvenis ali, liturgia. Eu fui secretário da minha paróquia durante muitos anos, então já tinha assim, uma experiência eclesial muito boa. Só que estando na Canção Nova e fazendo uma experiência lá de imersão alguns dias, num período de férias, vendo o estilo de vida comunitária e como os jovens realizavam a evangelização juntos, aquilo eu disse, não, isso é para mim, esse é o meu lugar. Já naquele discernimento primeiro ao sacerdócio, né, porque eu tinha já essa inclinação ao sacerdócio, mas eu disse, eu quero viver o meu sacerdócio dessa forma, em comunidade, realizando junto essa missão de evangelizar, que é de todos nós.
3: Valeu a pena?
2: Muito.
3: Está valendo a pena,
2: está,
3: né?
2: Está valendo a pena e não me arrependo.
3: Bom, eu estou aqui com dois personagens que hoje representam a linha de frente de uma experiência que o Brasil vive através dos meios de comunicação, rádio, televisão, as redes sociais e através daquelas pessoas que todas as semanas ou todos os meses, uma vez por ano, vão à Canção Nova. Padre Roger, por que as pessoas vão à Canção Nova?
1: Elas vão exatamente por aquilo que a Canção Nova oferece, que é esse Jesus vivo e vivido, que o nosso fundador nos ensinou. Ele é vivo e vivido, o que eu transmito é o que eu vivo, né? O que nós vivemos. E isso atrai muitas pessoas, né? É claro, o meio de comunicação que leva, né, até as pessoas. Eu me recordo, eu fiquei 15 anos celebrando uma missa que era dos sócios do Clube da Evangelização, que são os que ajudam a Canção Nova. E às vezes eu recebia testemunho de pessoas que andavam 5, 6 horas de barco para chegar num lugar onde tinha televisão, para eles se reunirem ali para acompanhar a missa na região amazônica. Então a gente percebe a força da comunicação, aonde Deus faz com que a gente leve o evangelho. Eu acredito que você já tenha vivido muito isso também, porque quando as pessoas escutam uma voz, elas querem conhecer aquela pessoa que está comunicando e que tocou o coração delas com aquela comunicação, com o Evangelho, com os testemunhos aqui, sendo voz do Papa lá no Brasil, chegando até o Brasil. E a gente vê esse mesmo movimento. As pessoas querem vir à Canção Nova exatamente para estar conosco, mas para fazer aquela experiência que o meio de comunicação fez com que elas fizessem lá na realidade delas. Então elas vêm para os encontros, elas vêm. Hoje a Canção Nova é movimentada de segunda a segunda, até mesmo por causa do Santuário do Pai das Misericórdias, que nós temos lá em Cachoeira Paulista. Hoje nós temos um movimento constante. Claro, o Vale do Paraíba é uma riqueza. Então Aparecida, Frei Galvão e Canção Nova... É um roteiro de fé.
3: É um tripé que funciona. Né?
1: Funciona. Então as pessoas circulam muito ali, mas elas querem exatamente isso. Elas querem participar, elas querem estar nos programas ao vivo, elas querem ver os missionários que comunicam Jesus ali para elas, que levam, né, a catequese e tudo aquilo que a gente faz. Eu percebo que é exatamente essa a força da comunicação. Que atrai as pessoas até a sede da comunidade.
3: Pois, Donizete, um diferencial é a presença dos jovens. Eu, quando vejo algumas imagens que nos chegam aqui também, lá dos encontros, acampamentos, não sei qual é a terminologia exata, eu fico... Olha, meu coração fica realmente muito alegre, porque aquela sementinha de esperança brota cada vez mais, porque isso, para mim... É esperança. Nós temos uma igreja viva e através de uma juventude que participa e vive, né? E que busca, né? Porque ninguém vai a uma fonte da água se não está com sede.
2: Exato. A comunicação para nós, na nossa experiência de fé, é a comunicação de uma pessoa. E eu vejo que os jovens estão ali porque eles percebem que ali é um lugar propício para esse encontro pessoal com Jesus. Então, essa força de atração que falava Padre Roger é justamente proporcionar a eles esse encontro vivo com Jesus, esse encontro que é transformante, que faz com que eles tenham também força e esperança para lutar contra, né, os próprios limites, as próprias dificuldades. Então, assim, toda a evangelização da Canção Nova, eu vejo que ela trabalha muito na linha da esperança. O jovem encontra a possibilidade de dias melhores, de acordar no outro dia e poder vencer. Tem uma temática bonita que nós trabalhamos com os jovens, que é o PHN, né, aquela de realidade de por hoje não, ou seja, cada dia. Então a gente busca imprimir no coração dos jovens que é possível vencer o mal, é possível vencer o pecado e viver uma vida justa, digna, honesta, na companhia de Cristo. Ressoa, na verdade, mais uma vez aquele vinde e vede, né? Os jovens vêm à Canção Nova, à Cachoeira Paulista, que é a nossa sede, nos nossos eventos, e experimentam de fato esse poder de Deus, esse amor do Senhor.
1: Última vez que nós tivemos esse encontro, agora em julho, tinha 130 mil jovens, né? Nós, no nosso confessionário, conseguimos atender quase 6 mil confissões nesse
2: quatro dias.
1: Então a gente vê o resultado, e tinham muitos que não eram católicos, muitos que não eram batizados, que iam para a fila da confissão. Aí, claro, ali a gente já encaminha para a catequese, para tudo aquilo que já faz uma catequese rápida ali, um anúncio do querigma, né? Porque se a pessoa foi buscar a confissão é porque ela foi muito tocada por aquilo que ela viveu, porque o nosso encontro é bem jovem mesmo. Então tem as temáticas, as pregações, tem as celebrações, as adorações, mas toda noite louvores muito jovens, shows musicais com bandas católicas, e a gente percebe exatamente esse toque do Espírito Santo no coração dos jovens, que o resultado para nós, o termômetro que o encontro está funcionando é o confessionário.
3: Eu ainda ouvi, Vones, porque eu fiquei, realmente me chamou muito a atenção a resposta, sabe? Você convoca, muitos são chamados, mas... São os poucos que vêm, e a gente viu que ali é um pouco ao contrário. Eu vou fazer um salto aqui agora. A gente está falando daquilo que a gente vê, ok? A televisão, os meios de comunicação, né? Aquilo que os fiéis, né, sentem de vocês. E agora eu vou entrar dentro da comunidade. Como é a comunidade de Canção Nova? Como é que vive? Que tipo de espiritualidade vocês têm? Como é que é o dia a dia de quem está lá dentro?
1: Nós temos 6 princípios de vida que o padre... 5. Que o Padre Jonas intuiu, não é? Que regem a nossa vida. Quando eu fiz meu discurso de posse, eu usei o termo, são valores inegociáveis, não é? Da Canção Nova. é o viver da providência, que é a nossa pobreza, aquilo que você já bem conhece, que o Padre Jonas já testemunhou muito para você. A sadia convivência, que é homens e mulheres vivendo juntos em sadia convivência, que é a nossa castidade. Né? Autoridade e submissão, que é a nossa obediência. Viver reconciliado, né? Que é, o Padre Jonas intuiu isso a partir da experiência que ele testemunhava muito para nós, que os pais dele diziam para os filhos, né? Nós não dormimos sem nos reconciliar, porque senão o diabo dorme no meio. E ele usa aquele termo, né, de São Paulo, não se põe o sol sobre o vosso ressentimento. E a partir da transparência que rege muito essa vida comunitária, que é o se dar a conhecer, mas também o partilhar aquilo que talvez não foi agradável num dia de convívio, de trabalho. Nós estamos sob aquilo que Deus deu como intuição para o Padre Jonas nessa vivência dos princípios de vida, que norteiam a nossa vida, o nosso trabalho, o nosso apostolado, né, a nossa convivência fraterna, e tudo aquilo que nós vivemos em comunidade.
2: A complementariedade dos estados de vida ali dentro se faz tendo em vista esses princípios. Então, os sacerdotes, as pessoas que são do estado de vida laical, que se casam, que assumem o celibato pelo reino dos céus, né? Ou até mesmo pessoas que estão solteiras, que assumem uma forma de vida mais austera, todas essas realidades se articulam a partir desses princípios. Então nós somos uma realidade eclesial diversificada, né? Homens e mulheres, crianças, famílias, sacerdotes, que buscam de forma comunitária, como uma associação de fiéis, né, viver esses princípios, buscando a santidade juntos e realizando um apostolado, que é a evangelização, de modo particular, pelos meios de comunicação. Assim vive a comunidade.
3: Canção Nova é 24 horas.
1: 24 horas.
3: Quer dizer, você chega em qualquer horário lá, tem gente trabalhando, é isso?
1: Tem.
3: A minha pergunta, porque sendo... quantas pessoas hoje estão na comunidade?
2: Quase 2 mil membros.
3: 2 mil membros. É. Em Cachoeira nós temos quantos?
2: 600.
3: 600. É. Quer dizer, 600 pessoas, 600 cabeças, isso. 600 caráteres, isso. 600...
1: Enfim, temperamentos.
3: Né?
1: Histórias.
3: Porque cada um tem uma história. É. E cada um tem uma história porque chegou também a gente perguntava antes a história de vocês para como que chega a Canção Nova. E cada um, eu tenho certeza que chegou a Canção Nova por um motivo, por um chamado, por um escorregão. Enfim, cada um sabe a sua história. Uhum. Né? E depois, a partir daquele momento que faz parte de uma realidade como essa, começa a construir uma história diferente. E é uma história que não pertence mais somente a você. Uhum. Né? Mas através dos meios de comunicação e da presença, daquilo que eu vejo, de tantas pessoas que vêm até a Canção Nova, quer dizer, o testemunho não é mais meu, né?
1: Exato.
3: Vai muito além. E a pergunta é exatamente isso. Qual é o testemunho da Canção Nova hoje?
1: Primeira coisa é o legado do Padre Jonas, é o testemunho do Padre Jonas. É um homem que viveu a sua vida para a igreja. No entanto, que o lema é o feito tudo para todos, né? E até o seu último suspiro ele se consumiu. Inclusive, ele morre até mesmo como ele dizia que queria, né? Que ele queria apagar como uma vela que se consome no altar por Jesus. E assim ele fez. E o nosso testemunho hoje é esse testemunho comunitário, pegando o gancho do que você estava dizendo, né? Essa gama de histórias, esse número de histórias, de vidas, de tantas realidades, mostrando para as pessoas que é possível vivermos juntos um projeto de vida, um projeto de santidade, com uma meta muito bem determinada, seja ela num sentido comunitário, pessoal, da busca de viver a santidade, que o Padre Jonas sempre pregou e nos ensinou, mas também levando as outras pessoas a essa experiência. O Padre Jonas usava muito o termo nós somos evangelizados para evangelizar. Então, aquilo que é a vida fraterna, a nossa vida em comunidade, esse testemunho daquilo que nós vivemos, primeiro nós nos evangelizamos, para que depois a gente faça o apostolado. Então, é esse o testemunho. É possível viver homens, mulheres, jovens, famílias, sacerdotes, né, celibatários, juntos, vivendo esse projeto de vida lindo, que é viver. O Padre Jonas disse para a gente, assim, muito concreto, que a nossa regra de vida é o Evangelho. Então é viver o Evangelho juntos, testemunhando essa beleza do Evangelho na nossa vida.
3: Da briga?
2: Claro, completando o que você perguntou, porque quem se aproximar de nós, certamente vai ver muita coisa linda, vai ver muita santidade nos sacerdotes, nos casais, nos celibatários, mas também vai tocar nas nossas misérias, porque são pessoas humanas que trazem suas feridas, sua história, e colocar tudo isso em comum, para nós, nos dá muita tranquilidade, porque a comunidade primitiva cristã também teve a coragem de expor isso nos Atos dos Apóstolos, né? Ficar bem claro que eles foram crescendo cada vez mais, e o Senhor ia aumentando esse número, o Senhor ia confirmando eles através dos atos. Então, a gente tem essa tranquilidade, porque é assim que se faz uma comunidade cristã. Ninguém vai que aproximar da Canção Nova vai encontrar uma comunidade perfeita e de perfeitos. Vai encontrar pessoas que estão, sim, buscando uma santidade. E estão buscando isso de forma comunitária, ajudando uns aos outros. Então, é isso que a pessoa que se aproximar da Canção Nova irá encontrar.
1: É ter um objetivo comum, isso facilita muito. Todos estão caminhando naquela direção. Isso é muito importante que o Padre Donizete trouxe, até porque na nossa formação inicial, nós trabalhamos algo que a gente chama de leitura da nossa história de salvação. Então, todo membro, quando chega, passando pelo processo da formação inicial, que são 2 anos pré-discipulado e discipulado, onde a gente trabalha mesmo aquilo que são as realidades da nossa história, à luz de Cristo, né? Sabendo que aquilo ali é uma história de salvação. E a gente vai trazendo elementos na formação, no acompanhamento, naquilo que a própria igreja nos orienta, para ajudar a ir melhorando... Né? Essa melhora é até o nosso último suspiro.
2: O padre diz que a comunidade cresce não quando desaparecem as dificuldades, mas quando cada um aprende a perdoar 70 vezes 7. Então é assim que cresce a comunidade, né? E isso fica evidente, óbvio, as fragilidades, mas tudo isso vai sendo trabalhado, tudo vai sendo santificado.
0: Por que a pergunta era como é dentro, né? Porque justamente porque a gente pode construir uma imagem tão bonita, você está falando também, paraíso, né? Sim. Mas é feito por pessoas que levantam cedo, pessoas que vão para o seu trabalho, pessoas que têm uma regra de vida, pessoas que respondem, muitas vezes o bom dia não é igual a boa noite que foi, né? Então, são pessoas que vivem, exatamente. E a partir do momento, dias atrás eu vi uma expressão que me fez pensar muito, que a morte me encontre vivo. E é exatamente isso. Olha, espero que Deus me ajude justamente, porque ouvido quer dizer fazendo
1: coisa, vivendo mesmo.
0: Exatamente, que não acantone ali nos nossos desafetos as coisas para ficar fechado em si mesmo. Acho que a vida seja sempre uma doação, e a gente vê isso através da Canção Nova, que é uma doação perene. E a pergunta era, e quem se sente atraído? Como é que funciona?
2: Nós temos uma experiência vocacional que acontece nas nossas diversas frentes de missão, no Brasil ou fora do Brasil, de um acompanhamento que vai, dependendo da pessoa, de 1 a 2 anos. Nós estamos fazendo uma linda experiência já há 3 anos da imersão vocacional. Aquelas pessoas que se sentem atraídas pelo carisma vêm viver conosco em Cachoeira Paulista uma experiência de 1 ano. Jovens que deixam tudo e vêm viver 1 ano conhecendo a nossa vida, nosso apostolado, a nossa realidade comunitária, para depois...
0: Vive tudo em comum.
2: Tudo em comum.
1: Mora na
2: casa comunitária, casa fraterna, participa das nossas atividades, para que no final daquele ano percebam se de fato ressoa algo dentro deles, né? Então nós estamos oferecendo essa oportunidade. Para nós tem sido, porque também uma ajuda muito grande no discernimento vocacional, porque você tem também outros parâmetros de discernimento, porque você vê a pessoa no dia a dia, no todo dela, né? Em casa, no trabalho, na oração, então vivendo de fato aquilo que é a nossa vocação. Então isso tem dado para nós resultado muito positivo. Há 3 anos nós começamos
0: essa. E no final de um percurso como esse de 1 ano, qual seria a porcentagem de quem gostaria de continuar o caminho, de quem volta para casa?
2: Olha, nós temos tido pouca desistência desse período de imersão. Coloquemos aí que entram 20 a 25 jovens, 3 ou 4 deixam esse caminho.
0: Malta, né?
2: E os outros seguem,
0: então,
2: exato.
0: De quem participa.
2: Aí seguem no pré-discipulado e o discipulado, que é esse período de averiguação, e depois seguem as etapas de juniorato e temporário até fazer o seu compromisso definitivo.
0: Mas eu colocaria para a gente fechar, tem um porém. Eu falo do futuro. Nós temos alguém que está lá.
3: né? Sentadinho, eu prefiro olhar para ele sentadinho lá, olhando todo mundo assim, o que está todo mundo fazendo, que é o nosso padre Jonas, né? As pessoas rezam para ele, pedem intercessão dele, e ele, naturalmente, ele está ali com vocês, está conosco. E então, o processo, porque todo mundo quer ver Padre Jonas Santo. E daí? Por isso que eu falava de um outro futuro.
1: Esse tempo, né, que a igreja pede, pelo menos 5 anos.
3: 5 anos, exatamente. Né?
1: Aí depois a gente vai sentir

0: isso vai crescer e eu tenho certeza que a igreja irá também nos conduzir para poder ver o Padre Jonas, né, ser reconhecido em tudo isso que você falou.
1: Mas eu tenho a imagem dele sentadinho lá, olhando assim, para tudo aquilo, quer dizer, ele sempre colocou tudo nas mãos da providência, né? Porque tudo não é meu. Exatamente. Ele sempre dizia isso. Padre Roger, obrigado pela presença, de contar um pouquinho dessa belíssima realidade. Parabéns pela nova missão, né? Conte com a gente está aqui, né? Braços e corações abertos aqui dentro, por vocês, Padre Donizete também. Obrigado. Parabéns. Vocês têm olha, a expressão costas largas, então preparem-se para tudo aquilo que vão carregar também.
2: Amém. Obrigado.
3: Muito obrigado. Contamos com o coração de todos.
1: Muito obrigado e bom retorno à casa.
3: Muito obrigado.

0: E assim chegamos ao final do nosso Em Romaria desta semana, agradecendo mais uma vez a sua presença. Voltamos na próxima semana com mais um Em Romaria, caminhando juntos neste terceiro milênio.
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2: 6 horas.
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4: Encontramos Jesus no Evangelho de hoje, quase fazendo um desabafo aos discípulos. Primeiramente, usando uma linguagem simbólica, Jesus expressa sua indignação pelo não reconhecimento de uma vida transparente por parte dos discípulos. Não existe árvore boa que dê frutos ruins, nem árvore ruim que dê fruto bom. Toda árvore é reconhecida pelos seus frutos. O homem bom tira coisas boas do bom tesouro do seu coração. Mas o homem mau tira coisas más do seu mau tesouro, pois sua boca fala do que o coração está cheio. Depois, já com linguagem direta, Jesus expressa uma repugnância pela não coerência por parte dos discípulos. Por que me chamais, Senhor, Senhor, não fazeis o que eu digo? E compara os coerentes com uma casa construída sobre a rocha. Essa a torrente não derruba, e compara os não coerentes como uma casa construída num chão sem alicerce. Essa a torrente derruba. Somos transparentes e coerentes, isto é, que Jesus exige dos seus discípulos missionários? Com a bênção do Deus misericordioso, o Pai, o Filho e o Espírito Santo. Amém.
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0: Bom dia!
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2: Bom dia!
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1: 6:32. 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
1: 7 horas.

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3: 7:25.
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0: meia, são 8 horas e 13 minutos e começa o programa Palavra Viva, o programa de leigos consagrados da comunidade Fonte Nova. Vamos estar ligadinho com vocês até as 9 da manhã. É um grande bom dia, né? Porque a gente tem que dar um bom dia alegre, né? Porque estamos todos reunidos na Palavra de Deus, essa palavra que nos fortalece, essa palavra que nos revigora. Quanta coisa boa, né? O Senhor tem para cada um de nós, né? Quanta coisa que Ele coloca para cada um de nós. E Ele nos aguarda, né? Também, todos os sábados, Ele está nos aguardando. Você que liga aí o seu rádio, você que está ligando pelo Facebook, né? Coisa boa, né? Que a gente pode estar, né, cheios desse Espírito Santo para escutar essa palavra, ter entendimento. Então, que nós possamos hoje pedir ao Senhor, né, que Ele venha sobre cada um de nós, né, dando a sua bênção, colocando o que Ele quer para cada um de nós durante toda essa semana, né. Então, bom dia aqui pro pessoal aqui da mesa, agora que o programa jovem, né, sou a mais velha, mas programa jovem aqui, né, esperando o nosso fundador também, né, que vai estar aqui. Bom dia, Helena.
1: Bom dia a todos que nos assistem, é sempre uma alegria estar aqui. Bom dia aos ouvintes, né, da rádio, também aos que nos acompanham pelo Facebook. É sempre muito legal, né, ver todos comentando. Então eu já deixo aqui o convite para quem está interagindo pelo Facebook para já mandar a sua mensagem, já mandar o seu bom dia e participar com a gente.
0: Coisa boa, né? Sábado de Maria, né? Sábado que a gente pode pedir à mãe, né, que ela nos acompanhe, né, durante todo o sábado, durante toda a semana. Então, que a gente possa pedir sempre, né? Bom dia, Matheus.
2: Bom dia. É uma alegria estar aqui novamente nesse programa maravilhoso da nossa comunidade Fonte Nova.

0: Bom dia, Wesley.
1: Bom dia, tudo bom? É sempre um prazer estar aqui presente. Como eu sempre digo, mais uma vez aqui frutificando a minha fé e a de todos os outros à minha volta. É sempre um prazer.
0: Coisa boa, né? Esses jovens aí conosco, né? Participando do programa, nos ajudando, né? Então, que a gente possa, né, preparar o nosso coração, que a gente possa estar com o nosso coração aberto. Você que está, neste momento, né, ligando o seu rádio, você que está, neste momento, entrando pelo Facebook, né? Momento que a gente prepara o nosso coração, que a gente coloca tudo para o Senhor, né? Momento que a gente abre o nosso coração, como se a gente preparasse aquela mesa, né? Aquela mesa bonita para receber uma visita. Assim a gente recebe o Senhor, né? Prepara o nosso coração, esvazia de tudo aquilo que machuca, né? Faz o nosso coração ficar mais bonito, mais alegre, para esperar essa palavra de Deus, a palavra que vai nos fortalecer, que vai nos transformar, né? Que vai nos revigorar. Então, que a gente possa pedir para o Senhor, né? Que Ele venha com essa palavra, né? E que Ele venha nos transformar. Então, eu peço para cada um de vocês, né? Que já vai abrindo o teu coração. Já vai se deixando, né? Prepara teu chimarrão, teu café, pega a palavra, né? A palavra que a gente, que é tão importante. Não sei de onde você está neste momento, né? Ligado, né? Não sei de onde você nos assiste, mas convido você, né? Que puder parar um pouquinho, que puder largar tudo e pegar a palavra de Deus para acompanhar. Vai ser um grande prazer ao Senhor ver você parado aí, ver você escutando, né, a palavra de Deus, daquilo que Ele quer para ti nessa manhã de sábado. Vamos cantar uma música, né, para preparar o nosso coração.

0: no Salmo 5, versículo 2 e 3, versículo 2 e 3, no Salmo 5, vai nos falar: Senhor, ouvi minhas palavras, escutai meus gemidos, atendei a voz de minha prece, ó meu Rei, ó meu Deus. Atendei a voz de minha prece. Quantos pedidos, quantas coisas a gente tem colocado para o Senhor? Quantas coisas a gente tem colocado diante dEle, tem aberto o nosso coração para Ele? Mas muitas vezes parece que a gente não é atendido, porque a gente não abre profundamente o nosso coração. A gente esquece muitas vezes que o Senhor é que faz a sua obra. Ele que faz o mover no nosso coração. Mas muitas vezes a gente quer fazer do nosso jeito. A gente quer fazer as coisas que agradam somente a nós. Mas a gente precisa fazer aquilo que agrada a Deus, a vontade do Senhor. Para que a nossa vida seja transformada. Para que a nossa vida seja mudada, restaurada. Então que a gente possa abrir o nosso coração. Que a gente possa deixar o Senhor adentrar no nosso coração, para as coisas aconteçam na nossa vida, a mudança, para que a gente seja pessoas de fé, pessoas alegres. Sabemos que passamos por tribulações, mas vamos passar com o Senhor. Eu te convido, meu irmão, neste momento, você que nos escuta, você que nos assiste, que coloque tudo diante do Senhor, né? Abra o teu coração para o Senhor. De tudo aquilo que está apertado no teu coração, tudo aquilo que você tem vivido, que você está cheio, que teu coração já está cheio, teu pensamento já está querendo explodir de tantas coisas para resolver, de tantas dificuldades, de tantos problemas, a tua falta de fé que já está abalada por tantas coisas que você tem que resolver, você não consegue resolver sozinho. Mas quando nós pedimos ao Senhor que Ele venha e nosso auxílio, Ele vem. Porque Ele nos escuta. Ele só quer escutar de nós. Por isso eu te convido neste momento. Deixe ser levado pela palavra de Deus. Deixe ser levado por Ele. Só pega a carona ali. Vai de carona hoje. Eu te convido para você ir de carona. Deixe que o Senhor seja o teu motorista hoje. Deixe que Ele venha na tua vida fazer essa transformação. Sim, Senhor, neste momento eu peço, Senhor Jesus, por cada um que nos escuta, Senhor Jesus, cada um que nos assiste, cada um com as suas dificuldades, Senhor Jesus, se for espiritual, se for financeira, se for, Senhor Jesus, doença, Senhor, mágoas, ressentimentos, quantas coisas a gente tem, Senhor, para te entregar. Hoje eu te entrego, Senhor Jesus, a vida de cada um desses irmãos que neste momento estão conosco, Senhor, ligadinho conosco, estão pertinho de nós, através das ondas do rádio, através das redes sociais. Eu te peço, Senhor Jesus, coloca sobre cada um deles, Senhor, a tua unção, coloca sobre cada um deles a tua mão poderosa, Senhor Jesus, que teu Espírito Santo neste momento, Senhor Jesus, possa chegar até cada um, Senhor Jesus, eles que abrem neste momento o seu coração, eles que pedem, Senhor Jesus, para que tu venha transformar a vida deles, eles que nessa manhã de sábado, Senhor, dão um sim, Senhor Jesus, para ser restaurados, renovados, Senhor Jesus, pela tua palavra. Eu te peço, Senhor Jesus, adentra, Senhor Jesus, sobre a nossa cidade, sobre os nossos lares, sobre os hospitais, creches, Senhor Jesus, o presídio, Senhor, que precisa tanto, Senhor Jesus, de estar, Senhor Jesus, que tu esteja pertinho. Então eu te peço, Senhor Jesus, envia teu Espírito Santo, faz o mover nessa cidade, Senhor, faz o mover aonde chegar essas ondas da rádio, Senhor, aonde chegar o Facebook, a cada pessoa que neste momento nos escuta e nos assiste, Senhor, que o teu amor chegue, Senhor, nos corações, que cada um possa sentir essa mudança, essa transformação, Senhor, no seu coração, um coração que estava hoje, Senhor Jesus, chegou aqui de carne, batido como pedra, Senhor, mas que hoje tu transformes para carne, com um coração semelhante ao teu, Senhor Jesus, que possa sentir o teu amor, a tua graça, Senhor Jesus. Por isso te pedimos, Senhor. Glória ao Pai, ao Filho e ao Espírito Santo, como era no princípio, agora e sempre. Amém. E só pedindo para o Senhor, né, eu estava através da palavra, né, que ele venha fazer o mover, né?
1: Bom dia, Ana. Bom dia, povo de Deus. Tá bonito esse programa hoje aí, a juventude chegando no pedaço, hein, Aninha? Trazendo novidade, trazendo vida hoje. Dia muito especial, hoje nós celebramos o nome de Maria, né? Hoje é um dia muito especial, uma celebração que nós temos na igreja do nome de Maria. Em homenagem ao nome de Maria, hoje nós temos uma pergunta aqui, né? Quer colocar para nós aqui, Helena?
2: A Ana que faz a pergunta pra gente.
1: Ah, já passou pra Ana.
0: Você
1: essas coisas são muito rápidas aqui.
0: Você usa o nome de Deus em vão?
1: Segundo o mandamento, né?
0: Você usa o nome de Deus em vão?
1: Então, em homenagem ao nome de Maria, nós vamos meditar, fazer uma meditação hoje sobre o nome de Deus. Se a gente fala o nome de Deus em vão, o Papa Francisco gostava muito de falar sobre isso, sobre esse assunto, e trazendo o aspecto sagrado do nome de Deus. Então nós vamos meditar na nossa vida contemporânea o que quer dizer um pouquinho, um aspecto desse segundo mandamento, que é não falar o nome de Deus em vão. Vamos pedir a graça pelo sinal da Santa Cruz. Livrai-nos Deus nosso Senhor dos nossos inimigos. Em nome do Pai, do Filho e do Espírito Santo.
0: Amém. Amém.
1: Meus irmãos, nós vemos na carreira pública de Jesus, nos 3 anos em que ele teve a vida pública, vocês devem lembrar lá pelo Lucas capítulo 4, lá, que Jesus, quando ele estava pregando e ele fazia libertações no meio do povo, curas, os demônios diziam, né? Tu és o Filho de Deus. Lembram disso? Tu és o que tu queres aqui, Filho de Deus? Vieste para me perder? Aqui entra um sentido muito profundo do que é não dizer o nome de Deus em vão. Porque a gente tem uma ideia, muitas vezes, de que dizer o nome de Deus em vão é falar de qualquer maneira o nome de Deus. E tem muito sentido e também tem muita verdade nisso. Por exemplo, passa uma mulher bonita, cara, nossa senhora, né? O pessoal que a gente conhece, né? Passa um homem bonito, a mulher, misericórdia, Senhor, né? A gente sabe que está falando o nome de Deus não com respeito sagrado, que o nome merece. Por exemplo, um judeu raiz, aqueles judeus raízes que vivem a Torá à risca, como diz o Salmo de 118, me deste a tua palavra para que eu viva à risca. O judeu raiz, ele não pode falar o nome de Deus até os 12 anos. Só quando ele completa 12 anos que ele pode pronunciar Yahvé. Veja o aspecto que eles dão, a importância que se dá ao nome do Senhor. Mas essa palavra, esse mandamento, não falarás o nome do Senhor teu Deus em vão, ele tem um sentido mais profundo um pouco. Não deixando de que essas palavras que eu falei agora, por exemplo, teu time lá, o melhor time do mundo, o Grêmio, tá com pênalti, vai bater, o cara diz assim, em nome de Jesus vai fazer o gol. Né? É deixar o aspecto sagrado e trazer para uma coisa que, né? Por mais fé que tu tenha, por mais que tu queira que teu time faça o gol, não é um local assim pra gente estar botando o nome de Deus, né? Vejam, Deus tem um aspecto pedagógico nesse mandamento. Os demônios falavam o nome de Deus, ponto. O que quer dizer isso? O demônio dizia Jesus, Filho de Deus. Ou seja, ele pregava o nome de Deus. Mas o que vinha depois desse Jesus, Filho de Deus, vírgula? Vem aquele Deus que ele quer que nós sigamos. Então, nós precisamos entender profundamente o sentido disso na nossa vida religiosa. Porque hoje tem se criado uma fé um tanto quanto distante daquela que um Jesus encarnado pregou entre nós, que viveu entre nós, que anunciou entre nós. Hoje, a gente vê em diversos âmbitos o uso do nome de Deus muito mais pelo demônio do que por uma pregação. Me explico. A gente vê, principalmente às vezes nos nossos irmãos protestantes, né? Vai lá, faz um gol, chega lá e diz assim, em nome de Jesus, foi o Senhor, não fui eu. Aí depois tu vai ver aquele atleta tem uma vida extremamente promíscua. O exemplo foi dado, o testemunho está dado, Mas que testemunho? Nós vemos muitos políticos hoje fazer isso também, né? Eu vou em nome de Deus, né? Muito mais é o demônio que está pregando do que o próprio Deus. Porque quando eu faço em nome de Deus, eu preciso ter frutos. Essa é para nós o critério de que eu estou falando realmente em nome de Deus. Como eu sei se uma pessoa está falando em nome de Deus? Pelos frutos. Qual é o fruto? Um Porsche Panamera? Ah, aquele cara lá é um cara de Deus, olha lá, né? Comprou uma mansão, comprou um carro, comprou um jato. Olha o fruto. É esse o fruto que discerne. Hoje em dia, vocês vão de convir comigo que é um anúncio, é uma pregação. Esse cara tem fruto, olha o sucesso dele. É esse o fruto que o nosso Cristo pregou? Pensem, meditem no que nós estamos falando aqui. Jesus disse: dai, pois, frutos de verdadeira penitência. O que é penitência? Conversão. Parresia quer dizer testemunho. Dar testemunho do nome de Jesus. Viver a verdade. Estar sobre a verdade. Viver o evangelho, o amor às pessoas. Viver como Jesus viveu. Então, o que é profanar o nome de Deus? É dar um falso testemunho do nome do Senhor. É viver sem frutos. É usar o nome de Deus em vão. O que é usar o nome de Deus em vão? Usar vulgarmente. Usar banalmente. É aquele cantor sertanejo que diz assim: vamos honrar a Deus. E depois faz uma festa com 30 mulheres. Tem fruto de penitência? Acordemos, irmãos. Acordemos para a verdade da palavra de Deus. Então, os demônios, eles queriam usar o nome de Deus. E tem muito demônio até hoje usando o nome de Deus. Em vão. Uma falsa pregação. Destituída da vida da igreja. Distante da vida dos sacramentos. Alienadamente. Então, muitas pessoas hoje têm usado o nome de Deus para proveito próprio, para pregar uma falsa doutrina. Bota no envelope, em nome de Jesus, amanhã tu vai comprar uma empresa. Em nome de Deus. Né? Eu sei de gente que vendeu a casa para botar no envelope. E perdeu o emprego, perdeu a vida e a dignidade. Quem ampara esses? Que nome de Deus é esse? Então, profanar o nome de Deus, o segundo mandamento, dizer o nome de Deus em vão, é uma pregação sem frutos. É usar, é o demônio pregando o nome de Deus, não é a pregação autêntica do evangelho. Nós temos que atentar para esse segundo mandamento. É muito profundo, o Papa Francisco trabalhava muito essa questão, porque há um engano, há uma ilusão na falsa pregação. Usar o nome de Deus vulgarmente, em vão, seja na política, seja no futebol, seja na música, é uma alienação total. Distante daquela verdade que Jesus pregou, um Cristo encarnado. Então veja, é possível para nós repudiar o bem, mas em colocar esse nome de Deus como uma proteção para aquilo que nós estamos fazendo. Então, nós temos que ter muito forte isso. Vejam, quando o nome de Deus é falado de uma maneira correta, o povo ouvia falar e ia onde Jesus estava. Lembram disso? Pegavam, imagina, Jesus andou 11 quilômetros de barco. Dizem que o caminho por fora do mar da Galileia era 3 vezes mais, eles andaram 30 e poucos quilômetros para chegar até Jesus. Porque ouviram uma verdade. Não é? Quando a gente ouve a verdade, isso toca o nosso coração. Nós vamos atrás. Nós temos visto nos grupos de oração, né? As pessoas viajam de Tramandaí para vir no grupo de oração, de Bagé, e voltam. Vêm só para vir ao grupo, para ouvir a palavra de Deus. Então, veja, nós precisamos maturar essas coisas boas e aí começar a entender a palavra de Deus. Porque, veja, a pregação do nome de Jesus, ela entra nos ouvidos ou pelos olhos e desce para o coração. Isso é, ela vira afeto. Tudo que eu e você ouvimos vira afeto. E afeto vira seguimento, vira amor. O que tem sido aquilo que eu tenho colocado meu afeto? Posso colocar o meu afeto num Deus de bens materiais, num Deus de riqueza, num Deus de uma falsa propaganda de libertação? Porque entra no ouvido, desce o coração, vira afeto, vira amor. O meu amor, o meu coração pode estar na pregação dos demônios. Por isso Jesus ordenou o demônio que não falasse. Né? Que não falasse. Porque ele vai assim, tu és o Filho de Deus, vírgula. Vem uma outra pregação. Por isso nós não podemos dizer o nome de Deus em vão. Por isso a igreja às vezes bate quando as pessoas começam a falar o nome de Deus, né? Aleatoriamente, de qualquer jeito. Então, cuidado ao usar o nome de Deus. Essas atrações que o mundo tem nos oferecido com o nome de Deus. Né? Foi ele. Esse gol foi ele. A gente vê muito no futebol, né? Foi ele. Aí tu vai ver a vida do cara. Droga, prostituição. Foi ele? Quem está pregando ali? Então, meus irmãos, é um tempo que nós temos que ter muito claro quem é o Senhor Jesus. Ele disse para nós, né, em Mateus 3:8, dai, pois, ele declara que frutos são esses, frutos de verdadeira penitência, de verdadeira conversão. Esse é o fruto que nos indica que aquela pregação não é do demônio. Porque você pode pensar assim, ah, mas o demônio pregando, sim, ele conhece a palavra de Deus, ele acredita em Deus, ele só não tem fé. Ele não toma a decisão de seguir a fé. E hoje é muito relativo, porque as pessoas dizem hoje, né? Ah, não, eu acredito em Deus, mas essas coisas que a igreja prega, castidade dos jovens, essas coisas que a igreja prega, né? Ir à missa ao domingo, essas coisas que a igreja prega, isso aí é passado, isso não existe mais. Quem está pregando aí? Quem é que está usando o nome de Deus aí? O demônio. Então veja, nós, eu tenho acompanhado muitos jovens, viajado em muitas cidades, em colégios, tenho entrado em vários lugares, e os jovens que seguem essa pregação liberal estão num infantilismo, numa dependência, usando os seus hormônios para ficar escravos, dependentes, não libertou nada. Quem prega isso querendo libertar os jovens tem deixado os jovens dependentes. Então, pensa, quem liberta? Há uma pregação demoníaca no meio da própria igreja, querendo libertar as pessoas e escravizando as pessoas. Ou nós assumimos Jesus Cristo na nossa vida, ou nós honramos o nome de Deus, ou nós vamos ter escravos dentro da própria igreja. E isso vai nos ser cobrado. Porque eu tenho visto dependência quem tem pregado esse liberalismo. Escravos. Que nós hoje possamos tomar posse dessa palavra que diz: pelos frutos os conhecereis. Feche teus olhos agora, bota a mão no coração e pede a palavra de Deus. Pede essa verdade que nos liberta, essa verdade que nos tira dos condicionalismos. Não deixamos mais que o munus profético da igreja se abafe por medo, por a condição que esse substrato social tem colocado sobre a igreja, sobre o mundo. essa etnia nascida da corrupção. Quando nós nos acovardamos, os maus crescem. E o nome de Deus tem sido subjugado por aqueles que não o conhecem. Os demônios têm pregado o nome de Deus mais que a igreja. Porque nós nos curvamos diante dos condicionalismos. Peça hoje que a força do batismo se levante. Peça a graça de Deus. Peça sobre a sua vida, sobre a sua comunidade, sobre a sua igreja, sobre a sua paróquia. São Paulo pregou muitas vezes que é por causa da nossa covardia que o mal tem crescido. Que o Senhor Jesus hoje toque o nosso coração, levante essa casa arruinada de Davi.

0: São 8 horas e 31 minutos e este é o programa Palavra Viva, programa de leigos consagrados na comunidade Fonte Nova. E esse é o nosso momento da partilha, né? Onde partilhamos dessa palavra, né, que o Otávio nos trouxe. A gente sabe, né, que a gente tem que estar se cuidando para não falar muitas vezes em vão o nome de Deus, porque às vezes a gente deixa escapar, né? Não é fácil, né? Porque a gente se empolga, mas a gente tem que lembrar que a gente tem essa doutrina, né, de não falar o nome de Deus em vão, né? O santo nome de Deus em vão, né? Então que a gente busque, né, sempre estar alerta, né, naquilo que a gente vai pedir, naquilo que a gente vai falar, naquilo que a gente está observando, olhando, né, como o Otávio dizia, né, a gente vê uma pessoa bonita, né, e, né, se empolga, né? Então que a gente comece a colocar no nosso coração, né, que a palavra de Deus, que a gente possa proclamar, né, vitórias, louvores, né, a glória de Deus, né, na nossa vida, mas não palavras vã, porque isso não é de Deus. É? Então vou partilhar aqui com os nossos irmãos. Não sei se tem alguém aí já partilhando, Helena.
1: Ainda não, não, ainda não, falando aqui pro pessoal, já interagindo aqui no chat. Já tem várias pessoas mandando bom dia, mas ainda não nos responderam a pergunta, né? Que, reforçando a pergunta, você usa o nome de Deus em vão?
0: É, então, povo, olha aí, ó, Helena esperando você, né, para estar partilhando aqui conosco, né? Que é muito importante isso, né? A gente acha assim, né, que qualquer coisa a gente coloca mesmo, né? A gente tem que estar se policiando para não falar. Então, que a gente possa pedir, né, para compartilhe conosco aqui, né? Partilhe conosco aqui do que você tem experimentado, você tem agido, né? Como você tem agido. Helena, como é que é para ti, Helena? Tu tem colocado assim, deixado escapar, ou tu tem segurado aí nessa, né, de colocar o nome do Senhor em vão?
1: É um exercício diário, digamos, não, né? Se a gente for parar para pensar, porque quando o Otávio estava falando, assim, eu fiquei pensando muito naquela frase, né? Estás no mundo, mas não és do mundo, né? A gente vive tanto, a gente precisa ser católico em todos os lugares que a gente vai, né? Mas, geralmente, os lugares não católicos são um pouco maiores, né, do que os católicos, né? Eu, por exemplo, tenho muitos amigos que não são católicos, não são do meio, né? E a gente precisa evangelizar nesses lugares também. Só que, às vezes, é difícil, né? E a gente acaba realmente usando o nome de Deus em vão. Eu estaria sendo hipócrita aqui se eu falasse, não, eu, assim, ó, eu nunca, né, uso o nome de Deus em vão. Porque isso às vezes acontece, né? E na hora a gente precisa cortar, né? Falou, disse, perdão, Jesus, né? E é um exercício diário que conforme a gente vai se arrependendo e vai se policiando, a gente vai diminuindo, né? E às vezes a gente precisa desses chacoalhões mesmo pra pensar, bah, é verdade, né? A gente, quantas vezes a gente não fala, né? Tá fazendo qualquer coisa, aconteceu, né, qualquer coisa, misericórdia, ah, Jesus amado, e coisas que não são, né, que não é glorificando o nome de Deus, porque não tem problema nenhum quando, por exemplo, acontece um acidente, misericórdia, que Deus tenha cuidado, que Ele cuide daquelas oração, pessoas, né, a gente tá rezando, pedindo pra Deus, mas eu preciso muito desse exercício de estar me policiando, cuidando, né? Realmente por isso, assim, porque a gente tá tão com o nosso ouvido, às vezes, tão acostumados a ver as pessoas usando o nome de Deus em vão, que às vezes a gente tá naquele ambiente e a gente acaba, né, tendo isso. Até ontem no Rosário, o Rosário era sobre prudência, né? Prudência no falar, prudência no jeito de ser. E isso também, né? Às vezes a gente ter essa prudência do que a gente vai falar, né? Do que os outros estão falando, se a gente vai ficar ali escutando, se a gente vai sair, se a gente vai, né, falar, olha, não, fulano, tá errado, tu tá usando o nome de Deus em vão, né? E assim, a gente ter esse cuidado e usar essa prudência, que é uma virtude, né? Também é ser conquistado.
0: Matheus, pratique. Vocês que são jovens, né, que vivem no mundo dos jovens, né, é mais fácil responder também, né?
2: Bom, essa questão, né, de usar o nome de Deus em vão, por muito tempo eu tinha essas dúvidas. Será que eu estou usando o nome de Deus em vão? O que vem a ser isso? É só na questão de brincar, né? De, por algum motivo, alguma piada, algum colega, algum amigo falou, e aí eu compactuo com aquilo, isso é, vou colocar o nome de Deus em vão. Mas quando o Otávio ia falando, eu fui lembrando de vários momentos da minha vida que acabei usando, né? Justamente nesses momentos assim de elogios, né? Ou acontece alguma coisa, nem é tão, tão grande, né? E eu coloco, meu Deus, ou Nossa Senhora, bah, Ave Maria, Ave Maria. E aí eu falo, e só que, claro, não é com o intuito, né? A intenção de colocar o nome de Deus em vão, mas... né, é uma coisa que infelizmente virou corriqueira, né? E não estou colocando apreço naquelas palavras. Então eu vejo que sim, nesses casos, infelizmente coloco. E é um exercício que sim, tem que fazer testemunho com a vida, né? E, por exemplo, como a Helena tinha falado, em momentos de realmente que for necessário, né? Uma oração, um momento mais introspectivo, assim, bah, misericórdia, assim. Então, é, eu vejo isso também.
0: Tá bom, então. Eu, como tenho dificuldade nunca de lembrar o nome dele, eu tenho uma
1: Wesley.
0: Eu não sei por que eu tenho uma dificuldade com o nome do Wesley.
3: É melhor não lembrar do que falar errado.
0: Wesley, pra ti.
4: Acho que uma situação semelhante à do Matheus também. No nosso dia a dia, a gente costuma dizer muito essas expressões, né? Que às vezes, muitas vezes, profanando o sagrado, e acredito que muito eu fiz, assim, e ainda faço às vezes, quando eu não me policio, né, que é falar juro às vezes, né, pra essas, juro por Deus por isso, juro por Deus por aquilo, sabe, isso é muito grave, né, aí às vezes a gente faz isso sem pensar, muitas vezes eu fiz isso sem pensar, e às vezes ainda me pego fazendo, é uma coisa que a gente tem que se policiar, né, às vezes uma situação que a gente tá chateada, de falar, ah, juro que isso acontecer, não sabe, a gente, ah, não sei o que, vou fazer tal coisa se isso acontecer, sabe? Juro por não sei o que, e é muito grave, né? E como é importante a gente ter, como a Helena falou, essa prudência, né, de se policiar, de se não falar com isso, e também muito da questão que o Matheus falou também, sobre, por exemplo, acontecer uma situação e falar, Nossa Senhora, Jesus Cristo, meu Deus, sabe? É, a reação é uma coisa, né? Mas o que tu... O lugar onde tu vai pôr essa reação e essa palavra são coisas diferentes, né? São contextos diferentes. É a gente lembrar do contexto onde está inserido, lembrar do que aconteceu, né? Porque às vezes é uma coisa automática do corpo, né? É uma reação que a gente tem. Mas nem sempre a gente consegue ter essa capacidade de parar e pensar. Mas quando é um contexto onde a gente sabe muito bem que a gente não se deve falar esse tipo de coisa, a gente meio que entende muito bem quando é e quando não é pra falar, né? Então, a gente tem que ter essa prudência, esse cuidado, né? É diário, né? É uma coisa diária que a gente vai aprendendo, a gente vai fazendo, até porque para as outras pessoas, elas olharem pra gente, né? Pra verem Jesus em nós, verem um exemplo, né? A gente não pode dar exemplo de coisas ruins, temos que dar exemplo de coisas boas para as pessoas, né? Pra mostrar que a conversão de fato é uma mudança, né? Não é só dizer que é de Jesus Cristo e pronto, né? Tem que, de fato, ser uma pessoa de Jesus Cristo, né? Acho que é... Pra mim, é isso.
1: E aí, Wesley tava falando, até me lembrei, né? Que às vezes alguém vem contando algo, né? Tipo, uma fofoca que a gente não deveria nem estar escutando, né? Bah, mas a fulana foi, fez tal coisa, aconteceu isso e não sei o quê. E a nossa primeira reação é... Meu Deus do céu, né? Então, às vezes a gente faz isso sem se dar conta, né? Por algo muito ruim. Né? Porque já estão ouvindo falar do outro, que aconteceu tal e tal coisa, que nem sabe se é verdade, e a gente ainda está usando o nome de Deus em vão ali, né?
0: É verdade, né?
5: E a gente trocando essas ideias aqui, vocês podem analisar quão profundo é isso, né? Porque além dos nossos trocadilhos que a gente partilhou aqui, nós vimos que também é usado pelo inimigo, né? Da nossa salvação. Né? Através de sistemas, através de entretenimentos, vai entrando nos filmes, vai entrando, né? Eu lembro que o Padre Léo disse que viu uma pesquisa uma vez, o Padre Léo pesquisava muito, né? E ele viu uma pesquisa que todo filme de pornografia que foi feito, e vocês não podem olhar, mas todo filme pornográfico que foi feito tinha uma cruz na cena pornográfica. Todo filme pornográfico tinha uma cruz. Então vejam como o nome de Deus é sempre profanado, né? E a gente precisa observar isso nessas pessoas públicas, nessas pessoas que têm um nome nacional, quantas vezes falam o nome de Deus de uma maneira errada? Então, essa reflexão de hoje foi para que a gente se sinta provocado a analisar essas coisas. Porque, como já foi dito, né? Aquilo que eu escuto e deixo entrar dentro de mim, e o que eu ando escutando? Né? A gente sabe que hoje, no mínimo, a pessoa tem que ter 5 a 10 minutos de oração diária. A gente sabe que poucos católicos fazem isso e fazem com esse tempo. Mas veja como nós precisamos dar tempo a Deus, ouvir a Deus, porque aquilo que a gente escuta vira afeto e vira amor. Né? Então, hoje uma pessoa, vamos pegar aí 90% da igreja, tem 5 minutos de oração talvez por dia, se tem, e 95% do dia escutando outras coisas, que vão virar afeto e vão virar amor. Onde está o nosso amor? Então, tudo isso faz parte desse segundo mandamento, né? O nome de Deus, nós sabemos que a fé vem por ouvir a pregação. O que eu ando ouvindo? Né? Por isso, às vezes, o meu afeto preso a outras coisas, eu vou dizer o nome de Deus. É o que diz a palavra de hoje, né, do Evangelho. O coração, a boca fala do que o coração está cheio. Então, essa meditação do segundo mandamento, ela vai muito além da nossa experiência subjetiva, pessoal. É uma coisa que nós temos que analisar e refletir sobre o que está acontecendo na sociedade hoje. Porque muita gente está falando no nome de Deus. Mas que pregação é essa?
0: E a mídia também coloca muito, né, essas coisas, né? O jogador fazendo o sinal da cruz, eles não sabem nem o que estão fazendo, às vezes, né?
5: Exatamente.
0: Né? Eu lembro que quando, na minha época que eu olhava a novela, né? Quanto o nome de Deus está colocado nas novelas? É colocado verdade. Em vão. Né? Eu lembro que era colocado, né?
5: E quem olha a novela, absorve.
0: Com certeza.
5: Aquele comportamento, né? De, por exemplo, o adultério. A pessoa está em adultério e dizendo, bah, que Deus ajude, que dê tudo certo.
0: Uhum.
5: Né? Esses dias tinha uma câmera ligada, vocês não viram no jornal? Muito engraçado. A câmera estava ligada na garagem de uma casa, né? E se reuniu um grupo de amigos e eles iam fazer um assalto. Aí eles se juntaram e começaram a rezar para dar certo o assalto. E a câmera filmou tudo. E eles rezando, Pai Nosso que estás no céu, santificado seja, que dê certo, que não nos peguem hoje.
0: O inimigo, né?
5: Vejam que ponto chegou.
1: Isso das novelas, né? Como eles usam muito, né? O diabo, ele se aproveita muito. Eu não tenho costume nenhum de olhar novela, né? Tenho, assim, pavor, porque eu acho que tudo que tem de ruim que o diabo poderia fazer, ele bota dentro da novela, né? Não tem uma família completa, não tem, sim, nada. Mas indo pra essa parte, assim, colocam padres que têm relação com mulheres ou que são gays, ou né, pessoas de dentro da igreja. Uma freira, geralmente o retrato não é de alguém, né, com espiritualidade, é sim qualquer outra coisa, né? Então, usam muito também, né, esse nome de Deus. E é algo que é uma forma que o diabo tem de entrar dentro das casas, né? Se a gente for parar pra pensar, né?
5: É o nome de Deus.
0: É o nome de Deus em vão, né?
5: Então, assim, vai longe, né? Essa meditação do segundo mandamento. Mas isso é para que nós possamos, agora nós já estamos passando o meio do ano, daqui a pouco já se aproxima, né, o final do ano, o Natal, o Ano Novo, a época de fazer projetos, de renovar, deixar a nossa vida se renovar, renovar nossos projetos e botar no nosso projeto de vida, né? Como eu ando vivendo a palavra de Deus, né? Como eu ando, como é a minha relação com o sagrado? Será que eu hoje pronuncio o nome de Deus, eu sou um testemunho do nome de Deus, porque o segundo mandamento também entra no nosso testemunho, né? Como eu me relaciono com Deus, como é meu testemunho para as pessoas a respeito do nome de Deus, né? Porque depois que a gente assume o nosso batismo, a nossa vida de igreja, a vida dos sacramentos, a gente passa a ter uma responsabilidade com o nome de Deus. A nossa vida, como a gente viu ontem na nossa formadora Karina, né, na Teologia do Corpo, catequese de São João Paulo II, nós estávamos estudando ontem a Teologia do Corpo. Beleza, grande abraço a Karina, maravilhosa a formação de ontem.
1: Está nos assistindo.
5: Está nos assistindo, nossa formadora querida. Sobre o nosso corpo é uma pregação. São João Paulo II dizia isso, né? Então, como eu tenho pregado? Como eu me visto? Como eu me posto diante das pessoas?
0: É verdade, né? A gente tem tudo que tá se preparando, né? Porque senão a gente bota aquela roupinha já bem degotada, ou, né? Já se pinta já aquela maquiagem muito né, usada. Então, tem coisas que a gente tem que cuidar, né? Nós somos, né, de Cristo aí, né, que buscamos a palavra de Deus, viver essa palavra de Deus, a gente tem que dar o exemplo para as outras pessoas também.
5: Exatamente.
0: Né? Tem algum comentário aí, Helena?
1: Temos muitos comentários.
0: Olha aí,
1: nesse momento são 8h47 da manhã e nós temos bastantes ouvintes e várias pessoas interagindo. A Nara e o Anilton mandaram aqui, bom dia, paz de Cristo. São lá de Jaguarão, né? Estão sempre nos acompanhando, nos retiros também. Eles vêm. A Zaira mandou aqui, bom e abençoado seja o nosso dia. A Fonte Nova, né? Que é a Andrea, que está lá nos assistindo, mandou bom dia, paz de Jesus, o amor de Maria esteja com todos. A Carmen Maria botou bom dia, amigos, que a paz de Jesus e o amor de Maria esteja com todos também. O Antônio mandou bom dia. Wanda, Crisel, paz e bem, queridos irmãos. A Laci também está nos acompanhando. Bom dia, queridos irmãos em Cristo. Seu Jorge Silva, Márcia Rames. A Elisete Hades mandou bom dia, Augusta Rainha. A Claudinha e o Alex também estão lá nos acompanhando. Bruno Slabão, bom dia, paz de Cristo. Jorge Fernando também mandou bom dia. O Renê e Sônia Riques também mandaram. A Filomena nos acompanhando, né? A Filomena que é a que vem de Bagé, né? Se não me engano, se não me falha a memória. Eles vêm toda quinta-feira, né, pro nosso grupo de oração na Igreja da Luz às 8 horas da noite. E o Antônio Alves mandou aqui: outrora erais trevas, mas agora sois luz no Senhor. Comportai-vos como verdadeiras luzes. Efésios 5:8.
5: Amém.
1: Né? Confirmando ainda mais a pregação, né? A Fátima mandou bom dia. A Zaira mandou: eu tenho esse cuidado de não falar o nome de Deus em vão. O seu Jorge Silva mandou: infelizmente é costume. E a Filó botou: se começar a prestar atenção, a maioria das pessoas usam o nome de Deus por espanto e por se escandalizar dos outros. E também dizem muito: ai, minha Nossa Senhora. E a Clarissa mandou também aqui, bom dia, paz de Cristo. Além de todos que estão, né, nos ouvindo pela rádio, também que estão acompanhando sem mandar nenhuma mensagem, né? Desejar a paz de Cristo. E agradecer essa audiência, né? E convidar também a enviarem os links, né, para as outras pessoas que não puderam estar aqui às 8 horas, né, nos escutando, que possam depois vir a escutar, né? Tem um botãozinho de compartilhar aí para quem está no Facebook, e também a Fonte Nova pode divulgar também ali nos grupos do WhatsApp, né?
0: E fazer essa experiência agora, né? De quando for falar, dar uma paradinha pro que vai falar. Né? Porque a gente fala, né? É muito rápido, né?
5: Nossa Senhora!
1: Gente,
5: mas agora pode, né? Agora pode.
1: Agora a gente tá falando
0: de pode, porque a gente tá falando de bem, não é o inimigo nos atrapalhando, né? Mas a gente tem que começar a cuidar, né? É muito importante que a gente cuide, né? Para não falar o nome de Deus em vão. Né? A gente sabe que é sagrado, né? Então, por que tá falando, né? Então, a partir de agora, meninos e meninas...
5: A gente vai percebendo, né? O quanto na nossa vida é importante cada momento, né? Porque a gente percebe por essa palavra também o quanto Deus valoriza a nossa vida, a nossa conversa. Tudo faz parte, né? Às vezes pensa assim, ah, meu dia, né? Não tem muito. Hoje é um dia daqueles que não tem muita coisa para fazer, mas olhar por esse aspecto da visão de Deus na palavra, quanto é importante cada um dos nossos momentos, as nossas amizades, né? Por isso que Jesus vai dizer também: diga-me com quem anda, né?
0: Uhum.
5: É. Né? Então, pensa como é importante o nosso dia, né? As nossas decisões, com quem eu vou andar, o que eu vou falar, porque a gente vai absorvendo tudo que vai sendo falado e vai botando no coração e vai se tornando aquilo que a gente vive, aquilo que a gente pensa, aquilo que a gente fala, né? Como é importante, olhando por esse aspecto, assim, da palavra de Deus, o quanto a gente precisa vigiar mesmo, né? O quanto a gente precisa cuidar do que a gente tá, o programa de televisão que a gente tá olhando, a música que a gente tá escutando. Como isso faz diferença na nossa vida, né?
0: E tem músicas que a gente canta que a gente nem se dá conta, né? Que tá falando umas bobagens, assim, ainda mais quando é internacional, que tu não entende.
5: E as músicas hoje citam o adultério, né? E eu vejo também uma coisa que eu notei de algumas pessoas que nos procuram, assim, de outras cidades, de ambientes diferentes, é isso que eu quero me referir. Notem que as pessoas que não desenvolveram essa palavra de Jesus, esses frutos de penitência, elas não amadurecem. Elas estão sempre a mesma coisa. Passa ano e volta ano. Eu encontro pessoas, às vezes, que a gente vai numa cidade ou vai num lugar, a pessoa está igualzinha, estava 20 anos atrás. Ela não amadureceu nada, nem na fé, nem na vida pessoal. A conversa é igualzinha. Até a piada é a mesma. Por quê? Porque a pessoa não deixou entrar, curar os seus afetos com a palavra de Deus. A fé não entrou. A pessoa não buscou Jesus. Ela está naquela vida, né? Seguiu aquela vida, é, eu sou de Deus, eu vou à missa domingo. Aí chega lá, o padre passou um pouquinho na milha, que esse padre tá falando demais, tô louco pra ir pra cá pra almoçar. Não é assim? Não escuta a palavra de Deus, não cresce, não desenvolve. E isso nós temos encontrado um infantilismo religioso muito grande na igreja. Por quê? Porque nós não temos ouvido a palavra de Deus e posto em prática. Então a gente vê muitas pessoas num gueto que não saem nunca daquele gueto. São as mesmas pessoas de 10, 15 anos, não muda nunca. Imagina uma pessoa dessa educando um filho.
1: E ainda falam, né? Eu não sei o que, que acontece comigo, eu vivo na igreja, eu faço as coisas de Deus e tudo, e minha vida não vai pra frente.
5: E
1: né?
5: aí, vamos meditar mais um pouquinho? Imagina isso na vida da paróquia e da comunidade. Você vai visitar aquela paróquia, 30 anos depois está a mesma coisa, os mesmos líderes, não mudou nada, ninguém faz, não existe aquela fecundidade que dizia, né? A cada dia crescem, olha aquela comunidade, a cada dia cresce, né? A gente não vê em muitos lugares, por quê? Porque exatamente por isso, o nome de Deus é profanado, né? Não se vive, não se escuta a palavra de Deus, não se tem crescimento, não se dá fruto de penitência. Então, há uma análise a ser feita aqui sobre esse mandamento, né? Então, nós precisamos colocar na nossa vida esse aspecto do sagrado e botar nas nossas relações, começar a tentar vivê-lo, né?
0: E tem, né, como, né, Otávio? Toda quinta-feira a gente está onde?
5: No grupo de oração lá. Muito bem, Aninha. Toda quinta tem grupo de oração onde a gente prega a palavra de Deus, nós oramos juntos. Quantos testemunhos, né? Quantos testemunhos chegam para nós de pessoas que mudaram de vida? Quantos testemunhos chegam para nós de pessoas que encontraram a fé? Que é até muito engraçado, né? A gente foi pregar numa cidade aí e pregamos a palavra de Deus e tal. E depois veio testemunho para nós que tinha pessoas na fila para pagar o dízimo, né? Porque sentiram o amor à palavra de Deus, a sua pertença de novo sendo renovada com a igreja. E ver como já acontece todo o processo da evangelização, começa a acontecer, né? Porque a pessoa despertou para a fé, despertou para o sentido de que é a missão da igreja, de que é a missão da evangelização, quer pregar o nome de Deus com a verdade, né? Levar a palavra de Deus. Então é todo um círculo de virtudes que começa a partir da experiência do nome de Deus.
0: E tem muita gente que diz, né? Por que eu preciso pagar o dízimo se a igreja é rica?
5: Vaticano, lá o Papa senta no trono de ouro. Essa é velha, né? E então, assim, só indo ouvir a pregação, né? Da palavra, não dos demônios, a pregação da palavra de Deus. E aí você vai ver que você vai encontrar toda a riqueza do evangelho, toda a fartura das bênçãos, da consolação, da doçura da palavra de Deus, né? Da experiência com o Espírito Santo. Então aí, quinta-feira, grupo de oração na Catedral, às 20 horas.
0: Na Igreja da Luz.
5: Na Igreja da Luz, isso, Aninha. A segunda, quarta de cada mês, noite de louvor na Catedral, né, com adoração ao Santíssimo Sacramento e bênção do Santíssimo Sacramento que o Padre Wilson deu. Muita gente na Catedral, né, Aninha? Essa quinta, essa quarta, cheia a Catedral. E a bênção lá, muitas pessoas tocadas.
0: Né? Aquele final maravilhoso, né? Ele chama também todo mundo.
5: Todo mundo, a bênção. Então, esses momentos, né, a gente não... Já teve testemunhos. Então, esses momentos nós não podemos perder.
1: A Andréia aqui também está nos lembrando que é um mandamento, né? Ela mandou aqui. É um mandamento. Se estamos usando em vão, precisamos nos confessar, né?
5: Amém.
1: A importância disso também, né? Que a gente às vezes fala, né? Só sobre seguir os mandamentos. Até na tua pregação tu disse, né? Que as pessoas às vezes não querem seguir tal coisa. Ah, isso aqui não convém, isso aqui eu não quero, né? Tiram só aquilo que querem. E a confissão, ela é uma das coisas, né? Exatamente. É a gente fazer bem esse lembrado, bom exame de consciência e se confessar, né? A gente tem, principalmente aqui em Pelotas, né? A gente tem inúmeros sacerdotes prontos para atender a confissão no santuário de adoração mesmo. Sempre das três às quatro, né? Se eu não me engano.
5: De terça a sexta.
1: De terça a sexta eles estão. Tem que pegar uma fichinha só para se confessar. Mas estão ali, né, à disposição para a gente receber essa graça, né, de se confessar e poder, né, se encontrar de novo com Jesus na Eucaristia, né? Porque acho que a maior tristeza do católico é não poder encontrar Jesus na Eucaristia, né? Que é onde a gente se fortalece e se encontra inteiramente com Ele, né?
5: Olha aí, a Aninha provocou já ali, a Márcia já chegou falando do grupo de oração ali, ó.
1: A Márcia mandou: participar do grupo de oração é uma grande bênção nas nossas vidas.
0: Olha aí.
5: Muito bem, a nossa Aninha.
0: Tem Jaguarão também,
5: aí,
0: né? Tem
5: um
0: grupo
5: Jaguarão também, ele fala.
1: Uma vez por mês também, né? A Fonte Nova vai, tá sendo uma bênção.
5: Esse
1: e é
5: mês
1: isso,
5: é dia,
1: né?
5: 21, né? Frutos. É, dia 21, se eu não me engano. É. Dia 21 vai ser lá em Jaguarão, na comunidade de Santa Rita.
1: Na outra, então.
5: Na comunidade de Santa Rita. Bagé é todo o segundo sábado de cada mês. Teve algumas alternâncias em virtude de algumas datas comemorativas lá na cidade. É um grupo de oração para pais de alunos.
0: Olha aí que
5: então,
0: bênção,
5: quantos,
0: né,
5: grupos de oração. Também vamos estar na novena de São José, se não me engano, lá em Pedro Osório.
0: Então, e assim um grupo jovem na Aparecida ainda também, né? Estão com um grupo jovem na Aparecida. Isso. Também, né? Fala um pouquinho aqui, Wesley.
4: Também temos o grupo jovem Aparecida, toda sexta-feira, às 7 horas, lá na paróquia Aparecida, com o carisma da Fonte Nova. É uma grande bênção agora dar início, né? Erguei esse grupo jovem numa paróquia tão importante da cidade de Pelotas, né? E como é bom, né? Como é bom ter os jovens também lá em Jaguarão, um grupo jovem Calacutes também, sempre presente. É a juventude, né? Na Fonte Nova agora se levantando. Em breve vamos ter, se Deus quiser, novidades, vamos ter muitos eventos para a gente poder participar.
5: Olha aí, velho.
0: Olha, coisa boa, jovem missão, né?
5: Jovem, esse missão, jovem, né?
0: Você que é
5: Fonte
0: jovem
5: Nova,
0: aí que tá.
5: Aí,
0: você que é jovem que tá escutando, que querem participar, procure esses jovens aqui, né? Procure lá na Fonte Nova na quinta-feira, eles vão estar ali na Igreja da Luz, né? Procure ali no grupo de oração. Só falar com eles, né? Para poder participar. E lembrando, né, que amanhã é domingo, dia do Senhor, dia de buscar a Santa Missa. Quando se falta um domingo, tem que se confessar. Né, para receber a Eucaristia no outro domingo, se quiser comungar, né, tem que se confessar, porque é pecado, né, faltar aos domingos, né, porque o domingo é o dia do Senhor. Então, que a gente possa buscar, né, vários horários, vários locais tem na nossa cidade, é uma bênção, né, a gente ter essa cidade, né, abençoada por ter, né, vários locais e vários horários. Então, lembrando, né? Procurem, bota aquela melhor veste, se pinte, que nem diz Otávio, né? Arruma os cabelos, faz a chapinha.
5: É, não vai feia pra mim.
0: Não vai feia, pra abraçar o irmão também, né? Não vai lá primeiramente pra Deus, né? E depois pra abraçar aquele irmão, né? Aquele irmão que tá, às vezes, muitas vezes lá na acolhida, te acolhendo. Coisa boa, né? Ser recebido por esses irmãos. Então, até sábado que vem, se Deus quiser.

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1: 9 horas.
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0: Muito, muito bom dia! Hoje, sábado, 12 de setembro de 2026, agora 9 horas e 6 minutos, a temperatura em Pelotas na marca dos 13 graus e 3 décimos, sensação, hein? 12 graus! Pelas ondas da Rádio Universidade, começando mais um programa São Balanço, com a coordenação de Rudinei Machado, seleção musical José Carlos Farias, na técnica Leonir Badi, apresentação minha, Renata Bandeira, juntamente com Bira Barcelos. Muito bom dia!
1: Oi, gente! Tudo bem? Tudo bacana?
0: Bom dia, bom dia, bom dia,
1: bom dia! Bom dia, good morning para todo mundo que está em casa curtindo a nossa programação 99, horário da coincidência. E a partir de agora você pode participar conosco através das nossas redes sociais. É isso, Renata?
0: É isso mesmo! Você estava com saudade minha?
1: Bastante!
0: Tava mesmo?
1: Bastante,
0: Não é cinismo?
1: Não é cinismo? Não, jamais!
0: Jamé. Que maravilha, jamé. Que bom estar de volta. Começou o sabadão. Por aqui vai rolar muita música. Nós temos muito convite, né, Bira? Muita temos. Festa rolando. Verdade. Também temos a nossa grande festa em outubro, porque a Transa Negra tá de volta, Bira Barcelos.
1: O negado continua, né? O negado continua.
0: O som que comanda a massa.
1: Imperdível, vários DJs convidados. Ou seja, uma festa completa, né? É lacrada. Pode ter certeza que é festa lacrada a partir do dia 11 de outubro lá na Sociedade Libanesa.
0: É isso aí. Muitos comentários sobre a volta da Transa Negra. O pessoal tá muito, muito animado, né, com essa volta. E por aqui a gente vai seguindo. Vamos começar com música?
1: Vamos lá, então. Vamos começar com eles, né? Banda Brasil, a poderosa.
0: Aí, tá no samba.
1: Tá no sambalanço.

0: Muito bem, voltamos agora às 9h20, a temperatura agora na marca dos 13 graus e 13 décimos. Ouvimos neste primeiro bloco, deixa eu puxar aqui a nossa playlist musical. Ouvimos Bala, Bombom e Chocolate, Posso Até Me Apaixonar, também o Bala, Bombom e Chocolate, Cartão Postal, também Mina de Fé com Os Morenos, e abrindo esse bloco, Banda Brasil, a poderosa Bira Barcelos.
1: Muito bem, galera. Se a partir agora, participa conosco através do 98413-5473. Daqui a pouquinho, imagens pelo YouTube, Renata Bandeira.
0: É isso aí, daqui a pouquinho.
1: Daqui a pouquinho.
0: A pecinha tá ajeitando aqui.
1: Acontece, acontece.
0: E vem aí no dia 11 de outubro, na Sociedade Libanesa, a volta, sim, a volta da Transa Negra, o som que comanda a massa. E vocês podem adquirir ingressos no Estúdio CDs, não é isso, Bira Barcelos?
1: Não, lá na...
0: Me ajuda, Estúdio, me localiza.
1: Estúdio CDs. É o saldão número 1900.
0: E também online pelo Ticket Sul. Temos as últimas mesas.
1: Exatamente, né? 95% das mesas já foram comercializadas.
0: Mesa com 4 lugares, mais 4 latões de cerveja por R$150. Tum, tum.
1: Olha essa pancada aí.
0: No clima. Então a volta, né, da Transa Negra, o som que comanda a massa, com os melhores DJs, né, clássicos.
1: Exatamente, nosso amigo Renatinho, o príncipe do charme. Teremos também a presença do nosso amigo Nenê, confirmado, o homem das cestas blacks, ali no Mercado Central. Teremos também o nosso amigo DJ Deco, o homem da boate B52, quem nunca, né? Quem nunca frequentou a boate B52. E lá de Rio Grande, teremos o nosso amigo Josué da 560, representando a Noiva do Mar.
0: E quem viveu essa época diz que não esqueceu.
1: Ah, não tem como.
0: E quem não ouviu, ou já ouviu falar, né, e não viu, aliás, vai entender o porquê, né, Bira Barcelos?
1: Legal. E, cara, assim, Renata, o Rudinei Machado, junto com o nosso amigo Adilson, fizeram um podcast no fim de semana passado, aqui mesmo no estúdio da antiga emissora ali da Rádio Alfa FM, e agora já tá na rede. O pessoal contando aquela história bacana, né, desde a década de 70, na verdade foram 3 décadas, 70, 80 e 90, e o pessoal, onde a Transa Negra ia, lotava as dependências, tanto no Teatro Avenida, como também no Agremiação e também no Paulista. Então, eles contaram em relação ao quando tudo começou, um bate-papo bem descontraído, e tem, claro, convidando a galera.
2: Transa Negra, o som que comanda a massa.
0: Exatamente.
1: E nesse podcast mesmo, o pessoal tá batendo aquele papo legal, descontraído, o Adilson é um...
0: Inclusive, hoje teremos outro podcast, hoje estará com Ademir Duarte também, uma figura icônica, não?
1: É.
0: Que isso? É no outro final de semana?
1: É, a gente vai tentar...
0: Ah, mudaram? A produção mudou?
1: É, isso.
0: Ah, mudou em cima da hora, não avisaram eu? Tá, mas tá tudo certo. Então, sábado que vem nós teremos o Ademir Duarte, né? Sábado passado foi o Adilson, né?
1: Adilson.
0: É, tá nas redes já, inclusive o vídeo, o Dinei Machado e a Adilson.
1: Convidando a galera e contando a história, né, de tudo, da trajetória da Transa Negra, onde aparecia a Transa Negra, lotava, né, simplesmente lotava a casa. Isso é um lance bem legal. Pra quem gosta da Black Soul Music, é prato cheio pra quem gosta de curtir aí um bom papo descontraído e aquela história total da Black Music e o legado, né, que a Transa Negra deixou nas décadas 70, 80 e 90. Bem, bem bacana.
0: Que maravilha, vamos começar a pagar nossa conta, então, conosco. 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
0: Muito bem, conosco também até o meio-dia. Quem mais, Bira Barcelos? É festa?
1: É festa.
0: É festa, é farra, pinga e foguete?
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1: É isso?
0: É isso.
1: 9 horas e 26 minutos é o horário oficial do Brasil, temperatura de 13 graus e 2 décimos. Leonir Bade da Silva, primeiro break comercial, voltamos na sequência com muito mais. Daqui a pouquinho a gente vai destacar aqui no programa Seu Balanço, ele... O teu príncipe,
0: meu presidente.
1: O presidente.
0: É.
1: Tem Zeca Pagodinho na sequência. Fica ligado, porque tá no samba.
0: Tá no Samba Lanço.

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0: Muito bem, 9h42, ouvimos quem no absoluto silêncio Leonir Bade me deixou? Cadê a minha trilha sonora? Ah, agora sim, muito bem. Ouvimos Zeca Pagodinho, Posso Até Me Apaixonar, também o show Tem Que Continuar, com Arlindo Cruz. E fechando esse bloco, Martinho da Vila, Roda Ciranda.
1: Que bloco, hein?
0: Bloco bom demais da conta, além como todas as músicas que passam por aqui, né? A cargo do José Carlos Farias, muito bom, Bira Barcelos.
1: Bacana, ficou, gostei da imagem. Ficou
0: gostou?
1: Ficou bacana, ficou legal.
0: Ficou com cor, ficou vivo.
1: já estamos com imagens ao vivo no YouTube.
0: E a cores, maravilha. Já estamos, já pode se inscrever lá no nosso canal.
1: Sabia que falta pouco? Falta 43 pessoas, eu acho.
0: 43? Então, até o final desse mês, a gente vai fazer uma força-tarefa para bater 1000. Inclusive, esse mês vai fazer 2 anos de Rádio Universidade,
1: é,
0: né?
1: Verdade.
0: É isso mesmo, né? Rodrigo, cadê o Rodinei, hein? Rodinei tá... Aqui, ó, a produção chegou aqui e me contou que hoje nós teríamos um podcast com o Ademir, mas o Ademir teve um imprevisto e teremos um podcast com...
1: Nenê confirmado! Nenê a confirmado. Lenda! O homem das cestas blacks ali no Mercado Central.
0: É isso mesmo.
1: Cara, maravilha, maravilha.
0: E quem
1: grande
0: quiser Nenê acompanhar, pode seguir nosso canal, @sambalancooficial. Na verdade, vocês podem nos seguir no YouTube, no Instagram... Pode instalar o nosso aplicativo pelo teu celular, pela Play Store, né? Loja de aplicativos. Pode também nos ouvir pelo link e também pelo tradicional radinho.
1: Beleza? Radinho de pilha. Aquele ouvinte raiz, que todo mundo sabe, tem gente que gosta ainda.
0: É isso mesmo. E dia 11 de outubro, a volta. Sim, a volta da Transanegra, o som que comanda a massa. Não é isso, Bira Barcelo?
1: Gente, festa lacrada. Não tem como, né? Não tem como. Pra quem gosta do movimento que tinha nas décadas de 70, 80 e 90, você vai conferir, além de Renata, de curtir esses clássicos, que é, eu lembro que na Transanegra tinha aquele, o pessoal fazia uma filinha e tinha aqueles passinhos, né? O pessoal dançava, inclusive essa aí do Luxus. Bacana, o pessoal dançava no passinho. Cara, e era festa lacrada, festa
0: lotada.
1: Ai,
0: dia 11 eu vou me infiltrar em alguém que estiver dançando, que eu também quero fazer o passinho.
1: É legal, cara, é legal, por causa que tem muita gente que faz fila e começa a dançar os passinhos. E é bem legal, essa música aí é uma base.
0: Ó, e a produção me contou assim, ó, no meu ouvido, tá?
1: No ponto
0: que assim, ó, quem for... caracterizado.
1: Ah, vai ter.
0: Quem for caracterizado vai concorrer a prêmios. Então, olha, dia 11, se tu não tiver um... Se tu tiver, já desmarca e vai nesse que a gente tá te falando. Desmarca os teus compromissos.
1: Compromisso marcado.
0: 11 de outubro, na Sociedade Libanesa, a volta da Transanegra, o som que comanda a massa. E vocês podem adquirir ingressos pelo TicketSul, também pelo WhatsApp, né, Bira Barcelos?
1: WhatsApp, nós temos aqui 2 números da produção. Inclusive, são 2 WhatsApps. Então é isso aí, ó. 984-37-4560 com o Nailê. Né, com a Nailê, e depois 991-39-44-37, sendo que, Renata, tem a possibilidade e a barbada, galera, são R$25 o primeiro lote, você pode parcelar em até 12 vezes nos cartões.
0: Que maravilha!
1: Que barbada, né?
0: E lembrando também que as últimas mesas com 4 lugares, mais 4 cervejas por R$150, então, te agiliza pra te não ficar de fora, também pode comprar pelo TicketSul, 11 de outubro, a Sociedade Libanesa vai ficar pequena, Vira-Vara.
1: Vai. Como eu falei e tô repetindo várias vezes, festa lacrada, gente. Aliás, tem excursões de várias cidades, São Lourenço.
0: Porto Alegre,
1: Rio Grande. É, porque nós teremos o representante de Rio Grande.
0: Que maravilha.
1: Nosso amigo Josué da 560, grande Josué.
0: Se tu não for, só tu não vai. Vamos seguir na nossa...
1: Vamos de break?
0: Vamos.
1: Ah, não, vou pagar
0: onde
1: conta.
0: Tu vai de break? Tá voltando do break? Como tu quer ir de novo?
1: Vou pro break então, agora.
0: Não,
1: vou pagar
0: agora
1: a conta.
0: Vamos pagar a conta
1: pagar
0: agora.
1: Pagar a conta.
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0: Que maravilha, Beira Barcelos, entrando na nossa agenda cultural, que tem um convite muito especial, porque no dia 27 de setembro vai acontecer lá no Clube Cultural Chove Não Molha, um convite, né, uma música, aliás, música ao vivo com almoço, o quarto encontro com os amigos, terá banda Molejo daqui,
1: boa
0: também
1: demais.
0: DJ Deco, e manteremos almoço a R$25, também mesa para 4 pessoas por R$100, e para ingressar a partir das 14 horas, né, que vai rolar a música, R$10. Então vocês podem fazer contato pelo 984-216204. Convite almoço com música ao vivo no Clube Cultural Chove Não Molha no dia 27 deste mês.
1: Maravilha! 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O programa Samba lançou.
0: Maravilha, conta paga.
1: Conta
0: vamos
1: paga.
0: Vamos de break.
1: Agora sim, Leonir Bade da Silva. Samba lançou há mais de 30 anos, fazendo parte da tua vida.
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1: 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Nós também estamos ligados no programa Sambalanço.

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Muito bem, agora voltamos, ouvimos Arte Popular, Temporal, também Anatomia com Malícia, e fechando, aliás, né, esse bloco, Negritude Júnior, absoluta. A temperatura em Pelotas agora na marca dos 13,8, é isso? Sensação em 13,3. Falaram que o frio está presente entre nós esse final de semana.

0: Câmara, Marcelo.
1: Já não aguento mais inverno, Renata.
2: Eu, tô nessas, mas a gente não pode falar que não aguenta mais uma estação, porque a gente precisa passar por todas, né? Exatamente. Mas como a gente tá tendo a gente tá tendo uma reviravolta bem grande no nosso clima, né? Porque tem horas que a gente tá com muito calor e outros dias muito quente. Mas faz parte, né, da... Quase primavera já, né?
1: Quase primavera, dia 21 desse mês que entra a primavera.
2: Aliás, daqui a pouquinho eu já vou pesquisar quantos dias faltam pra acabar o inverno, que nós vamos fazer uma festa, eu e o Bira.
1: É verdade.
2: Dia que acabar.
1: Verdade.
2: Que a gente ama o verão. Não que a gente não ame as outras estações, mas o verão é com certeza muito mais agradável, né?
1: Alegre.
2: A gente acorda com o sol na janela, já acorda com disposição. Não que a gente não acorde com disposição no inverno, mas aquele clima... Eu sei que tem algumas pessoas que quando o clima tá mais ameno, assim, mais nublado, a pessoa interfere no humor, né? E eu sou uma delas.
1: Eu também.
2: Um dia triste, eu tô triste. Um dia tá alegre, não.
1: É que o verão a gente vive mais, parece. Eu não sei se pode ser, de repente, a minha...
2: É, e nesse, com certeza, a gente vai viver bem mais, porque as temperaturas projetam ser maiores que a do ano passado, né? Nós teremos um grau a um grau e meio, né? É...
1: E parece que o El Niño vai persistir até o ano 2027.
2: É, vai se intensificar até no ano de 2027. Isso mesmo, eu tava lendo esses dias sobre isso, porque, infelizmente, a gente não gostando de certas coisas que acontecem, a gente precisa estar...
1: A gente que tá atualizado.
2: É, né? E, inclusive, quando eu entrei aqui, tava comentando com os meninos que ontem em Paraná, foi registrado mais de 3 tornados em menos de 24 horas.
1: Tornado então, no Brasil, né?
2: Era uma coisa que há um tempo atrás a gente achava que era impossível, exato, né? E tá acontecendo, ainda bem que aconteceu em área rural, né? Que não foi... Mas também teve alguns deslizes em Porto Alegre. Então a gente tem que rezar pra esse El Niño não pesar a mão conosco, né, Bira Barcelos?
1: Entregamos a vida a Deus, né?
2: É isso aí.
1: É isso aí. Gente, vamos convidar a galera, porque afinal de contas, dia 11 de outubro, tem a Trança Negra, o som que comanda a massa. Grande figura, chegou ele ali, daqui a pouquinho, não vou contar agora, mas vou contar depois. Daqui a pouquinho ele vai participar junto conosco aqui, dando seu pitaco em relação a Black Soul Music. O cara entende demais, grande, eu ia falar, mas não vou falar.
2: Ia falar o nome já!
1: Quase saiu. Mas ó, é dia 11 de outubro, ali na Sociedade Libanesa, 22 horas, sendo que os portões abrem 21. O pessoal já fica se ambientando ali com o lugar e tal. O pessoal que já reservou a mesa vai chegar ali e vai sentar para tomar aquela cervejinha. Como diz a produção, as primeiras 4 é da produção. Depois a saideira é com a galera. Lembra que tem a saideira? Vamos tomar a saideira? Então vamos tomar a saideira. Mas a saideira é com a galera lá. Mas as primeiras 4 é da produção. Lembrando porque se você reservar a sua mesa, você simplesmente ganha um balde com 4 latões já para entrar no clima da festa, Renata.
2: É isso mesmo. As mesas acompanham 4 lugares. E 4 cervejas, que maravilha! 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É Trança Negra, o som que comanda a massa.
1: Que
2: e eu quero saber quem é que vai fazer um passinho junto comigo lá.
1: Vai, cara, eu sou bom no
2: passinho. Eu não tava lá aquela vez porque eu nasci nos anos 2000. Mas... Não para de mentir no ar.
1: Não, né?
2: Ah,
1: não!
2: Não! A cara nem treme.
1: Não, não,
2: mas
1: fica
2: assim,
1: nem vermelha.
2: Ó, eu acho que eu fui no passado, na minha vida passada, eu fui numa festa Black Music.
1: Em vidas passadas?
2: É, eu já fui, eu acho. Por causa que eu sei fazer o passinho.
1: Ah, mas é legal, né?
2: É muito bacana. A nostalgia do pessoal vai ser... E lembrando também que quem for caracterizado vai concorrer a prêmios. Então, ó, separa aí a tua roupa.
1: Pirucona, sabe aquela peruca? Black Power.
2: A tua estica. E se dirijam à Sociedade Libanesa no dia 11 de outubro, porque vai ser... A Sociedade Libanesa vai ficar pequena pro que vai acontecer
1: vai
2: lá.
1: Vai faltar espaço.
2: E também junto conosco, até o meio-dia, quem, Bira Barcelos?
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2: Muito bem, vamos entrar na nossa agenda cultural, é isso mesmo, Bira Barcelos? É isso. Lembrando aqui, eu vou deixar esse pra te ler até eu aprender a falar essa palavra aqui.
1: Maravilha. Então vamos começar.
2: Me ensina essa palavra.
1: Invictus Shore.
2: Invictus Store.
1: Shore.
2: Ah, eu tô brincando. Eu pensei, será que eles escreveram errado isso aqui?
1: Não, é Shore.
2: É Shore. Invictus Shore. Isso. Invictus Shore tá apresentando o quê, Bira Barcelos?
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2: Que maravilha, Menos é Mais e também Grupo Pichote no Samba Cassino.
1: Nós fomos no Menos é Mais e Camisa 10, lembra?
2: E Camisa
1: agora
2: 10.
1: Tem Menos é Mais e Pichote, bom demais.
2: É, lasqueira! 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
1: Maravilha, rapaziada, tô esperando a sua... Aliás, você pode mandar mensagens de texto ou mensagens de áudio pelo 984-13-5473.
2: Vamos ler as mensagens? Peraí, para entrar ao vivo, peraí, que eu quero entrar ao vivo. Fala pra mim, Bira Barcelos, como que o pessoal manda mensagem?
1: Ah, você pode... Aqui, ó, você pode mandar mensagem pelo nosso WhatsApp, que tá bombando, que é o 984-13-5473. E se porventura você vai mandar pelo chat do YouTube, se você não é inscrito no canal, inscreva-se, porque tá bombando o Sambalanço com imagens e áudio pelo YouTube.
2: Eu vou entrar aqui pra intimar as pessoas.
1: Isso! Mas tem que fazer cara de braba também.
2: Fazer cara de braba?
1: Tem que fazer. Vamos lá!
2: Nem sei fazer cara de braba. Como fala cara de braba? Beçuda. Muito bom dia. Agora, bom dia pro pessoal, da live, bonita, né?
1: Ah, maravilha.
2: Bom dia de novo. Vai dar bom dia quantas horas? Aqui, ó, entramos numa live ao vivo pelo nosso YouTube. Não, no nosso YouTube nós já estamos ao vivo. No nosso Instagram, @sambalanço. E vamos mandar beijos e abraços pro pessoal que tá conectado conosco aqui. Tem recadinho do pessoal, Adriana Martins.
1: Grande!
2: Bom dia, Bira. Bom dia, Renata. Tenha um ótimo final de semana. Obrigada, Adriana. Tava com saudade dos meus ouvintes. Também a Adriana, a Renata, que bom saber que está de volta depois das férias, viu só? A gente tem que tirar férias, né? Tem que tirar férias,
1: tem,
2: né?
1: Tem que tirar.
2: E na segunda-feira, como você está? Na segunda-feira eu estarei de aniversário, na segunda.
1: Mesmo?
2: É.
1: Rapaz.
2: Estarei fazendo 18 anos na segunda-feira, entendeu? Ah, eu vou completar a minha maioridade. Que alegria, que felicidade. Vou poder entrar nos bailes, nas coisas. Tá, que bom. Se vocês quiserem mandar algum presente pra mim, pode ser comida também, eu tô aceitando. Darneli Pinheiro, um bom dia.
1: Cheque em branco também, não tem problema.
2: É, um cheque em branco é ótimo, né?
1: É ótimo.
2: Bem-vinda, Renata. É tão bom te ver novamente. Que maravilha. A Cleusa Maria Marques. Muito obrigado, Cleusa Maria, pela companhia. E todos os ouvintes que estão aqui conosco, né? Na nossa live, não é, Bira Barcelos?
1: Exatamente. Sejam todos bem-vindos. Ó, lembrando, ó, se você que tá dando uma bandinha no centro aí de passar ali na Cervical Soluções, já pode dizer lá pro nosso amigo Gabriel, dizendo que é, se for ouvinte do Sambalanço, mas tem que ser ouvinte do Sambalanço, né? Porque ele vai dizer, tá, mas e aí, você escuta onde o Sambalanço? Que rádio? Né? Qual é a plataforma?
2: Qual é a estaciona?
1: E aí você ganha, vai ganhar brindes lá do pessoal do Gabriel.
2: É isso aí, é isso mesmo. Hoje já tá valendo, tá valendo.
1: 10 horas já, 10h15.
2: Passou na Servigás, falou que é ouvinte Sambalanço, já vai estar levando presente. Ó, isso, o pessoal capricha no presente lá na Servigás, hein?
1: Pior, capricha mesmo.
2: Vou até passar lá pra ver se o Gabriel não quer me dar um presente, uma forma, uma coisa, uma grelha.
1: Forma de pudim, cara.
2: Eu comprei.
1: Comprasse?
2: Comprei. Eu comprei fazia anos que tava no meu carrinho. Mas eu paguei e comprei.
1: Não tinha sumido o carrinho?
2: Não, tava no carrinho lá na internet, que vocês têm um monte de carrinho, né? E eu comprei porque eu queria fazer um bolo de maçã. Eu aprendi a fazer um bolo de maçã, Bira. A semana que vem eu vou trazer um bolo pra nós. É meu aniversário, mas eu trago o bolo pra você.
1: Ela faz o aniversário e quem dá presente é ela.
2: Que houve, José? O José tá me olhando. O que que tu vai me dar de presente segunda, José? Não, já quero saber o que eu vou ganhar de presente, porque imagina fazer 18 anos e não ganhar nenhum presente.
1: É, 18 anos. Ah, se fosse 15, eu ia tocar uma valsa no Sambalanço na segunda-feira.
2: Ai, meu Deus, uma
1: Danube
2: valsa.
1: Azul. Danube azul.
2: Doente de amor. Essa música, né? Que maravilha, Bira Barcelos. Nós estamos com vários shows rolando aí, né? E, inclusive, dia 11 de outubro, falar pro pessoal que tá conectado aqui conosco pelo Instagram. Acabamos de falar aqui que no dia 11 de outubro nós temos a volta da Transa Negra. Ingressos vocês podem adquirir no Ticket Sul. Tá? Últimas mesas rolando, né, Bira? 95% das mesas já esgotadas. Então, dia 11 de outubro, na Sociedade Libanesa Transanegra, o som que comanda a massa está de volta. Se tu não for...
1: Só tu não vai. Aí, amigo.
2: Vamos... Aí vai ficar
1: aí é
2: fora.
1: Chacota, né? É chacota. Lá você não foi. Ih, rapaz, a água perdeu.
2: Acontece. Escuta só, pagamos a conta, vamos de break?
1: Vamos! Agora 10 horas e 18 minutos, é sabadão, hein? 12 de setembro de 2026. Intervalo, Leonir Bade da Silva. Na sequência a gente volta com muito mais, porque tá no samba.
2: Tá no Sambalanço.
1: Há mais de 30 anos fazendo companhia no teu rádio.
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Vai mandando aí, que dependendo do Pix, a gente até desbloqueia.

0: Muito bem, agora 10 horas 33 minutos, ouvimos nesse broco. Qual é o broco que nós ouvimos nesse broco?
1: Tá aqui o broco.
0: Tá aí o broco de luz.
1: O quê?
0: Broco de cimento. Menos é mais também, juntamente com Pablo, é isso? Saudade Inconveniente também. Rayana, é isso?
1: Hanaya,
0: Bloqueio. E também Tio M2, Salário Não Chega.
1: Essa aí é aquela música do São Balanço que é o MZ, né? É Tio MZ.
0: Pô, com essa letra de médico, estão querendo me derrubar, eu mal cheguei, já estão querendo me derrubar. É o Bira me derrubando aqui do lado, escrevendo errado aqui. É o outro aqui, tio M2, é MZ.
1: Não, é MZ.
0: Mas o Z não é assim M2. Que se escreve.
1: É MZ.
0: Ô, Bira, vamos pagar a conta.
1: É, não, parece um, dois mesmo.
0: Vamos pagar a conta que a gente ganha
1: não,
0: mais.
1: Não, é, porque agora dia 4 de outubro é o mês que vem, né? Galera...
0: 11.
1: Não, dia 4 de outubro é as eleições.
0: Ah, tá.
1: Dia 4. Então essa música aí, o salário não chega, e quando chega, entra na mão e sai na outra. Então vote com consciência. Essa música é uma música de conscientização da galera que curte o programa São Balanço, Zé Carlos
0: Maria. Isso aí, vote com consciência. E outra, não vendam votos por não. 100 reais. Criam vergonha na cara.
1: Exatamente.
0: Na verdade, as pessoas reclamam dos políticos, mas quem coloca os políticos lá é o próprio cidadão. Então quem tem que criar vergonha na cara é o cidadão.
1: Exatamente.
0: Desculpa falar isso pra vocês, né? Mas
1: é verdade.
0: Né? Não vamos se vender por voto. Vocês precisam colocar, ah, porque política é tudo igual. Não, mas deve ter alguma pessoa que tu acredita nas ideias, que tu confia, que tu compactua, que tu acha que essa pessoa vai fazer a diferença, que ela vai usar a voz dela pra ajudar tanto a pessoa quando tá votando contra outras pessoas. Existem pautas maravilhosas por aí. E tem muitas pessoas querendo trabalhar enquanto outras não estão fazendo nada. Desculpa, Bira, que fala em política, eu fico nervosa.
1: Não, mas é bem isso, é porque essa música é justamente pra galera ter uma reflexão, pra galera que sair de casa com seu título eleitoral, com aquela vontade de dizer que, cara, o país tem que mudar. Então,
0: a mudança começa pelo nosso voto.
1: Pelo próprio voto. E como a Renata falou, e bem lembrado, não venda o seu voto por nada, dinheiro. Cara,
0: não, porque eu já
1: democracia
0: vi...
1: não tem preço.
0: É, eu já vi pessoas comentarem assim, sabe, em algumas rodas por aí. Ah, porque eu vendi meu voto. Gente, como assim vender voto? Pelo amor de Deus, estão passando fome para estar vendendo? A gente faz uma vaquinha, faz uma coisa para vocês?
1: Exatamente.
0: Sabe? Mas não vendam voto. Tipo, deem chance para quem vocês acham que vai fazer a diferença. Eu acho que só nós...
1: Por mais que as ideias estejam no papel, um dia elas saem. Aquele lance da prática, não bota na teoria. Não, bota na prática. Tem que botar... Mesmo assim, ah, mas eles só fazem, prometem, mas cara...
0: Não, mas deve ter, sempre tem alguém que a gente confia, né?
1: Eu quero ficar rico, mas nunca joga na loteria. Né? Então, gente.
0: Começando pelo nosso convite, que dia 11 de outubro nós teremos a volta. Sim, Leonir. O que, que nós temos, Leonir?
1: Ele.
0: Deixa ele entrar com a playlist.
1: Aí, ó. Ó. Que bonito está.
2: Transa Negra, o som que comanda a massa.
1: Aê! Essa aí sim, comanda e comandou e comanda. Vai comandar dia 11 de outubro lá no Libanês a partir das 22 horas, sendo que a produção espera por você 21. 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
1: 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Ou seja, sai na água isso, né, amigo? Pra não falar outra coisa,
0: sai na água. Que maravilha, né?
1: Sai na água, amigo, sai na água.
0: É isso aí, então, 11 de outubro, Sociedade Libanesa, o som que comanda a massa.
1: Essa aí é o, como é que é? É o Black Junior. O Rudinei já trouxe essa gurizada aqui em Pelotas. É aí, ó. Que bonito está, que bonito está. É, essa música, o pessoal já teve aqui em Pelotas. DJ 1, Taíde. Essa galera toda o Rudinei trouxe na época da Transa Negra. Ah,
0: DJ 1 e Taíde, eles faziam parte também do rap, né?
1: Isso!
0: Né?
1: Isso.
0: Não tem uma música que é assim, ó, chega, respeita, não, chega e representa.
1: É, isso aí.
0: O rap fez, tudo que o rap faz. É DJ 1 e Taíde.
1: É. Ah, então.
0: Eu... DJ Taíde, todos por nós.
1: Oh.
0: Não, é umas músicas que é
1: Maitrina.
0: É muito legal.
1: Muito legal.
0: Muito, muito. Inclusive,
1: Sampa Crio teve em Pelotas também, por conta do Rudinei Machado.
0: Bah, Sampa Crio é bom demais. Eu queria ter assistido ao vivo Sampa Crio.
1: Muito bom.
0: Que maravilha. Então, os caminhos levam para a Sociedade Libanesa no dia 11 de outubro. O som que comanda a massa de volta. Vamos começar a pagar nossa conta?
1: Vamos lá então, galera. 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
0: Muito bem, conosco também até às 18, é ótimo, vou ficar toda tarde aqui. até o meio-dia. Ah, o Bira tá me atrapalhando aqui.
1: Atrapalhado.
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0: Muito bem, é isso, Bira Barcelos. Isso. Vamos entrar na nossa agenda cultural? É isso?
1: Vamos começar? Lá. O que eu falo aqui agora?
0: Essa volta dos que não foram foi um horror. Mas agora, segunda, a gente tá de volta na ativa.
1: Vamos. Então tá, deixa eu dar o toque aqui pra galera. Olha, a rapaziada lá do Departamento de Esportes do Clube Cultural Chove Não Molha convida para o próximo dia 27 de setembro, a partir do meio-dia, almoço com música ao vivo. E no palco teremos a banda Molejo daqui, os caras são bons demais. E no show dos intervalos, nas picapes, temos aí DJ Deco. Os ingressos individuais, R$25. Mesa com 4 lugares, ou mesas, né? No plural, 4 lugares, R$100. E se porventura você ingressar depois das 14 horas, o seu ingresso individual é apenas R$10. É um encontro com amigos, né? É bem bacana. O cardápio é arroz, estrogonofe, batata palha e ainda saladas. Ih, rapaz!
0: Que delícia!
1: Só tem um detalhe, né, gente? Os ingressos e reservas de mesas você somente obtém pelos telefones. Então anota aí: 984-216204 ou também pelo 984-09-7657.
0: Muito bem, e seguindo a nossa agenda cultural, eu quero lembrar que no dia 31 de outubro, o Teatro Guarani recebe um dos maiores nomes da história do samba brasileiro. É isso mesmo, Fundo de Quintal em Pelotas, Bira Barcelos.
1: Os meninos!
0: Vai ser uma noite para cantar grandes sucessos também. Celebraram, né, 50 anos de uma trajetória que marcou gerações. 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Então anota na tua agenda, 31 de outubro, Teatro Guarani vai ficar pequeno porque teremos Fundo de Quintal. Ah, se tu não for, só tu não vai. Tu vai,
1: essa
0: Bira.
1: É ótimo, eu vou.
0: Tu vai, José.
1: Como é que a gente
0: não, José não vai. José,
1: quintal,
0: não,
1: né? Não tem
0: José como. Não vai, tu vai estar viajando, castigo. Né, José? Vai estar pro Rio. Só quer Rio agora.
1: Eu vou pro Rio também. Aqui, Rio Grande.
0: Rio, Rio Valetão. Ah, não, Mirá, eu quero...
1: Não, Rio Grande aqui.
0: Eu quero ficar assim, eu quero chegar no... Sabe que eu quero chegar num patamar da vida, assim, que o meu problema seja escala e voo atrasado?
1: Porra,
0: aí imagina tu no celular, ó. Ah, não posso agora, tô aqui no aeroporto. Nossa, meu voo só às 10 horas.
1: E como é que é a vozinha da cidadã aquela?
0: Como assim?
1: Passageiros do voo.
0: Ah, não, olha, eu vou ficar, vou passar lá VIP do aeroporto, fico lá, dando uma banda.
1: Cafezinho.
0: Um
1: bom uísque.
0: Hein?
1: Então.
0: Esse é o problema que
1: aí
0: eu quero ver.
1: Depois a gente acorda, tem que tomar banho pra trabalhar.
0: Deus aí Deus. Acabou-se o que era doce.
1: Acabou aí a banda, pelo amor de Deus, tem que acabar porque o dia começa e a gente
0: já
1: tem que trabalhar.
0: Já aconteceu de tu ficar bravo? Já aconteceu de vocês ficarem bravos porque foram acordados no meio de um sonho?
1: Já aconteceu
0: comigo. Ah, comigo também, olha. Eu
1: foi
0: tava
1: muito
0: sonhando...
1: realista o sonho.
0: Eu tava sonhando com o Rodriguinho e me acordaram. Aham. Agora eu vou poder ver ele dia 2. Nossa, eu fiquei tão triste aquele dia, sério. Porque eu nunca tinha visto o Rodriguinho na vida, nunca vi ele pessoalmente.
1: Foi tão real que tu achou que...
0: É, no sonho era muito real, assim, ah, que tava numa festa, e aí tava uma fila do camarim, e eu consegui, assim, chegar perto dele. E aí quando chegou na hora, meu irmão, acorda! Eu falei, nossa...
1: Acabou o sonho.
0: Que tristeza. Ainda bem que dia 2 de janeiro nós vamos poder ver Rodriguinho. Rodriguinho e também mais uma equipe fortíssima. Deixa eu pegar aqui.
1: Galera.
0: Festival de Verão aqui, ó. Festival de Verão Morfine 2027. Nós teremos no dia 2 de janeiro lá no cassino, no campo do cassino.
1: Timaço, cara. Timaço.
0: Não, vocês não imaginam. Alexandre Pires, Turma do Pagode e Rodriguinho. Já pode gritar. Me segura!
1: Não!
0: Me segura que nesse dia... Ai, ficou até nervosa. Até estourou meu retorno aqui, ó.
1: Rodriguinho era top das galáxias.
0: Ai, sorria que eu estou te filmando. Vamos de break. Vai. Teve que ir nervosa.
1: Se emocionou.
0: Me emocionei.
1: Se emocionou. 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

0: Muito bem, agora 11 horas 8 minutos, ouvimos Fat Family, Eu Não Vou, remix, né? Também Patrícia Max, Ficar Com Você, Eu Te Devoro com Djavan, uma versão remixada também, e Sandra de Sá, Olhos Coloridos. Que maravilha!
1: Esse aí é mais ou menos um apetite do que pode rolar, ou que vai rolar no dia 11, né? 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Você pode chegar cedinho lá já para se ambientar com o pessoal, né? Para você que reservou sua mesa já sentar lá, né, Ruth? Falta? Só tem... Gente, restam apenas 4 mesas.
0: 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A volta da Transa Negra, o som que comanda a massa. Eu não vivi, mas vou viver. Né? Como a gente falou, né? As pessoas que viveram querem recordar. E as que não viveram querem conhecer. Né? Não é isso, Rodinei? Rodinei, quer vir pra cá? Bom dia! Bom dia, Rodinei. Deixa lá do bom dia pro Rodinei ainda?
2: Bom dia.
0: Deixa eu puxar pra cá o seu microfone. Agora sim. Número 2.
1: Tá ligadinho.
0: Número 2 é ótimo. Bom dia, Rodinei.
2: Bom dia,
0: Rodinei. Não, peraí, primeiramente.
2: Boas-vindas.
0: Essa pessoa tava com saudade minha.
2: Tá. Não, o pessoal perguntando.
0: O Bira tava vendo o semblante dele quando eu cheguei, se não era cinismo a saudade.
2: Não, o Bira sempre perguntando. A nossa coordenadora também,
0: me deixou mensagem, a nossa voz Alessandra.
2: Feminina. A Alessandra tava preocupadíssima.
0: Ela mandou mensagem dizendo que tava feliz que eu tava aqui.
2: Olha ali as mensagens dela pra mim.
0: Bah. Ainda bem que a Alessandra sentiu a minha falta, né? Alguém tinha sentido a minha falta nessa casa.
2: O pessoal perguntava, né? A Renata tá de férias, gente. Todos têm direito a tirar férias. Deixa ela se restabelecer, recuperar as energias e tá aí de volta pra incomodar vocês.
0: Graças a Deus. Inclusive, esse mês que passou, agosto, eu fiz 3 anos de samba lança.
2: 3 anos? Parabéns.
0: Ah, muito feliz por estar aqui nessa bancada, pela oportunidade que o Rodinei me deu lá atrás, né? Entre tantos nãos, o Rodinei me disse sim. E esse sim eu agarrei e tô aqui até hoje.
2: E vem coisas boas aí, mais pro final do ano aí. Então, estamos preparando, né? Um roteiro já tá meio alinhavado. Mas vamos indo devagarinho.
0: Mas conta pra mim, o pessoal tá ouriçado, todo mundo falando sobre a volta da Transa Negra.
2: É isso aí.
0: Movimento grande, né, Rogério?
2: A expectativa é muito grande, até porque repercutiu não só Pelotas, né, Renato? Repercutiu em todo o estado gaúcho, fora, o pessoal do movimento Rio, São Paulo, também dando parabéns. Eu comentei até, o pessoal de São Paulo colocou no nosso story que a gente... Pá, mas eu não sabia que no Sul tinha Black Music.
3: Mas tem, né? Tem.
0: Aqui na nossa bancada está DJ Nenê confirmado que vocês estavam gravando, né? Vem mais pra cá. Vem mais pra te aproxega.
1: Te aproxega, Vivente.
0: Te aproxega, Vivente, pra poder aparecer na câmera. Deixa eu arrumar aqui, que daí tu pode aparecer. Tudo bem, bom dia. Vocês estavam gravando, né?
2: Podcast.
0: Vocês só querem gravar podcast agora, né?
3: Eu fui intimada, convocada pra fazer hoje. Bom dia pra vocês.
0: Tudo bem?
3: Tudo tranquilo.
0: Me conta, o que que tu espera pra dia 11 de outubro?
3: Reviver, coisas boas que a gente passou, histórias que a gente contou, né, Rodinei?
2: Isso.
3: O cara que veio, a gente veio numa caminhada aí pela Black Music, então vai ser, a expectativa é. Ainda mais agora que só tem 4 meses, então imagina. Coisas boas, né?
0: Então, o DJ Nenê será um dos DJs, né?
2: Sim, um dos DJs, ele, o DJ Deco do B52 e o Josué da 560 de Rio Grande, são os convidados que estarão também balançando a galera, tocando música de qualidade. O Nenê estará ali fazendo aquele charme da Sexta Black lá presente. Aquela,
1: e é bom.
2: Aquela garota. O Bira
1: é fã bom.
2: Desde que veio, número 1.
4: Não, mas ele sabe, quando eu tava lá dentro, ele foi um dos meus convidados sempre, né? Então ele faz de. Se esconde ali, mas o Bira é contigo agora.
1: Tentei mostrar meu talento, mas tava bom demais.
2: É isso aí, então, pessoal. que a gente tem a comentar aqui é que esse evento está prometendo muito. É, temos confirmação de pessoal de Porto Alegre, Gravataí, Cachoeirinha, ali na volta de Santa Maria, Canguçu, Bagé, Rio Grande. Temos 3 excursões de Rio Grande confirmadas para cá. É, Porto Alegre, temos várias vans que vão se deslocar para cá. Pessoal de Florianópolis, inclusive tem um que falou, não sei de onde é, o cara só ordina, eu vou viajar 1.800 quilômetros, mas não perco essa festa.
0: Ô, oh, maravilha! E lembrando também que ó, nos restam as últimas mesas, então se vocês quiserem... Somente 4 mesas, né, Rudinei?
2: Só 4 mesas para esgotarem, então final de semana com certeza elas deverão estar. E os ingressos, como a gente vem falando, pessoal, estava comentando lá no estúdio, né? Verdade. Você tem a oportunidade de adquirir o seu ingresso em até 20... Não, 12 vezes no cartão.
0: Eu ia te perguntar em relação a isso. Os ingressos, eles continuam no valor de R$25?
2: R$25, mas eles podem, a qualquer momento, você sabe, um cadinho dá um pinote aí e aumenta um pouquinho. E na hora vai ser um preço diferente. Então, o que é bom? Você garantir o seu ingresso antecipado pelo valor promocional, que é os R$25. 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
0: Isso, eu ia falar, ao lado do shopping, cinema, né? É. E também vocês podem contatar o 984-37-4560 ou 991-39-4437. Então, 11 de outubro, reviva toda a magia da Transanegra, o som que comanda a massa.
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0: Aê, muito bom. Muito obrigado, Rudinei. Muito obrigado, Nenê Confirmado. É, logo em seguida, o vídeo de vocês já estará nas redes, né?
2: Sim, vamos colocar no YouTube.
3: Coisa boa. Balanço, né? Muito obrigado. Eu agradeço de novo você pelo convite. Né? Então, não esqueçam que dia 11. Dia 11, tu vai balançar lá?
0: Claro, eu já falei que eu vou, eu já disse
3: pro Biro. Vai fazer um somzinho, não é?
1: Temos que fazer, né?
0: Que?
1: Eu sou um dos DJ. Oh.
0: A hora que eu ver alguém fazendo passinho, eu já vou colar junto pra aprender.
2: Ele tá com repertório.
1: Ah, o cara me deixou pifado já. O Dinei já me deixou pifado, amigo.
3: Vou ter que me cuidar então.
1: Não, jamais.
3: Vou pro lado C, tem lado A, B, vou pro lado C.
1: Vou pro lado D, depois pro D. Não, mas cara, esse aqui me deixou pifado já, mas o Nenê. Cara, quando tu faz ainda, né? Tá fazendo ali no largo da prefeitura, cara, é bom demais.
3: Gente, não esqueçamos que amanhã, a partir das 17 horas... Muita Black Music ali no Boteco Copa Rio.
1: Caraca!
3: A partir das 17 horas.
1: Já foi meu fim de semana.
3: Entrada free, é só lá. Vai ter que fazer pezinho.
1: Não, vou fazer, cara, eu faço.
3: Adivinha meu companheiro que vai tocar comigo mesmo?
1: Quem?
3: Beto Bione.
0: Dupla, Rudy, hein?
1: Vamos, Rudy.
0: Vamos, alguém me leva, eu vou também.
1: Bem cedinho.
0: Me segura que eu já tô indo.
3: O boné, bem cedinho, às 17 horas começa.
1: Cedinho, cara.
0: Ai, cedo.
3: Já fez teu churrasquinho, já fez teu...
1: Sim.
0: E o bom também é que tem onde sentar, comer pastel. Tomar coca.
1: Na passada...
0: Do
1: na passada, Nenê, filmaram lá, cara, os caras estão rolando Hurt and Fire. Cool the Gang.
3: Não. Sexta passada eu fiz uma edição especial da Cidade Black no Beco da Cultura. Então, a gente tava toda lá.
0: Tá. Que legal.
1: E amanhã já tá bom tempo, não vai chover?
0: Então amanhã, quem quer curtir uma música black, né?
1: Vamos lá.
0: Um passinho. É só se dirigir ao Copa Rio que o DJ Nenê Confirmado estará fazendo som a partir das 17 horas.
3: Eu e o Beto Bione.
0: Dupla fortíssima. Então,
1: time
0: convite.
1: Caro, jogador caro, amigo. Tá
0: convite
1: louco.
0: Feito, já dá pra dar uma leve do que vai acontecer dia 11.
3: Exatamente.
0: Já vai lá.
3: Aí imagina, vocês têm o dom da palavra, vocês vão lá e dizem, gente, não esquecendo dia 11, tem.
1: Vambora.
3: Gente, muito obrigado.
0: Merece. Bora, cadê o Leonir? Tá me tirando a trilha, Leonir. Ô, Leonir. Pô, Leonir. Então, 11 de outubro, todos convidados, Sociedade Libanesa, a volta da Transa Negra, o som que comanda a massa. Vamos começar a pagar a conta?
1: Vamos!
0: Bora!
1: Aqui, né? É aqui que eu tô perdido já.
0: Vai aqui.
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0: Muito bem, deixa eu mexer aqui, Bira, que eu botei pro lado lá o trem.
1: Trem.
0: E agora o trem precisa voltar, né, pro lugar dele. Aí agora a gente tá lá, o pessoal tá falando com a janela lá, ó. Peraí. Deixa eu postar aqui.
1: Gente,
0: lembrando.
1: É tudo ao vivo.
0: É, ao vivo tem disso, né, Bira? Não tem o que fazer. Aqui, Paranâmica. Aqui, aí. Ó. Quase que eu me girei lá pro outro lado.
1: Ih, rapaz.
0: Girei, gira.
1: Tá tonto desse
0: quem
1: jeito.
0: Tem labirintite, olha.
1: Eu.
0: Agora sim. O que eu não. Aqui, deixa eu tirar essa cadeira aqui, porque parece estranho, né? Uma cadeira do lado sem ninguém sentado. Agora sim. Vamos lá, conosco também.
1: Alguma coisa. Caiu um lenço e pela cor é.
0: Caiu meu copo d'água aqui. Tá, mas já passou. 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
1: É isso, vamos para nossa agenda?
0: Vamos para a nossa agenda cultural. Lembrando aqui, ó, eu quero lembrar o pessoal.
1: Ótimo.
0: O pessoal que tá rolando uma... Aqui, cadê a Bira? O Bira tá atrapalhado hoje, hein?
1: Aqui.
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0: Muito bem, conta paga. Deixa eu entrar aqui no nosso... aqui. Que eu tenho que mandar mais beijos e abraço, Bira.
1: Manda.
0: Peraí. Vocês podem participar conosco, né, Bira? Pelo
1: pode.
0: 984.
1: Exatamente.
0: Qual o número, Bira?
1: 984-135-473 é o nosso WhatsApp aqui da emissora. O nosso amigo... Bom dia. Na escuta, aqui em Pelotas, Rio Grande do Sul, nosso amigo Cássio Kurz, grande garoto, lá na cidade da Renata, lá. O pessoal tá curtindo a
0: qual
1: gente também.
0: Qual é a minha cidade?
1: Fragata.
0: Ah, no Fragatinha.
1: Não é cidade lá?
0: É o país.
1: É o país, não é cidade, é país,
0: país
1: Fragata.
0: País Fragata.
1: Paísão Fragata tá curtindo a gente lá, o nosso amigo, aliás, não só ele, né? Toda a família, família Kurz, ligadíssima aqui no programa Samba Lanço.
0: É isso mesmo, vocês podem também se inscrever no nosso canal, né, Bira?
1: Pode inscrever no canal. Aliás, falta pouquíssimas pessoas, hein, gente? Se porventura, dá aquela forcinha no canal, ativa as notificações, dá aquela força. Cara, se a gente bater 1.000 inscritos, só a galera que tá do outro lado só tem a ganhar, né, Renata? Não tem outra solução. Então, falta, até na semana passada faltava 44 pessoas. Apenas isso. 44 pessoas para bater 1000 inscritos no canal.
0: É que quanto mais pessoas estiverem acompanhando a gente, mais presença a gente pode trazer para os nossos ouvintes. Vamos ver quem está conectada conosco. Bom dia, Iris, da Santa Terezinha, ligadinha. Abraço para vocês. Muito obrigado, Iris, pela companhia. Também eu quero mandar um abraço aqui, ó, a Carmen.
1: Ela.
0: Bom dia, meu amor. Esse Simões bom Lopes. Dia é para ela. Pra
1: hoje
0: ele.
1: Ela tá no Simões Lopes.
0: Ah, hoje ela tá lá no hoje Bairro tá. dos Artistas?
1: Quem tá lá no Bairro dos Artistas.
0: Ah, então a Carmen mandou. Bom dia, Renata. Bom dia, Carmen. Muito obrigada pela sua companhia. Aí a Adriana falou, por isso perguntei, porque ela perguntou de segunda, né? Ela falou aqui, deixa eu... É que tem muita mensagem. Segunda-feira, como você está? Ela disse. Porque ela sabe que eu tô de aniversário segunda-feira. Aí também a Cleusa mandou assim, ó. Bem-vinda de volta, Renata. Gostaria de saber quem canta a música Albatroz. Sou ouvinte de segunda a sexta, Cleusa.
1: Ah, o Albatroz.
0: O Albatroz, quem sabe de música aqui é o José.
1: É o Pagodente, né?
0: É o José Carlos.
1: É o
0: Albatroz.
1: Albatroz é o Pagodente, né?
0: A gente vai pesquisar, mas eu acho que é, segundo o Bira Barcelos, é Pagodente.
1: Isso. É, daqui a pouco eu tenho um nomezinho antes do Pagodente, mas daqui a pouco a gente dá o toque aí pra rapaziada.
0: Também ligadinha conosco a Larissa Santana. Larissa aqui.
1: Everton Pagodente.
0: Everton. Então, Cleusa, é Everton Pagodente.
1: Música linda demais.
0: É? Lindíssima. Não ouvi, ou se eu ouvi, não lembro agora.
1: Boa.
0: Também a Larissa Santana, que um pouco tá em Santana do Livramento, outro pouco tá no Uruguai. Nossa ouvinte. Nossa, que saudade, Larissa. Botou bom dia, minha amiga Renata Ibira. Muito bem. Aí ela ficou, botou uma risada.
1: Nossa, aí. Linda demais. Daqui a pouquinho a gente toca na íntegra. Albatroz, do Everton Pagodente. Gente de Pelotas aqui, ó. Pessoal da terrinha.
0: Tá.
1: Boa, né?
0: A gente vai colocar ela na íntegra pra vocês ouvirem. Muito bem, Albatroz, Everton Pagodente. Também a Larissa botou uma risada aqui, certamente é porque eu tava contando que fui acordada durante o sonho, enquanto eu tava conhecendo o Rodriguinho, e me acordaram. Agora dia 2 eu vou poder conhecer, né? Dia 2 nós teremos no campo do cassino.
1: Sonho realizado,
0: viu? 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Aqui no dia 2 de janeiro nós teremos 3 shows nacionais lá na Praia do Cassino. 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É isso, Bira Barcelos, conta paga. Também um abraço pra Rosamélia Parada Calmon.
1: Apareceu ela?
0: É. Não, ela tá ao vivo aqui no meu...
1: Ah, no Insta.
0: No meu Facebook, eu entrei aqui. Uhum. Obrigado, Rosamália, pela companhia. Então é isso, vocês podem continuar conosco pelo 984-135-473. O Gênesis. Bom dia, Gênesis, pro pessoal.
6: Pro pessoal. Bom dia, ouvintes. Bom final de semana pra vocês. E é sempre uma alegria estar aqui no Sambalanço, matando a saudade dos meus amigos, do Bira, da Renata. É bom estar de volta nessa produção. Dia 11 tem Transa Negra.
1: Garoto! É isso aí, muito... tipo, fechar com chave de ouro, né?
0: É, né?
1: É, grande garoto.
0: Então é isso, né, Bira? Pagamos a conta? Pagamos. Vamos de break?
1: Vamos lá, então. Agora 11 horas e 26 minutos é o horário oficial do Brasil. A temperatura aqui na terrinha é 15 graus e 5 décimos, 90% de umidade relativa do ar. Vamos pro break?
0: Vamos formar aura no break.
1: Vale, rapidinho, voltamos na sequência, porque tá comigo, tá no samba, tá no Sambalanço há mais de 30 anos, fazendo companhia no teu rádio.
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0: Muito bem, estamos de volta, 20 para o meio-dia, é o horário oficial do Brasil. Hoje é sabadão, hein? 12 de setembro de 2026, Renata Bandeira.
1: É isso mesmo, nesse bloco ouvimos o quê, Bira Barcelo?
0: Aqui,
1: puxa,
0: calma,
1: ali a nossa
0: não,
1: playlist.
0: Agora puxei o tapete, agora bicho, puxei o tapete,
1: só,
0: aqui.
1: Tô te falando, temos Pichote, defeito do seu beijo também, Eu Sei de Cor com Inimigos da HP, né, Eterna Marília Mendonça, e também Amor ou Ódio com Ferrugem. A temperatura agora 15 graus e 2 décimos. Sensação e 13,8, Bira Barcelo.
0: 90%
1: de
0: umidade.
1: Eu não vi a janela ali do...
0: Janela.
1: A janela do Leonir tá com...
0: Como dizia minha avó, tá fusque-fusque.
1: Tá. A janela tá com a cortina ali, eu não consegui ver se o sol apareceu ou não.
0: O sol tá marcando.
1: Abre a janela aí pra mim.
0: A janela. Não apareceu.
1: Não.
0: Ele tá meio triste.
1: É,
0: ele tá aparecendo,
1: tá mais
0: entre nuvens.
1: Ele abriu, legal que ele abriu só a parte da parede do prédio, né? Eu não tô enxergando nada de céu ali, é só a parede que eu tô enxergando.
0: Mas que não dá pra ver céu aqui.
1: Ah, agora
0: ah,
1: sim.
0: Dá. É. Ah, tá fusque-fusque.
1: Ah. É. Tá pra lá de Bagdá o céu. Tá. Obrigado, Leonir, até abriu uma claridade aqui nos meus olhos. Fecha aí.
0: Gostei da performance, Leonir. Gostei, ficou bom.
1: Lembrando, 11 de outubro temos Transa Negra, o som que comanda a massa de volta. 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
0: Maravilha, gente!
1: Esqueça tudo!
0: É, cara, agora eu digo e tô confirmando, festa lacrada. Lacrada, pode ter certeza, é festa lacrada. Lembrando, teremos convidados entre eles. Você ouviu aí o grande Nenê confirmado, o homem das cestas Blacks. Lembrando que amanhã o pessoal vai estar no Copa Rio lá, ele e o Beto Mionico lá no Copa Rio. Grande Nenê confirmado. E é claro, teremos também de Rio Grande, homenageando o pessoal de Rio Grande, Noiva do Mar, nosso amigo Josué da 560. Aqui em Pelotas, representando a Boate B52. Quem nunca dançou na Boate B52 aquelas bolachas? É. B52, nosso amigo Deco. E claro, também o nosso Nenê confirmado e o nosso Renatinho, o príncipe do charme.
1: Lasqueira!
0: Tem um monte de artista bom, só jogador caro. Meu Deus do céu, não dá, rapaz. Tá maluco aí. E aí, se você não for.
1: Só você não vai.
0: Pronto. Aí.
1: Então,
0: essa é a frase.
1: Quem quer reviver, então, né, os paredões, vai estar presente dia 11. E quem não viveu isso e quer conhecer, também, né, Bira Barcelo, pode se fazer presente na Sociedade Libanesa 11 de outubro. Vamos pagar a nossa conta?
0: Vamos pagar?
1: Bora.
0: Onde é que nós temos aqui?
1: Última.
0: Aqui?
1: Yes.
0: Então vamos lá, aí, ó. No Shoes, I Can Wait. Música bacana. Essa aí é o que é aquela que o DJ tem carta na manga. A pista tá vazia, pode colocar essa aí que, ó, ou começa com um pezinho, daqui a pouco já pista, tu olha e já dá.
1: Tem algum segredo
2: Transa
1: para dançar?
2: Negra, o som que comanda a massa.
1: Tem algum segredo para dançar o passinho ou não?
0: Não, é só reunir a galera e começar a dançar um passinho.
1: É, e dançar no ritmo, né? Não, um no tom e outro no GR.
0: Gente, ensaie em casa.
1: É, aí vai lá o Bira dança no Tom e eu danço no Jerry. Jerry.
0: Não... É verdade. Daqui a pouco fica aquele Scooby-Doo todo e eu vou te contar.
1: Não tem como, né, Bira?
0: Não tem, aí fica meio complicado.
1: Até o meio-dia conosco.
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0: É isso, intervalo?
1: É isso, bora de break.
0: Break comercial, 14 pro meio-dia, intervalo, a gente volta na sequência com muito mais. Fica com a gente, porque tá no samba?
1: Tá no Samba Lanço.
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0: Muito bem, agora 11 horas e 56 minutos. Ouvimos Exalta Samba, não? Naldo Beni, Você Sempre Vem, é isso? E Marvila, Nike, Shortinho. E Thiaguinho, Me Balançou. E essa é a nossa programação musical a cargo do José Carlos Farias. Agora 11h56, a temperatura agora neste momento aqui na nossa Princesa do Sul, 15,8. Deu aumentada a temperatura, a sensação também, 14,1. O sol está escondido.
1: Isso, né, aí, quero aproveitar então, né, agradecer aos nossos queridos ouvintes que nos acompanham até agora. Dar boas o retorno para a Renata, um abraço para o Bira, um abração para o Gênesis, que está fazendo um trabalho fantástico no Sambalanço, mostrando seu profissionalismo.
0: Mostrando bem como ele aprendeu comigo direito.
1: Seu profissionalismo. Um abração para o Farias, para o Nerê, confirmado que hoje participou do podcast, pessoal. Amanhã vai pro ar o podcast. Boas histórias foi contada ali para você, que é fã da Transa Negra, da Black Music, da nova onda do charme que invadiu o Brasil. Tomou conta do Brasil, não invadiu, já tínhamos o charme, né, Bira?
2: É verdade.
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2: Grande, Júnior!
1: 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Então, tá aí. Bom final de semana a todos. Segunda-feira o pessoal convidado a curtir Retro do Sambalanço.
0: É isso mesmo, da minha parte era isso, muito obrigada a todos que estiveram conosco nessa manhã de sábado, 12 de setembro de 2026, na segunda-feira eu estarei completando 18 anos, e é um prazer. O Bira sempre atrapalha na minha idade. O ano passado eu fiz 17. Nada. Ele pois ficou com cara que não era verdade. Esse ano eu faço 18, não é verdade, o que tá bom pra ti? Nada tá bom, né? Nem a minha idade.
2: Eu quero que tu diga a tua idade.
0: A minha idade, verdade?
2: Isso.
0: Não.
2: É antiético,
0: deixa,
2: né?
0: Deixa assim, é deixa quieto, antiético. Deixa quieto. Mas foi um prazer estar com vocês nessa manhã. Segunda-feira estaremos de volta por aqui. Muito obrigado pela companhia. 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Também segue lá no nosso Instagram, Rádio Sambalanco Oficial, Bira Barcelos.
2: Bom fim de semana para todo mundo. Segunda-feira, a partir das 4 horas da tarde. Segunda Retrô aqui no som do Sambalanço. Valeu demais.
0: Beijo!
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4: 11 horas e 59 minutos.

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3: 12 horas e 25 minutos.
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1: Estamos iniciando pela Rádio Universidade, a nossa RU, o programa A Voz do Pastor. Queridos irmãos, queridas irmãs, o programa A Voz do Pastor quer ser esse encontro do pastor com suas ovelhas. Nós que formamos a Igreja Particular de Pelotas, a Arquidiocese de Pelotas, somos a Igreja de Cristo, porque somos os batizados, os crismados e os eucaristizados que formam esta parte da Igreja de Cristo no sul do nosso estado, Rio Grande do Sul, no sul do nosso Brasil. Obrigado pela audiência de todos e vamos juntos fazer esse grande momento do encontro do pastor com as suas ovelhas. O nosso programa A Voz do Pastor sempre tem dois momentos. O primeiro momento é acolhermos a palavra de Deus do final de semana. E o segundo momento é uma partilha da nossa ação como Igreja Particular de Pelotas, presente aqui neste sul do estado do Rio Grande do Sul, sul do nosso país, Brasil. Iniciemos, pois, o primeiro momento, que é a acolhida da Palavra de Deus, que teremos neste domingo, que já é o 20º domingo do tempo comum. Irmãos e irmãs, reunidos em assembleia litúrgica para celebrar o mistério pascal, somos inseridos na dinâmica do Pai, assumir um perdão ilimitado, deixando-nos ser modelados pela misericórdia de Deus, sendo capazes de amar, perdoar e recomeçar sempre. Vivenciando este mês da Bíblia, acolhamos a força transformadora da palavra que orienta, ilumina e dá sentido à nossa vida. A palavra de Deus que a Igreja nos oferece para o 24º domingo do tempo comum está presente nas seguintes leituras escolhidas. A primeira leitura é um trecho do livro do Eclesiástico, capítulo 27. O salmo responsorial são estrofes do salmo 102. Já a segunda leitura é um trecho tirado da carta de São Paulo aos Romanos. E o evangelho é de São Mateus, capítulo 18, versículos 21 a 35. Vamos então nos preparar para acolher a palavra de Deus nessas leituras, rezando juntos a oração da coleta. Sempre tendo muito presente que a oração da coleta é a grande oração da Igreja para este final de semana, quando a Igreja presente nos cinco continentes coleciona, por isso a linguagem coleta coleciona todos os pedidos num grande pedido, feito esse pedido em forma de oração chamada coleta. Oremos. Ó Deus, vós que criais e governais todas as coisas, volvei para nós o vosso olhar, e para sentirmos a ação da vossa misericórdia, dai-nos a graça de vos servir de todo o coração. Por nosso Senhor Jesus Cristo, vosso Filho, que é Deus e convosco vive e reina na unidade do Espírito Santo, por todos os séculos dos séculos. Amém. Vamos para a primeira leitura deste 24º domingo do tempo comum. Leitura do livro do Eclesiástico. O rancor e a raiva são coisas detestáveis. Até o pecador procura dominá-las. Quem se vingar encontrará a vingança do Senhor, que pedirá severas contas dos seus pecados. Perdoa a injustiça cometida por teu próximo. Assim, quando orares, teus pecados serão perdoados. Se alguém guarda raiva contra o outro, como poderá pedir a Deus a cura? Se não tem compaixão do seu semelhante, como poderá pedir perdão dos seus pecados? Se ele, que é um mortal, guarda rancor, quem é que vai alcançar perdão para seus pecados? Lembra-te do teu fim e deixa de odiar. Pensa na destruição e na morte e persevera nos mandamentos. Pensa nos mandamentos e não guardes rancor ao teu próximo. Pensa na aliança do Altíssimo e não leves em conta a falta alheia. Palavra do Senhor. Glória a vós, Senhor. O Salmo responsorial, que sempre é uma resposta orante à palavra de Deus que acolhemos, é tirado do Salmo 102. O refrão: o Senhor é bondoso, compassivo e carinhoso. O Senhor é bondoso, compassivo e carinhoso. Bendize, ó minha alma, ao Senhor, e todo o meu ser, seu santo nome. Bendize, ó minha alma, ao Senhor, não te esqueças de nenhum de seus favores. O Senhor é bondoso, compassivo e carinhoso. Pois Ele te perdoa toda a culpa e cura toda a tua enfermidade. Da sepultura Ele salva a tua vida e te cerca de carinho e compaixão. O Senhor é bondoso, compassivo e carinhoso. Não fica sempre repetindo as suas queixas, nem guarda eternamente o seu rancor. Não nos trata como exigem nossas faltas, nem nos pune em proporção às nossas culpas. O Senhor é carinhoso, compassivo e carinhoso. Quanto os céus por sobre a terra se elevam, tanto é grande o seu amor aos que o temem. Quanto dista o nascente do poente, tanto afasta para longe nossos crimes. O Senhor é bondoso, compassivo e carinhoso. Vamos para a segunda leitura do 24º Domingo do Tempo Comum. Leitura escolhida pela Igreja para todos nós. Leitura da Carta de São Paulo aos Romanos. Irmãos, ninguém dentre vós vive para si mesmo ou morre para si mesmo. Se estamos vivos, é para o Senhor que vivemos. Se morremos, é para o Senhor que morremos. Portanto, vivos ou mortos, pertencemos ao Senhor. Cristo morreu e ressuscitou exatamente para isto, para ser o Senhor dos mortos e dos vivos. Palavra do Senhor. Glória a vós, Senhor. E já nos preparando para acolhermos o Evangelho, nós aclamamos o Evangelho. Aleluia, aleluia, aleluia. Aleluia, aleluia, aleluia. Eu vos dou este novo mandamento, nova ordem, agora vos dou, que também vos ameis uns aos outros como eu vos amei, diz o Senhor. Aleluia, aleluia, aleluia. O Senhor esteja convosco. Ele está no meio de nós. Proclamação do Evangelho de Jesus Cristo segundo Mateus. Glória a vós, Senhor. Naquele tempo, Pedro aproximou-se de Jesus e perguntou: Senhor, quantas vezes devo perdoar se meu irmão pecar contra mim? Até sete vezes. Jesus respondeu: não te digo até sete vezes, mas até 70 vezes 7. Porque o reino dos céus é como um rei que resolveu acertar as contas com seus empregados. Quando começou o acerto, levaram-lhe um que lhe devia uma enorme fortuna. Como o empregado não tivesse com que pagar, o patrão mandou que fosse vendido como escravo, junto com a mulher e os filhos e tudo o que possuía, para que pagasse a dívida. O empregado, porém, caiu aos pés do patrão e, prostrado, suplicava: dá-me um prazo e eu te pagarei tudo. Diante disso, o patrão teve compaixão, soltou o empregado e perdoou-lhe a dívida. Ao sair dali, aquele empregado encontrou um dos seus companheiros que lhe devia apenas 100 moedas. Ele o agarrou e começou a sufocá-lo, dizendo: paga o que me deves. O companheiro, caindo aos seus pés, suplicava: dá-me um prazo e eu te pagarei. Mas o empregado não quis saber disso. Saiu e mandou jogá-lo na prisão até que pagasse o que devia. Vendo o que havia acontecido, os outros empregados ficaram muito tristes. Procuraram o patrão e lhe contaram tudo. Então o patrão mandou chamá-lo e lhe disse: empregado perverso, eu te perdoei toda a tua dívida, porque tu me suplicaste. Não devias tu também ter compaixão do teu companheiro, como eu tive compaixão de ti? O patrão indignou-se e mandou entregar aquele empregado aos torturadores até que pagasse toda a sua dívida. É assim que o meu Pai que está nos céus fará conosco se cada um de nós não perdoar de coração ao seu irmão. Palavra da salvação. Glória a vós, Senhor. E para concluirmos este primeiro momento da acolhida da palavra de Deus do final de semana, vamos também ainda meditar sobre esta palavra. As leituras deste domingo, o 24º domingo do tempo comum, convergem para um dos núcleos da fé bíblica: o perdão como caminho de comunhão com Deus. A leitura do livro do Eclesiástico parte da realidade concreta das relações humanas e adverte que o rancor e a vingança corroem a vida interior e bloqueiam a experiência do perdão divino. Quem se fecha na raiva rompe não apenas com o irmão, mas também com a própria aliança com o Senhor. A segunda leitura amplia essa perspectiva ao relembrar que a vida cristã não é centrada em si mesma. Vivos ou mortos, pertencemos ao Senhor. A pertença a Deus deve necessariamente redefinir nossas atitudes e escolhas, inclusive a maneira de lidar com as ofensas. No Evangelho, Jesus afirma que o perdão não se mede por limites humanos 7 vezes, mas pela ótica do reino 70 vezes 7, infinitas vezes, ou melhor, o perdão não se calcula, se dá sem medida. A parábola do servo perdoado, mas incapaz de perdoar, denuncia a incoerência de quem deseja ser alvo da misericórdia divina sem deixá-la transformar suas relações. Nesse sentido, as leituras reafirmam que não há discipulado autêntico sem reconciliação sincera. O perdão, longe de ser fraqueza, torna-se sinal concreto de pertença a Cristo e fundamento de comunidades familiares e eclesiais verdadeiramente cristãs. E agora vamos para o segundo momento do nosso programa A Voz do Pastor. Neste segundo momento, nós sempre partilhamos a nossa ação evangelizadora como igreja particular de Pelotas, mas sempre a nossa igreja particular unida às demais igrejas particulares que formam a nossa província eclesiástica de Pelotas, e como também unida a toda a igreja presente no nosso estado, no Brasil e no mundo. Somos a Igreja de Cristo porque somos batizados, crismados e eucaristizados. Iniciamos-nos na vida cristã e colocamos Cristo na nossa vida, Ele que é o caminho, a verdade e a vida. Olhando para trás, nesta semana que passou, eu fiz então a visita pastoral à paróquia São José Operário. Quero agradecer a grande acolhida que recebi lá junto à matriz, no salão paroquial, uma presença muito grande de todas as lideranças das diversas comunidades que formam a paróquia. Obrigado, Frei Genésio, obrigado, Frei Flávio, pela acolhida e também por esse grande momento de visita pastoral, o pastor visitando seus arquidiocesanos, suas arquidiocesanas. Também ainda olhando para trás, nós então tivemos o início do Emaús feminino, que começou sexta-feira, está acontecendo neste final de semana. Mais um curso de Emaús feminino acontecendo na nossa Arquidiocese de Pelotas. E neste final de semana, iniciando hoje, sábado, dia 12 de setembro, e vai até amanhã, domingo, 13 de setembro, o nosso InterSul de Catequese. Ainda a linguagem é do tempo em que o Regional Sul 3 era uma única província eclesiástica de Porto Alegre, mas já tínhamos como Regional Sul 3 as divisões do nosso regional, que agora são as províncias eclesiásticas. O InterSul de Catequese significa o encontro da nossa província eclesiástica, o encontro dos catequistas e das catequistas. Agora, neste ano, quem está nos acolhendo como anfitriã é a Diocese de Bagé. Portanto, os nossos catequistas, as nossas catequistas estão reunidas em Bagé, na Casa de Formação Instituto São José, para esse encontro das catequistas, dos catequistas InterSul. Estarei presente, claro, também nesse encontro que está acontecendo em Bagé, o InterSul de Catequese. E nesta semana na qual estamos entrando, nós teremos terça-feira próxima, dia 15 de setembro, a nossa segunda reunião da equipe da Romaria. Estamos nos preparando para a 41ª Romaria de Nossa Senhora de Guadalupe e, por isso, nesta preparação, teremos a segunda reunião da equipe da nossa Romaria, que acontece anualmente, sempre no terceiro domingo de outubro. Nós estamos nos preparando, já tivemos o lançamento da preparação em nível arquidiocesano, em nível paroquial. Agora já estamos levando a carta às comunidades nas nossas celebrações dominicais e também estamos já com os roteiros do Rosário Missionário à disposição de todos para podermos também fazermos estes 5 encontros do Rosário Missionário em preparação para a nossa 41ª Romaria de Nossa Senhora de Guadalupe. Vale a pena nós nos prepararmos bem para esse grande momento anual que sempre temos junto à Casa da Mãe de Guadalupe, lá no Santuário de Nossa Senhora de Guadalupe, na Cascata. Convido a todos e a todas a entrarem em contato com as nossas secretarias paroquiais, porque nas secretarias paroquiais está à disposição o livreto dos 5 encontros do Rosário Missionário. São 5 encontros que nos preparam para a nossa Romaria. Também nesta semana que estamos iniciando, nós teremos um momento muito especial que temos a honra de acolher. Como então anunciado, nesta semana que estamos entrando, nós teremos a alegria de sermos homenageados pela Associação Comercial de Pelotas. Mais precisamente, na próxima quinta-feira, dia 17 de setembro, a Universidade Católica de Pelotas, a nossa UCPEL, vai ser homenageada e vai ser entregue a ela o título de Mérito de Serviços. Uma homenagem que nós acolhemos com muita alegria, mas também demonstra que realmente nós precisamos estar a serviço da sociedade e estamos a serviço da sociedade. Sermos homenageados com o título de Mérito de Serviço significa que estamos sendo reconhecidos, que estamos no caminho verdadeiro de Jesus Cristo. Eu não vim para ser servido, mas para servir. Parabéns, UCPEL, Universidade Católica de Pelotas, por este reconhecimento pela Associação Comercial de Pelotas, entregando o título de Mérito de Serviço. Que isso nos ajude sempre mais a caminhar avante. Estamos chegando já às datas de ordenação diaconal dos nossos dois seminaristas, Eric e Bruno. E nessa semana que estamos iniciando, na próxima sexta-feira, dia 18 de setembro, os dois que vão ser ordenados diáconos, o Eric e o Bruno, estarão fazendo o seu retiro de preparação. E vão estar aqui na Casa Episcopal e vou então orientar esse retiro aos nossos dois seminaristas que serão então ordenados no próximo mês de outubro. Também, nesta próxima semana na qual estamos entrando, teremos no sábado, dia 19 de setembro, o segundo encontro de formação presencial planejado para este ano, que é o ano da formação, junto com o ano da Pastoral da Saúde. O encontro de formação presencial será, portanto, no próximo sábado, dia 19 de setembro, em Canguçu. Toda a área pastoral de Canguçu estará, então, reunida com suas lideranças e aberta a todas as pessoas para esse encontro de formação presencial. Portanto, dia 19, sábado pela manhã, em Canguçu. Também nós já estamos vivendo o mês da Bíblia, o mês de setembro. Já é uma tradição há longo tempo na Igreja no Brasil vivermos o mês de setembro, o mês da Bíblia. Sempre nos dando conta que esta tradição começou para também homenagear no final do mês o padroeiro da Bíblia, que é São Jerônimo. Portanto, esta motivação da celebração de São Jerônimo fez com que tornássemos o mês de setembro o mês da Bíblia. É na Bíblia, que são as Sagradas Escrituras, que nós encontramos a revelação de Deus. A revelação de Deus Pai, Deus Filho, Deus Espírito Santo. Esse Deus verdadeiro que quis se revelar e por isso, né, também se tornou Palavra de Deus. E a Palavra de Deus se tornou muito concreta no Filho que veio ao nosso encontro como Verbo que se fez carne e habitou entre nós. Nós podemos e devemos fazer do mês da Bíblia um mês de maior familiaridade com a Palavra de Deus. Uma expressão que o Papa Bento XVI usava muito. Nós precisamos uma ligação familiar com a Palavra de Deus. É uma carta que Deus escreve para nós. Portanto, uma familiaridade com a Palavra de Deus. Fazer com que a Palavra de Deus seja em nós viva e eficaz. Chegamos ao final do nosso programa A Voz do Pastor. Quero de coração agradecer a audiência de cada um, de cada uma. Muito obrigado por esse momento de comunhão de pastor com suas ovelhas. Neste programa A Voz do Pastor, que foi ao ar pela Rádio Universidade, a nossa RU. Também agradecer à Rádio RU por esse espaço e também agradecer ao nosso irmão Daniel, que sempre se ocupa na parte técnica e assim chegue a todos esta mensagem do pastor para as suas ovelhas. Muito obrigado a todos e a todas e que Deus abençoe. Em nome do Pai, e do Filho, e do Espírito Santo. Amém.
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2: 13:03.
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1: 14 horas e 4 minutos.
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1: 15 horas e 5 minutos.
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1: 15 horas e 31 minutos.
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1: 16 horas e 1 minuto.
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0: Não, peraí, peraí. Nosso grupo sempre foi um grupo aberto. Nós nunca tivemos preconceitos, dogmas, dobermans, dálmatas, pointer, sisters, Almond, brothers, nem Crosby, nem Stills, nem Nash, nem Young, talvez Lennon, não, McCartney, talvez, quem sabe.
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0: senhor Kiko Zambianchi.
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1: 16h30.
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1: 16 horas e 59 minutos.
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0: Obrigado.
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1: 17:31. 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
1: 17:59.
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0: O anjo do Senhor anunciou a Maria,
1: e ela concebeu do Espírito Santo.
0: Ave Maria, cheia de graça, o Senhor é convosco. Bendita sois vós entre as mulheres, e bendito é o fruto do vosso ventre, Jesus.
1: Santa Maria, Mãe de Deus, rogai por nós, pecadores, agora e na hora de nossa morte. Amém.
0: Eis aqui a serva do Senhor.
1: Faça-se em mim segundo a vossa palavra.
0: Ave Maria, cheia de graça, o Senhor é convosco. Bendita sois vós entre as mulheres, e bendito é o fruto do vosso ventre, Jesus.
1: Santa Maria, Mãe de Deus, rogai por nós, pecadores, agora e na hora de nossa morte. Amém.
0: E o Verbo se fez carne
1: e habitou entre nós.
0: Ave Maria, cheia de graça, o Senhor é convosco. Bendita sois vós entre as mulheres, e bendito é o fruto do vosso ventre, Jesus.
1: Santa Maria, Mãe de Deus, rogai por nós, pecadores, agora e na hora de nossa morte. Amém.
0: Rogai por nós, Santa Mãe de Deus,
1: para que sejamos dignos das promessas de Cristo.
0: Oremos. Infundi, Senhor, a vossa graça em nossos corações, para que, tendo conhecido pela anunciação do anjo a encarnação de Jesus Cristo, vosso Filho, cheguemos pela sua paixão e morte na cruz à glória da ressurreição. Pelo mesmo Cristo, Senhor nosso, na unidade do Espírito Santo. Amém.

0: Ele veio morar entre nós. 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
7: Louvado seja nosso Senhor Jesus Cristo.

0: Elevo o cálice da minha salvação, invocando o nome santo do Senhor. Por isso oferto um sacrifício de louvor, invocando-nos ao Senhor, na presença do seu povo reunido. Salmo 115. E vamos agora aos destaques do nosso programa de hoje. Sábado de agenda cheia para o Papa no Vaticano. Leão XIV se encontrou com Dom Filippo Iannone, prefeito do Dicastério para os Bispos, com a prefeita do Dicastério para o Serviço do Desenvolvimento Humano Integral, irmã Alessandra Smerilli, e também com o cardeal Matteo Maria Zuppi, arcebispo de Bolonha e presidente da Conferência Episcopal Italiana. Já entre as audiências desta manhã, o Santo Padre recebeu os participantes do encontro Fratelli Tutti, Diálogo Socioambiental Norte-Sul, e exortou: não tenham medo, as diferenças podem se transformar em forças criativas. Já ao receber a família religiosa das congregações de São Bento, o Papa recordou que o testemunho beneditino é um dom profético para o nosso tempo. Nesta edição teremos ainda um dos relatórios dos grupos de estudo do sínodo sobre as relações entre bispos, vida consagrada e visitas ad libitum. Fique conosco, o nosso programa está no ar. Olá, seja novamente bem-vindo ao programa produzido pela Redação Brasileira. O Papa Leão XIV recebeu em audiência na manhã deste sábado, 12 de setembro, os participantes do encontro Fratelli Tutti, Diálogo Socioambiental Norte-Sul, promovido pelo Conselho Episcopal Latino-Americano e Caribenho, CELAM, pela Conferência dos Bispos Católicos dos Estados Unidos e pela Pontifícia Comissão para a América Latina. Realizado em Roma, o encontro reuniu cerca de 60 representantes de organismos eclesiais, instituições internacionais, bancos regionais de cooperação, empresas, sindicatos, fundações, universidades e organizações sociais. Entre os participantes estavam os brasileiros cardeal Jaime Spengler e cardeal Leonardo Steiner.
1: Saludo cordialmente, suas eminências, excelências, las autoridades eclesiásticas del Consejo Episcopal Latinoamericano y Caribeño, la Conferencia Eclesial Amazónica y de la Conferencia de los Obispos Católicos de Estados Unidos. Valoro la constancia con la que, junto con la Pontificia Comisión para América Latina, han sostenido durante 5 años este camino de diálogo socioambiental norte-sur.
0: Em seu discurso, proferido em espanhol e inglês, o Santo Padre valorizou a continuidade do caminho de diálogo socioambiental Norte-Sul desenvolvido há 5 anos e ressaltou a importância da cooperação entre diferentes setores da sociedade. Segundo o Papa, os grandes desafios atuais ultrapassam as possibilidades de qualquer instituição isolada e exigem participação, colaboração e responsabilidade compartilhada. Leão XIV também advertiu que as diferenças legítimas não devem conduzir à fragmentação. A experiência sinodal da Igreja, afirmou, ensina que escutar as divergências não significa eliminá-las, mas discernir, a partir delas, aquilo que pode servir ao bem de todos. Para os fiéis, acrescentou, a fraternidade encontra seu fundamento na certeza de que todos têm um mesmo Pai.
1: Sino na abertura ao Padre de todos, no habrá razones sólidas y estables para el llamado a la fraternidad.
0: Diante das tensões e dos interesses contrapostos que podem surgir no diálogo, o Papa dirigiu aos participantes uma exortação.
1: Do not be afraid is an exhortation that my predecessors repeated at decisive moments in the life of the church.
0: Não tenham medo é uma exortação que meus predecessores repetiram em momentos decisivos da vida da Igreja. Eu gostaria de fazê-la minha hoje, pois não devemos nos deixar intimidar pelas tensões ou diferenças, porque elas podem se transformar em forças criativas quando guiadas pela responsabilidade compartilhada. Nesse caminho, Leão XIV indicou a doutrina social da Igreja como um instrumento de discernimento. A doutrina social da Igreja oferece uma ajuda inestimável a esse respeito. Muitas das organizações aqui presentes a conhecem, estudam-na e ajudam a difundi-la. Ela não é um manual de princípios e normas a serem aplicados, mas um processo.

0: processo de discernimento compartilhado. Seus princípios não substituem as decisões que vocês devem tomar. Ao contrário, oferecem critérios para julgar se essas decisões realmente respeitam a dignidade humana e servem ao bem comum.
1: Its principles do not replace the decisions that you must take. Rather, they offer criteria for judging whether these decisions truly respect human dignity and serve the common good.
0: O Papa explicou ainda que os valores dos pontos de consenso que puderem ser alcançados não será medido apenas pelo número de pessoas que os apoiam. Eles serão reconhecidos pelos interesses que foram capazes de proteger e, em particular, pelo impacto que tiveram na vida daqueles que dispõem de menos poder para se defender. A justiça social, prosseguiu, oferece um critério decisivo para reconhecer se um modelo de desenvolvimento está verdadeiramente a serviço da pessoa. Uma ordem social, econômica e política pode verdadeiramente ser chamada de humana quando permite que todos, particularmente os mais frágeis, vivam de uma vida verdadeiramente digna, sem deixar ninguém para trás. Na parte final do discurso, Leão XIV recordou a figura bíblica de Neemias, que, diante de Jerusalém em ruínas, escutou o sofrimento do povo, discerniu o que deveria ser feito, buscou os recursos necessários e organizou um projeto realizado com a participação de muitas pessoas. O Papa convidou os participantes a entrar nos canteiros de obras da história, como os laboratórios de pesquisa, as empresas de tecnologia, as escolas, os meios de comunicação, as instituições e as comunidades locais. Também os encorajou a promover uma saudável cultura da negociação, capaz de colocar o bem comum acima dos interesses particulares e contribuir para a diplomacia da paz. E concluiu:
1: Nehemiah did not rebuild Jerusalem alone.
0: Neemias não reconstruiu Jerusalém sozinho. Ele convocou seu povo e cada pessoa trabalhou na parte cuja construção estava sob sua responsabilidade. Cabe agora a vocês reconhecer qual parte desse trabalho compartilhado lhes foi confiada, que o progresso do nosso tempo não deixe novas ruínas em seu caminho e que tudo o que construímos seja verdadeiramente uma casa e um refúgio para todos, a começar pelos mais necessitados.
1: Truly be a home and a refuge for all. Beginning with those most in need. Thank you very much. I'm very pleased to meet with you on the occasion of the Communio Internationalis Benedictinarum Symposium.
0: Os participantes do simpósio da Communio Internationalis Benedictinarum, a CIB, foram recebidos pelo Papa Leão XIV no Vaticano neste sábado, 12 de setembro. Criada em 2001 como uma estrutura de ligação entre as diferentes congregações femininas da família beneditina, a organização reúne cerca de 13 mil monjas que seguem a regra de São Bento. Ao recordar os 25 anos da atuação da CIB, o pontífice destacou a importância do caminho de comunhão e coordenação iniciado pelo Papa Leão XIII, e posteriormente incentivado pelo Concílio Vaticano II. Trata-se, afirmou, de uma experiência de sinodalidade espiritual que transforma a singularidade de cada pessoa em um tesouro para todos.
1: That makes each person's uniqueness a treasure for all.
0: Leão XIV recordou suas recentes visitas, como peregrino, aos mosteiros de Subiaco e Monte Cassino, lugares profundamente ligados à história de São Bento. Contemplando os frutos do carisma beneditino, o Papa comparou seu crescimento à pequena semente, que se transforma em uma grande árvore. Como monjas provenientes de tantos países diferentes, os esforços que vocês realizam para estar cada vez mais profundamente enraizadas em Cristo e para ser seu testemunho vivo e orante em toda a terra constituem um grande sinal e um dom profético. Isso é especialmente necessário em nosso tempo, marcado pela sede de vida autêntica, de comunhão e de paz.
1: Marked by a thirst for authentic life, for communion and for peace.
0: O Papa também evocou São Paulo VI, que apresentou São Bento e seus discípulos como aqueles que, por meio da oração, do estudo e do trabalho, difundiram a civilização e os valores espirituais, contribuindo para construir a unidade entre povos e nações. Leão XIII elogiou ainda o projeto de formação dedicado às monjas beneditinas, realizado em Roma e também por meio das ferramentas digitais. Ao concluir, expressou sua gratidão.
1: Dear sisters and brothers, I thank you for who you are and for all that you do. Thank you for your prayer, for your humble and silent presence.
0: Obrigado pela oração, pela presença humilde e silenciosa, pela oferta cotidiana e escondida de suas vidas, bem como pela orientação espiritual, pela reflexão teológica e pelos valores comunitários que vocês vivem e irradiam.
1: Consecrated commitment to communion, and I impart to all of you my heartfelt blessing. Thank you.
0: Neste 12 de setembro, a Igreja recorda o Santíssimo Nome de Maria, 4 dias depois de celebrar a Natividade de Nossa Senhora. Esta memória litúrgica contempla o amor da Mãe de Deus por seu Filho e por todos aqueles que Jesus lhes confiou aos pés da cruz. Mulher, eis o teu Filho. Filho, eis a tua Mãe. A devoção ao nome de Maria já estava presente na Igreja no século XII. Em 1513, o Papa Júlio II autorizou uma celebração em sua honra na Diocese de Cuenca, na Espanha. Posteriormente, a festa passou por diferentes mudanças até ser estendida a toda a Igreja pelo Papa Inocêncio XI em 1683 e fixada em 12 de setembro. Mais do que recordar um nome, a celebração apresenta aos fiéis a figura da Mãe do Redentor para que seja devotamente invocada. Pronunciar o nome de Maria tornou-se, ao longo dos séculos, uma expressão de confiança naquela que acolheu a palavra de Deus, acompanhou Jesus até a cruz e permaneceu junto aos discípulos no nascimento da Igreja. O nome de Maria está presente nas orações mais antigas e queridas do povo cristão. Ao invocá-lo, os fiéis reconhecem sua proximidade materna e pedem a intercessão daquela que conduz sempre a Cristo, seu Filho. Santíssima Virgem Maria, rogai por nós, para que o vosso nome permaneça em nossos lábios e nos conduza sempre ao encontro de Jesus.
2: Disse Jesus: se vocês se apegarem à minha palavra, serão meus discípulos. 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
0: E nesta semana, a Secretaria-Geral do Sínodo divulgou o relatório final do Grupo de Estudo número 6 sobre a revisão, numa perspectiva sinodal e missionária, dos documentos relativos às relações entre bispos, a vida consagrada e às agregações eclesiais. E a segunda parte, aquela relativa às visitas ad limina, do relatório final do Grupo de Estudo número 7, sobre alguns aspectos da figura e do ministério do bispo numa perspectiva sinodal e missionária. Vamos ouvir Andressa Collet.
3: Não há missão sem relações convertidas entre um bispo e as comunidades religiosas, entre um bispo e a porção do povo de Deus que lhe foi confiada, entre uma igreja local e as igrejas de um mesmo território e o bispo de Roma, vale a mesma regra. Nos ouvimos, damos contas e trocamos dons. Ambos os textos colocam no centro aquilo que o sínodo chamou corresponsabilidade diferenciada. As palavras são do cardeal Mário Greck, secretário-geral do sínodo, e sintetizam a essência dos relatórios finais de dois grupos de estudo publicados nesta terça-feira. Trata-se do relatório final do grupo número 6, relativo à revisão, numa perspectiva sinodal e missionária, dos documentos sobre as relações entre bispos, vida consagrada e agregações eclesiais, e da segunda parte, aquela relativa às visitas ad limina do relatório do grupo de estudo número 7, sobre alguns aspectos da figura e do ministério do bispo, numa perspectiva sinodal e missionária. A primeira parte já havia sido publicada em 5 de maio. O Papa Leão XIV, conforme consta em um comunicado divulgado pela Secretaria-Geral do Sínodo, determinou que os relatórios finais fossem tornados públicos para partilhar com todo o povo de Deus o fruto da reflexão e do discernimento realizados, concretizando uma das características essenciais da Igreja Sinodal, a transparência e a prestação de contas. Os dois textos recolhem propostas apresentadas ao Santo Padre no termo do trabalho dos respectivos grupos. Não se trata, portanto, de decisões já tomadas, mas de indicações que os dicastérios competentes e a Secretaria-Geral do Sínodo terão a tarefa de traduzir em propostas operacionais para submeter ao Santo Padre. O relatório final do grupo de estudo número 6 foi redigido como um contributo prático para oferecer ao Santo Padre sobre a urgência de promover uma conversão relacional entre bispos, vida consagrada e agregações eclesiais, as associações de fiéis, movimentos eclesiais e novas comunidades. Trata-se de superar abordagens funcionais ou meramente hierárquicas para chegar a relações fundadas na confiança, na escuta recíproca e num generoso intercâmbio de dons. Isso implica um compromisso concreto de transformação interior dos corações e das atitudes e estrutural das linguagens, dos métodos e dos espaços de encontro. O grupo, reunido entre abril de 2024 e fevereiro de 2026 e organizado em 3 subgrupos temáticos, trabalhou a partir de uma escuta direta, questionários e entrevistas dirigidos a bispos, pessoas consagradas e moderadores de agregações, cujos resultados foram progressivamente confrontados e reelaborados até a síntese final orientada para a prática. As propostas articulam-se em torno de 3 âmbitos: as relações entre bispos e vida consagrada, a colaboração entre conferências episcopais e conferências dos superiores maiores e as relações entre agregações eclesiais e igrejas locais. No primeiro âmbito, o grupo propõe elaborar critérios teológico-jurídicos de discernimento para a aprovação de novos institutos, sociedades de vida apostólica e formas emergentes. A nomeação, em cada diocese, de um delegado ou vigário para a vida consagrada, com encontros anuais entre bispos, pessoas consagradas e conferências dos superiores maiores. Um acompanhamento sinodal nas transições mais delicadas que muitos institutos estão atravessando: diminuição das vocações, supressão de comunidades, destino dos bens, através de visitas personalizadas, espaços de diálogo e apoio espiritual. O relatório pede ainda contratos de entendimento obrigatórios entre dioceses e institutos que regulem missão, formação, igualdade de gênero, remunerações e gestão patrimonial, acompanhados por comitês de conciliação, prazos e indicadores de responsabilidade. No âmbito da colaboração entre conferências episcopais e conferências dos superiores maiores, o relatório sugere que as visitas ad limina sejam preparadas conjuntamente para que o confronto com a Sé Apostólica reflita toda a realidade eclesial de um território. Propõe depois espaços de fraternidade, como retiros e jubileus, e encontros anuais das secretarias gerais para favorecer o conhecimento recíproco, uma formação conjunta com módulos sobre sinodalidade, eclesiologia e liderança para realizar em conjunto nos seminários, noviciados e centros de formação e iniciativas anuais multidisciplinares ao serviço das periferias. No plano das estruturas, o relatório indica protocolos claros sobre a colaboração pastoral e os recursos disponíveis, a presença de delegados religiosos nas conferências episcopais e a plena representação de pessoas consagradas e leigos nos organismos de decisão. No âmbito das relações entre agregações eclesiais e igrejas locais, o relatório convida a uma melhor definição terminológica, apoiada numa escuta qualitativa de moderadores e bispos capaz de captar desafios e práticas concretas. Pede que as agregações sejam sistematicamente integradas nos planos pastorais diocesanos e também nos organismos de participação, e propõe o desenvolvimento de redes entre agregações para projetos comuns, a partilha de recursos e a promoção da complementariedade carismática. No âmbito formativo, indica percursos dirigidos aos membros das agregações sobre liderança, processos de decisão e relação entre liberdade e comunhão, uma formação dos seminaristas sobre a vocação laical e percursos para os bispos sobre as potencialidades e especificidades dessas realidades. O grupo insiste, sobretudo, na necessidade de uma mudança recíproca de mentalidade que passa pelo conhecimento pessoal e por visitas periódicas. A segunda parte do relatório final do Grupo de Estudo número 7 pretende oferecer uma compreensão renovada e uma revisão dos procedimentos das visitas ad limina, em linha com a Constituição Apostólica Predicata Evangelium do Papa Francisco. A visita, sublinha o relatório, não deve se ocupar exclusivamente de questões relativas à administração interna da igreja local, mas também apoiar a missão que a comunidade cristã é chamada a realizar no mundo, tornando-se um instrumento ao serviço da conversão missionária da pastoral ordinária. O critério de avaliação proposto é a conversão realizada nas estruturas diocesanas, nos processos de decisão e nos vínculos entre os sujeitos eclesiais, tendo em vista a fecundidade da missão. As propostas situam a visita ad limina no quadro do diálogo ordinário entre as igrejas locais e a Sé Apostólica e dizem respeito tanto à preparação como à realização e ao seguimento. Na preparação, o relatório convida o bispo diocesano a convocar o seu povo para que esse se empenhe de modo corresponsável, através de um discernimento eclesial na redação do relatório prévio, o documento sobre a situação da diocese enviado à Santa Sé antes da visita. Os resultados dos processos diocesanos serão depois apresentados à Assembleia dos Bispos da Província Eclesiástica ou da Conferência Episcopal. Os bispos irão avaliar colegialmente a situação das dioceses com o objetivo de reforçar a colaboração pastoral e o planejamento partilhado e de oferecer ao Papa e aos seus colaboradores um quadro das potencialidades e necessidades do território que seja, tanto quanto possível, fruto de um discernimento comum. Quanto à permanência em Roma, prioritária é a atenção à dimensão espiritual. O relatório recomenda que os bispos sejam divididos em grupos de dimensões limitadas e que a visita se realize com tempos adequadamente amplos. O diálogo é entendido como um intercâmbio de dons a realizar num estilo colegial, deverá ser franco, cordial e não unidirecional, capaz de fazer emergir tanto as riquezas como as necessidades das igrejas locais e de oferecer a circulação de boas práticas. O relatório ainda sublinha que é desejável que uma representação diocesana acompanhe o bispo na visita ad limina, segundo as modalidades que parecerem mais oportunas, privilegiando aqueles que colaboraram na sua preparação no local. As instituições curiais terão o cuidado de fornecer um relatório da visita às conferências episcopais e às estruturas hierárquicas orientais. Cada bispo diocesano, juntamente com os fiéis que eventualmente o tenham acompanhado a Roma, prestarão contas dos resultados à igreja local. Caberá depois aos organismos de participação e aos competentes serviços diocesanos discernir os passos a serem dados. quando a visita tiver posto em evidência questões sobre as quais seja necessário prosseguir o diálogo, poderão se organizar encontros online ou visitas in loco por parte de representantes da Cúria. Periodicamente, por fim, será constituída uma comissão eclesial independente para a avaliação de todo o processo. Os relatórios finais, as sínteses e a nota da Secretaria-Geral estão disponíveis no site do Sínodo, o www.sínodo.va.
0: Nosso noticiário do programa brasileiro da Rádio Vaticano Vatican News, deste sábado 12 de setembro, vai ficando por aqui. Agradeço a sua companhia, a sua sintonia e nos encontramos amanhã neste mesmo horário. Até lá!

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1: 18 horas e 34 minutos.
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Bem, amigos de todo o Brasil, estamos de volta com o nosso Em Romaria, caminhando juntos nesse terceiro milênio. Nos estúdios da Rádio Vaticano, Silvone José.

0: Bem, amigos de todo o Brasil, é com alegria que nós estamos recebendo aqui nos nossos estúdios pessoas muito importantes. Estamos com o presidente da Comunidade Canção Nova, Padre Roger Luiz da Silva, e o vice, Padre Donizete Ferreira. Bom, a alegria de recebê-los aqui é imensa. Padre Roger, seja bem-vindo.
1: Obrigado, Silvano. E a alegria é minha, é nossa, estar aqui com você, né? Hoje como presidente da Canção Nova, fazendo essa visita aqui a Roma, mas essa oportunidade de partilhar um pouco com você aqui na rádio é muito especial, é muito importante para nós.
0: Padre Donizete, que alegria tê-lo aqui com a gente.
2: Tá? Obrigado, Silvanei, alegria toda minha, todos que nos escutam. É uma honra estar aqui. Muito bom.
0: A honra é nossa. Padre Roger, vamos começar. Defina para mim Canção Nova.
1: Canção Nova é essa vida nova que o Espírito Santo nos conduz. Né? É uma experiência que Deus nos fez experimentar a partir do Padre Jonas, né? Salesiano, de Dom Bosco, provocado pelo Espírito Santo a começar uma canção nova, uma obra nova. Ele deu esse passo, né? Provocado também por algo muito importante, que é o Evangelho Nunciandi. Quando chamado por Dom Antônio Afonso de Miranda, que era o bispo de Lorena na época, Dom Antônio entregou o documento para o Padre Jonas e disse para ele que era para ele fazer algo, porque os batizados não eram evangelizados, mas que ele começasse com os jovens, que era mais importante. Então, a Canção Nova é essa experiência desse rejuvenescimento no espírito constante, dessa vida nova que o Espírito Santo nos concede viver. Claro, o carisma ele é muito bem definido, né? Essa experiência de levar as pessoas a um encontro pessoal com Jesus na força do Espírito Santo, comunicar Jesus Cristo e a boa nova que ele veio trazer, e é o que nós temos vivido e experimentado.
0: Mas, Donizete, quantos anos a Canção Nova já está percorrendo os caminhos do mundo?
2: Nós, em 2028, vamos completar 50 anos nesse jubileu de ouro, em que o Padre Jonas sentiu, como dizia o Padre Roger, essa moção no coração de iniciar uma obra de igreja. Então, nós estamos já próximos de começar a celebração do nosso jubileu. 1978 tem início a comunidade, mas em novembro de 77, na festa de Cristo Rei, foi quando o Padre Jonas recebeu esse apelo do Espírito de convidar outros jovens a continuar aquela experiência que ele fazia, que ele levava do encontro pessoal com Jesus. Então, estamos quase aí começando o nosso jubileu de ouro.
0: Pois a gente vai falar um pouquinho sobre isso. Padre Rocha, de onde é que vem Padre Rocha? Conta um pouquinho pra gente.
1: Eu sou natural de Itaperuna, no interior do Rio de Janeiro, uma cidade do interior, já bem ali na divisa com Minas e Espírito Santo, na diocese de Campos dos Goitacazes. Fui ali que eu fui formado, nasci e fui formado, entrei no seminário diocesano de Maria Imaculada, no seminário menor, na diocese de Campos. E sabendo que o meu chamado era para a Canção Nova.
0: Ah, já sabia?
1: Já sabia. Mas naquela época as coisas ainda não estavam bem claras. Eu procurei o vocacional quando fui à Cachoeira Paulista e acabei depois com o apoio do pároco, naquela época, Padre Marco Antônio Soares, padre da minha paróquia, São José, lá em Itaperuna. E aí me encaminhou para o seminário diocesano. Mas eu percebi logo de início que não era aquele o caminho para mim. Eu pensava, eu posso ser Canção Nova aqui.
0: Foi ordenado na Canção Nova?
1: Foi ordenado na Canção Nova. Então, entrei em 97 no seminário, fiquei 3 anos lá no seminário em Campos. Primeiro ano eu fiz o seminário menor, depois 2 anos de filosofia. No ano 2000, eu fui para a Canção Nova, graças a Deus. E
0: 26 anos, então.
1: Estou há 26 anos na Canção Nova, graças a
0: Deus. E depois de 26 anos, presidente.
1: Depois de 26 anos, presidente.
0: Depois a gente vai falar sobre isso. Mas, Donizete, da onde vem Padre Donizete?
2: Eu sou natural de Rio Pomba, Minas Gerais, quase divisa com o Rio de Janeiro.
0: Não se conheciam?
2: Não, antes na Canção Nova, não. É uma cidadezinha do interior de Minas Gerais, zona da Mata de Minas Gerais, que pertence à Arquidiocese de Mariana e quase divisa com o Rio de Janeiro. Já na Canção Nova há 23 anos, 17 de sacerdócio. Também fazia uma outra carreira, fazia curso de letras, queria ser professor e lecionar. E aí veio o chamado de Deus e depois conheci a Canção Nova, me apaixonei pelo carisma e me descobri como Canção Nova.
0: A pergunta é muito simples. Por que Canção Nova? Padre Rocha.
1: Por que Canção Nova? O interessante é que eu fiz uma experiência de mudança de vida, de conversão, de caminho, né, de início de conversão na Renovação Carismática Católica. Então, participei de um seminário de vida no Espírito, e o pessoal do grupo que eu fui já era mais maduro, mas com muita sabedoria, eles me indicaram um grupo jovem. E quando eu cheguei nesse grupo jovem, eles tinham uma fitoteca. Ah. Os jovens podiam pegar uma fita de pregação do Padre Jonas e levar para casa e devolver no outro sábado, que era o dia do encontro, né, do grupo jovem. Foi quando eu escutei pela primeira vez a voz do Padre Jonas. Também eles me entregaram um jornal. Naquela época era o jornalzinho que divulgava a Rádio Canção Nova. Então eu pude sintonizar as ondas tropicais lá em Itaperuna. E fiquei curioso de ir lá conhecer na sede. E quando, ouvindo o Padre Jonas, e quando eu fui à Canção Nova pela primeira vez, na Semana Santa de 1996, ali eu tive um chamado interior. Algo que me dizia que ali era o meu lugar. Não tinha nada do que hoje nós vemos, né? Era bem primitivo. O que tinha era o capelão de sapê, que a gente falava naquela época. Também um rincãozinho bem pequeno, com os bancos de madeira sem encosto. E ali eu pude conhecer o Padre Jonas, as pregações, a comunidade. E aquilo ali me atraiu muito. A forma que o padre anunciava o evangelho, a forma com que ele comunicava Jesus, a comunidade. E eu falei, meu Deus, é isso mesmo que eu quero. Eu quero viver aqui, eu quero viver o que eles estão dizendo, não é? a respeito da vida comunitária. E a partir dali, eu comecei a ir todos os meses, ou de dois em dois meses, nos acampamentos. 96, 97, 98 eu entrei no seminário de diocesano, como eu disse antes, não é? Sabendo que algo ali na Canção Nova, então... me chamava, né? A voz do Padre Jonas, essa proposta de uma vida nova, uma vida no Espírito, o próprio nosso Papa Leão, né, agostiniano, então o Santo Agostinho diz, né, quem canta o canto novo é o homem novo. Então essa vida nova que o Padre Jonas pregava e anunciava foi o que me atraiu na Canção Nova. Então algo, coisas muito específicas, né? A experiência do Espírito Santo, o Padre Jonas falava muito da escatologia, com uma dinâmica de esperança, me atraiu muito, e a vida comunitária, a vida em comunidade, foi o que me atraiu na Canção Nova.
3: E o Padre Donizete, como é que foi?
2: Para mim, o aspecto foi esse último que ele citou, foi a vida comunitária. Eu já vinha de uma experiência assim, eclesial muito forte, de uma inserção muito boa na paróquia, desde novo, era empenhado na catequese, grupo juvenis ali, liturgia. Eu fui secretário da minha paróquia durante muitos anos, então já tinha assim, uma experiência eclesial muito boa. Só que estando na Canção Nova e fazendo uma experiência lá de imersão alguns dias, num período de férias, vendo o estilo de vida comunitária e como os jovens realizavam a evangelização juntos, aquilo eu disse, não, isso é para mim, esse é o meu lugar. Já naquele discernimento primeiro ao sacerdócio, né, porque eu tinha já essa inclinação ao sacerdócio, mas eu disse, eu quero viver o meu sacerdócio dessa forma, em comunidade, realizando junto essa missão de evangelizar, que é de todos nós.
3: Valeu a pena?
2: Muito.
3: Está valendo a pena,
2: está,
3: né?
2: Está valendo a pena e não me arrependo.
3: Bom, eu estou aqui com dois personagens que hoje representam a linha de frente de uma experiência que o Brasil vive através dos meios de comunicação, rádio, televisão, as redes sociais e através daquelas pessoas que todas as semanas ou todos os meses, uma vez por ano, vão à Canção Nova. Padre Roger, por que que as pessoas vão à Canção Nova?
1: Elas vão exatamente por aquilo que a Canção Nova oferece, que é esse Jesus vivo e vivido, que o nosso fundador nos ensinou. Ele é vivo e vivido, o que eu transmito é o que eu vivo, né? O que nós vivemos. E isso atrai muitas pessoas, né? É claro, o meio de comunicação que leva, né, até as pessoas. Eu me recordo, eu fiquei 15 anos celebrando uma missa que era dos sócios do Clube da Evangelização, que são os que ajudam a Canção Nova. E às vezes eu recebia testemunho de pessoas que andavam 5, 6 horas de barco para chegar num lugar onde tinha televisão, para eles se reunirem ali para acompanhar a missa na região amazônica. Então a gente percebe a força da comunicação, aonde Deus faz com que a gente leve o evangelho. Eu acredito que você já tenha vivido muito isso também, porque quando as pessoas escutam uma voz, elas querem conhecer aquela pessoa que está comunicando e que tocou no coração delas com aquela comunicação com o Evangelho, com os testemunhos aqui, sendo voz do Papa lá no Brasil, chegando até o Brasil. E a gente vê esse mesmo movimento. As pessoas querem vir à Canção Nova exatamente para estar conosco, mas para fazer aquela experiência que o meio de comunicação fez com que elas fizessem lá na realidade delas. Então elas vêm para os encontros, elas vêm. Hoje a Canção Nova é movimentada de segunda a segunda, até mesmo por causa do Santuário do Pai das Misericórdias, que nós temos lá em Cachoeira Paulista. Hoje nós temos um movimento constante. Claro, o Vale do Paraíba é uma riqueza. Então, Aparecida, Frei Galvão e Canção Nova é um roteiro de fé.
3: É um tripé que funciona, né?
1: Funciona. Então, as pessoas circulam muito ali, mas elas querem exatamente isso. Elas querem participar, elas querem estar nos programas ao vivo, elas querem ver os missionários que comunicam Jesus ali para elas, que levam, né, a catequese e tudo aquilo que a gente faz. Eu percebo que é exatamente essa a força da comunicação que atrai as pessoas até a sede da comunidade.
3: Dona Izete, um diferencial é a presença dos jovens. Eu, quando vejo algumas imagens que nos chegam aqui também, né, dos encontros, acampamentos, não sei qual que é a terminologia exata, eu fico... Olha, meu coração fica realmente muito alegre, porque aquela sementinha de esperança brota cada vez mais, porque isso para mim é esperança. Nós temos uma igreja viva e através de uma juventude que participa e vive, né? E que busca, né? Porque ninguém vai a uma fonte da água se não está com sede.
2: Exato. A comunicação para nós, na nossa experiência de fé, é a comunicação de uma pessoa. E eu vejo que os jovens estão ali porque eles percebem que ali é um lugar propício para esse encontro pessoal com Jesus. Então, essa força de atração que falava o Padre Roger é justamente proporcionar a eles esse encontro vivo com Jesus, esse encontro que é transformante, que faz com que eles tenham também força e esperança para lutar contra, né, os próprios limites, as próprias dificuldades. Então, assim, toda a evangelização da Canção Nova, eu vejo que ela trabalha muito na linha da esperança. O jovem encontra a possibilidade de dias melhores, de acordar no outro dia e poder vencer. Tem uma temática bonita que nós trabalhamos com os jovens, que é o PHN, né, aquela de realidade de por hoje não, ou seja, cada dia. Então a gente busca imprimir no coração dos jovens que é possível vencer o mal, é possível vencer o pecado e viver uma vida justa, digna, honesta, na companhia de Cristo. Ressoa, na verdade, mais uma vez aquele vinde e vede, né? Os jovens vêm à Canção Nova, à Cachoeira Paulista, que é a nossa sede, nos nossos eventos, e experimentam de fato esse poder de Deus, esse amor do Senhor.
1: Última vez que nós tivemos esse encontro, agora em julho, tinha 130 mil jovens, não é? Nós, no nosso confessionário, conseguimos atender quase 6 mil confissões nesse
2: quatro dias.
1: Então a gente vê o resultado, e tinham muitos que não eram católicos, muitos que não eram batizados, que iam para a fila da confissão. Aí, claro, ali a gente já encaminha para a catequese, para tudo aquilo que já faz uma catequese rápida ali, um anúncio do querigma, né? Porque se a pessoa foi buscar a confissão é porque ela foi muito tocada por aquilo que ela viveu, porque o nosso encontro é bem jovem mesmo. Então tem as temáticas, as pregações, tem as celebrações, as adorações, mas toda noite louvores muito jovens, shows musicais com bandas católicas, e a gente percebe exatamente esse toque do Espírito Santo no coração dos jovens, que o resultado para nós, o termômetro que o encontro está funcionando é o confessionário.
3: Eu ainda hoje eu vou, porque eu fiquei, realmente me chamou muito a atenção a resposta, sabe? Você convoca, muitos são chamados, mas... são os poucos que vêm, e a gente viu que ali é um pouco ao contrário. Eu vou fazer um salto aqui agora. A gente está falando daquilo que a gente vê, ok? A televisão, os meios de comunicação, né? Aquilo que os fiéis, né, sentem de vocês. E agora eu vou entrar dentro da comunidade. Como é a comunidade de Canção Nova? Como é que vive? Que tipo de espiritualidade vocês têm? Como é que é o dia a dia de quem está lá dentro?
1: Nós temos 6 princípios de vida que o padre... 5. Que o Padre Jonas intuiu, não é? Que regem a nossa vida. Quando eu fiz meu discurso de posse, eu usei o termo são valores inegociáveis, não é? Da Canção Nova. é o viver da providência, que é a nossa pobreza, aquilo que você já bem conhece, que o Padre Jonas já testemunhou muito para você. A sadia convivência, que é homens e mulheres vivendo juntos em sadia convivência, que é a nossa castidade. Né? Autoridade e submissão, que é a nossa obediência. Viver reconciliado, né? Que é, o Padre Jonas intuiu isso a partir da experiência que ele testemunhava muito para nós, que os pais dele diziam para os filhos, né? Nós não dormimos sem nos reconciliar, porque senão o diabo dorme no meio. E ele usa aquele termo, né, de São Paulo, não se põe o sol sobre o vosso ressentimento. E a partilha e a transparência que rege muito essa vida comunitária, que é o se dar a conhecer. Mas também o partilhar aquilo que talvez não foi agradável num dia de convívio, de trabalho. Nós estamos sob aquilo que Deus deu como intuição para o Padre Jonas nessa vivência dos princípios de vida, que norteiam a nossa vida, o nosso trabalho, o nosso apostolado, né, a nossa convivência fraterna, e tudo aquilo que nós vivemos em comunidade.
2: A complementariedade dos estados de vida ali dentro se faz tendo em vista esses princípios. Então, sacerdotes, as pessoas que são do estado de vida laical, que se casam, que assumem o celibato pelo reino dos céus, né? Ou até mesmo pessoas que estão solteiras, que assumem uma forma de vida mais austera, todas essas realidades se articulam a partir desses princípios. Então nós somos uma realidade eclesial diversificada, né? Homens e mulheres, crianças, famílias, sacerdotes, que buscam de forma comunitária, como uma associação de fiéis, né, viver esses princípios, buscando a santidade juntos e realizando um apostolado, que é a evangelização, de modo particular, pelos meios de comunicação. Assim vive a comunidade.
3: Canção Nova é 24 horas.
1: 24 horas.
3: Quer dizer, você chega em qualquer horário lá, tem gente trabalhando, é isso?
1: Tem.
3: A minha pergunta é porque, quantas pessoas hoje estão na comunidade?
2: Quase 2 mil membros.
3: 2 mil membros. É. Em Cachoeira nós temos quantos?
2: 600.
3: 600. É. Quer dizer, 600 pessoas, 600 cabeças, isso. 600 caráteres, 600...
1: Enfim, temperamentos.
3: Né?
1: Histórias.
3: Porque cada um tem uma história. É. E cada um tem uma história porque chegou também a gente perguntava antes da história de vocês para como que chega a Canção Nova. E cada um, eu tenho certeza que chegou a Canção Nova por um motivo, por um chamado, por um escorregão. Enfim, cada um sabe a sua história. Uhum. Né? E depois, a partir daquele momento que faz parte de uma realidade como essa, começa a construir uma história diferente. E é uma história que não pertence mais somente a você. Uhum. Né? Mas através dos meios de comunicação e da presença, daquilo que eu vejo, de tantas pessoas que vêm até Canção Nova, quer dizer, o testemunho não é mais meu, é para, né? Exato. Vai muito além. E a pergunta é exatamente isso. Qual é o testemunho da Canção Nova hoje?
1: Primeira coisa é o legado do Padre Jonas, é o testemunho do Padre Jonas. É um homem que viveu a sua vida para a igreja, no entanto que o lema é o feito tudo para todos, né? E até o seu último suspiro ele se consumiu, inclusive ele morre até mesmo como ele dizia que queria, né? Que ele queria apagar como uma vela que se consome no altar por Jesus, e assim ele fez. E o nosso testemunho hoje é esse testemunho comunitário, pegando o gancho do que você estava dizendo, né? Essa gama de histórias, esse número de histórias, de vidas, de tantas realidades, mostrando para as pessoas que é possível vivermos juntos um projeto de vida, um projeto de santidade, com uma meta muito bem determinada, seja ela no sentido comunitário, pessoal, da busca de viver a santidade, que o Padre Jonas sempre pregou e nos ensinou, mas também levando as outras pessoas a essa experiência. O Padre Jonas usava muito o termo nós somos evangelizados para evangelizar. Então, aquilo que é a vida fraterna, a nossa vida em comunidade, esse testemunho daquilo que nós vivemos, primeiro nós nos evangelizamos, para que depois a gente faça o apostolado. Então, é esse o testemunho. É possível viver homens, mulheres, jovens, famílias, sacerdotes, né, celibatários, juntos, vivendo esse projeto de vida lindo, que é viver. O Padre Jonas disse pra gente, assim, muito concreto, que a nossa regra de vida é o Evangelho, então é viver o Evangelho juntos, testemunhando essa beleza do Evangelho na nossa vida.
3: Da briga?
2: Claro, completando o que você perguntou, porque quem se aproximar de nós, certamente vai ver muita coisa linda, vai ver muita santidade nos sacerdotes, nos casais, nos celibatários, mas também vai tocar nas nossas misérias, porque são pessoas humanas que trazem suas feridas, sua história, e colocar tudo isso em comum, para nós, nos dá muita tranquilidade, porque a comunidade primitiva cristã também teve a coragem de expor isso nos Atos dos Apóstolos, né? Ficar bem claro que eles foram crescendo cada vez mais, e o Senhor ia aumentando esse número, o Senhor ia confirmando eles através dos atos. Então, a gente tem essa tranquilidade, porque é assim que se faz uma comunidade cristã. Ninguém vai que aproximar da Canção Nova vai encontrar uma comunidade perfeita e de perfeitos. Vai encontrar pessoas que estão, sim, buscando uma santidade. E estão buscando isso de forma comunitária, ajudando uns aos outros. Então, é isso que a pessoa que se aproximar da Canção Nova irá encontrar.
1: É ter um objetivo comum, isso facilita muito. Todos estão caminhando naquela direção. Isso é muito importante que o Padre Donizete trouxe, até porque na nossa formação inicial, nós trabalhamos algo que a gente chama de leitura da nossa história de salvação. Então, todo membro, quando chega, passando pelo processo da formação inicial, que são 2 anos pré-discipulado e discipulado, onde a gente trabalha mesmo aquilo que são as realidades da nossa história, à luz de Cristo, né? Sabendo que aquilo ali é uma história de salvação. E a gente vai trazendo elementos na formação, no acompanhamento, naquilo que a própria igreja nos orienta, para ajudar a ir melhorando... Né? Essa melhora é até o nosso último suspiro.
2: O padre diz que a comunidade cresce não quando desaparecem as dificuldades, mas quando cada um aprende a perdoar 70 vezes 7. Então é assim que cresce a comunidade, né? E isso fica evidente, óbvio, as fragilidades, mas tudo isso vai sendo trabalhado, tudo vai sendo santificado.
3: Por que a pergunta era como é dentro, né? Porque justamente porque a gente pode construir uma imagem tão bonita, você está falando também, paraíso, né? Sim. Mas é feito por pessoas que levantam cedo, pessoas que vão para o seu trabalho, pessoas que têm uma regra de vida, pessoas que respondem, muitas vezes o bom dia não é igual ao boa noite que foi, né? Então, são pessoas que vivem, exatamente. E a partir do momento, dias atrás eu vi uma expressão que me fez pensar muito, que a morte me encontre vivo. E é exatamente isso. Olha, espero que Deus me ajude justamente. Porque o vivo quer dizer fazendo.
1: Fazendo, vivendo mesmo.
3: Exatamente. Que não acantone ali nos nossos desafetos as coisas para ficar fechado em si mesmo. Mas que a vida seja sempre uma doação. E a gente vê isso através da Canção Nova, que é uma doação perene. E a pergunta era, e quem se sente atraído? Como é que funciona?
2: Nós temos uma experiência vocacional que acontece nas nossas diversas frentes de missão, no Brasil ou fora do Brasil, de um acompanhamento que vai, dependendo da pessoa, de 1 a 2 anos. Nós estamos fazendo uma linda experiência já há 3 anos da imersão vocacional. Aquelas pessoas que se sentem atraídas pelo carisma vêm viver conosco em Cachoeira Paulista, uma experiência de 1 ano. Jovens que deixam tudo e vem viver 1 ano conhecendo a nossa vida, nosso apostolado, a nossa realidade comunitária, para depois...
3: Vive tudo em comum.
2: Tudo em comum.
1: Mora na casa.
2: Mora na casa comunitária, casa fraterna, participa das nossas atividades, para que no final daquele ano percebam se de fato ressoa algo dentro deles, né? Então nós estamos oferecendo essa oportunidade, para nós tem sido, porque também uma ajuda muito grande no discernimento vocacional, porque você tem também outros parâmetros de discernimento, porque você vê a pessoa no dia a dia, no todo dela, né? Em casa, no trabalho, na oração, então vivendo de fato aquilo que é a nossa vocação. Então isso tem dado para nós resultado muito positivo. Há 3 anos nós começamos
3: E no final de um percurso como esse de 1 ano, qual seria a porcentagem de quem gostaria de continuar o caminho, de quem volta para casa?
2: Olha, nós temos tido pouca desistência desse período de imersão. Coloquemos aí que entram 20 a 25 jovens, 3 ou 4 deixam esse caminho.
3: Malta,
2: né? E os outros seguem,
3: então,
2: exato.
3: De quem vai participar.
2: Aí seguem no pré-discipulado e o discipulado, que é esse período de averiguação, e depois seguem as etapas de juniorato e temporário até fazer o seu compromisso definitivo.
3: Mas eu colocaria para a gente fechar, tem um porém. Eu falo do futuro. Nós temos alguém que está lá. né? Sentadinho, eu prefiro olhar para ele sentadinho lá, olhando todo mundo assim, o que está todo mundo fazendo, que é o nosso Padre Jonas. Né? É, as pessoas rezam para ele, pedem intercessão dele, e ele, naturalmente, ele está ali com vocês, está conosco. E então, o processo, porque todo mundo quer ver Padre Jonas Santo. E daí? Por isso que eu falava de um outro futuro.
1: Esse tempo, né, que a igreja pede, pelo menos 5 anos.
3: 5 anos, exatamente.
1: Né? Aí depois a gente vai sentir a igreja, né, porque isso precisa partir do bispo diocesano, do regional. Mas assim, hoje as pessoas amam muito o Padre Jonas, visitam muito o túmulo dele, fazem as suas orações ali. Nós acreditamos que o Padre Jonas foi um homem que buscou e que lutou incansavelmente pela santidade. A gente consegue enxergar muitas virtudes que podem ser ditas virtudes heróicas, mas a igreja que vai nos dizer sobre isso, né?
3: Reconhecimento, sem dúvida.
1: É um reconhecimento.
2: Sim, sim. Nós vamos seguir aquilo que a igreja vai sinalizar para nós também, porque essa resposta bonita do povo de Deus, eu tenho certeza que ela vai crescer ainda mais, que muitas outras pessoas vão ter contato com esse legado do Padre Jonas, e isso vai fomentar, isso vai crescer, e eu tenho certeza que a igreja irá também nos conduzir para poder ver o Padre Jonas, né, ser reconhecido em tudo isso que você falou.
3: Mas eu tenho a imagem dele sentadinho lá, olhando assim para tudo aquilo. Quer dizer, ele sempre colocou tudo nas mãos da Providência. Né? Porque tudo não é meu.
1: Exatamente.
3: Ele sempre dizia isso. Padre Roger, obrigado pela presença, de contar um pouquinho dessa belíssima realidade. Parabéns pela nova missão.
1: Né?
3: Conte com a gente está aqui. Né? Braços e corações abertos aqui dentro, por vocês, Padre Donizete também.
2: Obrigado.
3: Parabéns, né? Vocês têm olha a expressão, costas largas, então preparem-se para tudo aquilo que vão carregar também.
1: Amém. Obrigado.
3: Muito obrigado,
1: contamos com o coração de todos.
3: Muito obrigado e bom retorno à casa.
1: Muito obrigado.

0: E assim chegamos ao final do nosso Em Romaria desta semana, agradecendo mais uma vez a sua presença. Voltamos na próxima semana com mais um Em Romaria, caminhando juntos neste terceiro milênio.
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1: Estamos iniciando pela Rádio Universidade, a nossa RU, o programa A Voz do Pastor. Queridos irmãos, queridas irmãs, o programa A Voz do Pastor quer ser esse encontro do pastor com suas ovelhas. Nós que formamos a Igreja Particular de Pelotas, a Arquidiocese de Pelotas, somos a Igreja de Cristo, porque somos os batizados, os crismados e os eucaristizados que formam esta parte da Igreja de Cristo no sul do nosso estado, Rio Grande do Sul, no sul do nosso Brasil. Obrigado pela audiência de todos e vamos juntos fazer esse grande momento do encontro do pastor com as suas ovelhas. O nosso programa A Voz do Pastor sempre tem dois momentos. O primeiro momento é acolhermos a palavra de Deus do final de semana. E o segundo momento é uma partilha da nossa ação como Igreja Particular de Pelotas, presente aqui neste sul do estado do Rio Grande do Sul, sul do nosso país, Brasil. Iniciemos, pois, o primeiro momento, que é a acolhida

0: da palavra de Deus que teremos neste domingo, que já é o 20º domingo do tempo comum. Irmãos e irmãs, reunidos em assembleia litúrgica para celebrar o mistério pascal, somos inseridos na dinâmica do Pai, assumir um perdão ilimitado, deixando-nos ser modelados pela misericórdia de Deus, sendo capazes de amar, perdoar e recomeçar sempre. Vivenciando este mês da Bíblia, acolhamos a força transformadora da palavra que orienta, ilumina e dá sentido à nossa vida. A palavra de Deus que a Igreja nos oferece para o 24º domingo do tempo comum está presente nas seguintes leituras escolhidas. A primeira leitura é um trecho do livro do Eclesiástico, capítulo 27. O salmo responsorial são estrofes do salmo 102. Já a segunda leitura é um trecho tirado da carta de São Paulo aos Romanos, e o Evangelho é de São Mateus, capítulo 18, versículos 21 a 35. Vamos então nos preparar para acolher a palavra de Deus nessas leituras, rezando juntos a oração da coleta. Sempre tendo muito presente que a oração da coleta é a grande oração da Igreja para este final de semana, quando a Igreja presente nos cinco continentes coleciona, por isso a linguagem coleta, coleciona todos os pedidos num grande pedido feito, esse pedido em forma de oração chamada coleta. Oremos. Ó Deus, vós que criais e governais todas as coisas, volvei para nós o vosso olhar, e para sentirmos a ação da vossa misericórdia, dai-nos a graça de vos servir de todo o coração. Por nosso Senhor Jesus Cristo, vosso Filho, que é Deus e convosco vive e reina na unidade do Espírito Santo por todos os séculos dos séculos. Amém. Vamos para a primeira leitura deste 24º domingo do tempo comum. Leitura do livro do Eclesiástico. O rancor e a raiva são coisas detestáveis. Até o pecador procura dominá-las. Quem se vingar encontrará a vingança do Senhor, que pedirá severas contas dos seus pecados. Perdoa a injustiça cometida por teu próximo. Assim, quando orares, teus pecados serão perdoados. Se alguém guarda raiva contra o outro, como poderá pedir a Deus a cura? Se não tem compaixão do seu semelhante, como poderá pedir perdão dos seus pecados? Se ele, que é um mortal, guarda rancor, quem é que vai alcançar perdão para seus pecados? Lembra-te do teu fim e deixa de odiar. Pensa na destruição e na morte e persevera nos mandamentos. pensa nos mandamentos e não guardes rancor ao teu próximo. Pensa na aliança do Altíssimo e não leves em conta a falta alheia. Palavra do Senhor. Glória a vós, Senhor. O Salmo responsorial, que sempre é uma resposta orante à palavra de Deus que acolhemos, é tirado do Salmo 102. O refrão: o Senhor é bondoso, compassivo e carinhoso. O Senhor é bondoso, compassivo e carinhoso. Bendize, ó minha alma, ao Senhor, e todo o meu ser, seu santo nome. Bendize, ó minha alma, ao Senhor, não te esqueças de nenhum de seus favores. O Senhor é bondoso, compassivo e carinhoso. Pois Ele te perdoa toda a culpa e cura toda a tua enfermidade. Da sepultura Ele salva a tua vida e te cerca de carinho e compaixão. O Senhor é bondoso, compassivo e carinhoso. Não fica sempre repetindo as suas queixas, nem guarda eternamente o seu rancor. Não nos trata como exigem nossas faltas, nem nos pune em proporção às nossas culpas. O Senhor é carinhoso, compassivo e carinhoso. Quanto os céus por sobre a terra se elevam, tanto é grande o seu amor aos que o temem. Quanto dista o nascente do poente, tanto afasta para longe nossos crimes. O Senhor é bondoso, compassivo e carinhoso. Vamos para a segunda leitura do 24º domingo do tempo comum. Leitura escolhida pela Igreja para todos nós. Leitura da carta de São Paulo aos Romanos. Irmãos, ninguém dentre vós vive para si mesmo ou morre para si mesmo. Se estamos vivos, é para o Senhor que vivemos. Se morremos, é para o Senhor que morremos. Portanto, vivos ou mortos, pertencemos ao Senhor. Cristo morreu e ressuscitou exatamente para isto, para ser o Senhor dos mortos e dos vivos. Palavra do Senhor. Glória a vós, Senhor. E já nos preparando para acolhermos o Evangelho, nós aclamamos o Evangelho. Aleluia, aleluia, aleluia. Aleluia, aleluia, aleluia. Eu vos dou este novo mandamento, nova ordem, agora vos dou, que também vos ameis uns aos outros como eu vos amei, diz o Senhor. Aleluia, aleluia, aleluia. O Senhor esteja convosco. Ele está no meio de nós. Proclamação do Evangelho de Jesus Cristo segundo Mateus. Glória a vós, Senhor. Naquele tempo, Pedro aproximou-se de Jesus e perguntou: Senhor, quantas vezes devo perdoar se meu irmão pecar contra mim? Até sete vezes. Jesus respondeu: não te digo até sete vezes, mas até setenta vezes sete. Porque o reino dos céus é como um rei que resolveu acertar as contas com seus empregados. Quando começou o acerto, levaram-lhe um que lhe devia uma enorme fortuna. Como o empregado não tivesse com que pagar, o patrão mandou que fosse vendido como escravo, junto com a mulher e os filhos e tudo o que possuía, para que pagasse a dívida. O empregado, porém, caiu aos pés do patrão e, prostrado, suplicava: "Dá-me um prazo e eu te pagarei tudo." Diante disso, o patrão teve compaixão, soltou o empregado e perdoou-lhe a dívida. Ao sair dali, aquele empregado encontrou um dos seus companheiros que lhe devia apenas 100 moedas. Ele o agarrou e começou a sufocá-lo, dizendo: "Paga o que me deves." O companheiro, caindo aos seus pés, suplicava: "Dá-me um prazo e eu te pagarei." Mas o empregado não quis saber disso. Saiu e mandou jogá-lo na prisão até que pagasse o que devia. Vendo o que havia acontecido, os outros empregados ficaram muito tristes. Procuraram o patrão e lhe contaram tudo. Então o patrão mandou chamá-lo e lhe disse: "Empregado perverso, eu te perdoei toda a tua dívida, porque tu me suplicaste. Não devias tu também ter compaixão do teu companheiro, como eu tive compaixão de ti?" O patrão indignou-se e mandou entregar aquele empregado aos torturadores até que pagasse toda a sua dívida. É assim que o meu Pai que está nos céus fará conosco se cada um de nós não perdoar de coração ao seu irmão. Palavra da salvação. Glória a vós, Senhor. E para concluirmos este primeiro momento da acolhida da palavra de Deus do final de semana, vamos também ainda meditar sobre esta palavra. As leituras deste domingo, o 24º domingo do tempo comum, convergem para um dos núcleos da fé bíblica: o perdão como caminho de comunhão com Deus. A leitura do livro do Eclesiástico parte da realidade concreta das relações humanas e adverte que o rancor e a vingança corroem a vida interior e bloqueiam a experiência do perdão divino. Quem se fecha na raiva rompe não apenas com o irmão, mas também com a própria aliança com o Senhor. A segunda leitura amplia essa perspectiva ao relembrar que a vida cristã não é centrada em si mesma. Vivos ou mortos, pertencemos ao Senhor. A pertença a Deus deve necessariamente redefinir nossas atitudes e escolhas, inclusive a maneira de lidar com as ofensas. No Evangelho, Jesus afirma que o perdão não se mede por limites humanos 7 vezes, mas pela ótica do reino 70 vezes 7, infinitas vezes, ou melhor, o perdão não se calcula, se dá sem medida. a parábola do servo perdoado, mas incapaz de perdoar, denuncia a incoerência de quem deseja ser alvo da misericórdia divina sem deixá-la transformar suas relações. Nesse sentido, as leituras reafirmam que não há discipulado autêntico sem reconciliação sincera. O perdão, longe de ser fraqueza, torna-se sinal concreto de pertença a Cristo e fundamento de comunidades familiares e eclesiais verdadeiramente cristãs. E agora vamos para o segundo momento do nosso programa A Voz do Pastor. Neste segundo momento, nós sempre partilhamos a nossa ação evangelizadora como igreja particular de Pelotas, mas sempre a nossa igreja particular unida às demais igrejas particulares que formam a nossa província eclesiástica de Pelotas, e como também unida a toda a igreja presente no nosso estado, no Brasil e no mundo. Somos a Igreja de Cristo porque somos batizados, crismados e eucaristizados. Iniciamos-nos na vida cristã e colocamos Cristo na nossa vida. Ele que é o caminho, a verdade e a vida. Olhando para trás, nesta semana que passou, eu fiz então a visita pastoral à paróquia São José Operário. Quero agradecer a grande acolhida que recebi lá junto à matriz, no salão paroquial, uma presença muito grande de todas as lideranças das diversas comunidades que formam a paróquia. Obrigado, Frei Genésio, obrigado, Frei Flávio, pela acolhida e também por esse grande momento de visita pastoral, o pastor visitando seus arquidiocesanos, suas arquidiocesanas. Também ainda olhando para trás, nós então tivemos o início do Emaús Feminino, que começou sexta-feira e está acontecendo neste final de semana. Mais um curso de Emaús Feminino acontecendo na nossa Arquidiocese de Pelotas. E neste final de semana, iniciando hoje, sábado, dia 12 de setembro, e vai até amanhã, domingo, 13 de setembro, o nosso InterSul de Catequese. Ainda a linguagem é do tempo em que o Regional Sul 3 era uma única província eclesiástica de Porto Alegre, mas já tínhamos como Regional Sul 3 as divisões do nosso regional, que agora são as províncias eclesiásticas. O InterSul de Catequese significa o encontro da nossa província eclesiástica, o encontro dos catequistas e das catequistas. Agora, neste ano, quem está nos acolhendo como anfitriã é a Diocese de Bagé. Portanto, os nossos catequistas, as nossas catequistas estão reunidas em Bagé na casa de formação Instituto São José para esse encontro das catequistas, dos catequistas Intersul. Estarei presente, claro, também nesse encontro que está acontecendo em Bagé, o Intersul de Catequese. E nesta semana na qual estamos entrando, nós teremos terça-feira próxima, dia 15 de setembro, a nossa segunda reunião da equipe da Romaria. Estamos nos preparando para a 41ª Romaria de Nossa Senhora de Guadalupe e, por isso, nesta preparação, teremos a segunda reunião da equipe da nossa Romaria, que acontece anualmente, sempre no terceiro domingo de outubro. Nós estamos nos preparando, já tivemos o lançamento da preparação em nível arquidiocesano, em nível paroquial. Agora já estamos levando a carta às comunidades nas nossas celebrações dominicais e também estamos já com os roteiros do Rosário Missionário à disposição de todos para podermos também fazermos estes 5 encontros do Rosário Missionário em preparação para a nossa 41ª Romaria de Nossa Senhora de Guadalupe. Vale a pena nós nos prepararmos bem para esse grande momento anual que sempre temos junto à Casa da Mãe de Guadalupe, lá no Santuário de Nossa Senhora de Guadalupe, na Cascata. Convido a todos e a todas a entrarem em contato com as nossas secretarias paroquiais, porque nas secretarias paroquiais está à disposição o livreto dos 5 encontros do Rosário Missionário. São 5 encontros que nos preparam para a nossa Romaria. Também nesta semana que estamos iniciando, nós teremos um momento muito especial que temos a honra de acolher. Como então anunciado, nesta semana que estamos entrando, nós teremos a alegria de sermos homenageados pela Associação Comercial de Pelotas. Mais precisamente, na próxima quinta-feira, dia 17 de setembro, a Universidade Católica de Pelotas, a nossa UCPEL, vai ser homenageada e vai ser entregue a ela o título de Mérito de Serviços. Uma homenagem que nós acolhemos com muita alegria, mas também demonstra que realmente nós precisamos estar a serviço da sociedade e estamos a serviço da sociedade. Sermos homenageados com o título de Mérito de Serviço significa que estamos sendo reconhecidos, que estamos no caminho verdadeiro de Jesus Cristo. Eu não vim para ser servido, mas para servir. Parabéns, UCPEL, Universidade Católica de Pelotas, por este reconhecimento pela Associação Comercial de Pelotas, entregando o título de Mérito de Serviço. Que isso nos ajude sempre mais a caminhar avante. Thank you. Estamos chegando já às datas de ordenação diaconal dos nossos dois seminaristas, Eric e Bruno. E nessa semana que estamos iniciando, na próxima sexta-feira, dia 18 de setembro, os dois que vão ser ordenados diáconos, o Eric e o Bruno, estarão fazendo o seu retiro de preparação. E vão estar aqui na Casa Episcopal e vou então orientar esse retiro aos nossos dois seminaristas que serão então ordenados no próximo mês de outubro. Também, nesta próxima semana na qual estamos entrando, teremos no sábado, dia 19 de setembro, o segundo encontro de formação presencial planejado para este ano, que é o ano da formação, junto com o ano da Pastoral da Saúde. O encontro de formação presencial será, portanto, no próximo sábado, dia 19 de setembro, em Canguçu. Toda a área pastoral de Canguçu estará, então, reunida com suas lideranças e aberta a todas as pessoas para esse encontro de formação presencial. Portanto, dia 19, sábado pela manhã, em Canguçu. Também nós já estamos vivendo o mês da Bíblia, o mês de setembro. Já é uma tradição há longo tempo na Igreja no Brasil vivermos o mês de setembro, o mês da Bíblia. Sempre nos dando conta que esta tradição começou para também homenagear no final do mês o padroeiro da Bíblia, que é São Jerônimo. Portanto, esta motivação da celebração de São Jerônimo fez com que tornássemos o mês de setembro o mês da Bíblia. É na Bíblia que são as Sagradas Escrituras que nós encontramos a revelação de Deus. A revelação de Deus Pai, Deus Filho, Deus Espírito Santo. Esse Deus verdadeiro que quis se revelar e por isso, né, também se tornou palavra de Deus. E a palavra de Deus se tornou muito concreta no Filho que veio ao nosso encontro como Verbo que se fez carne e habitou entre nós. Nós podemos e devemos fazer do mês da Bíblia um mês de maior familiaridade com a palavra de Deus. Uma expressão que o Papa Bento XVI usava muito. Nós precisamos uma ligação familiar com a palavra de Deus. É uma carta que Deus escreve para nós. Portanto, uma familiaridade com a palavra de Deus. Fazer com que a palavra de Deus seja em nós viva e eficaz. Chegamos ao final do nosso programa A Voz do Pastor. Quero de coração agradecer a audiência de cada um, de cada uma. Muito obrigado por esse momento de comunhão de pastor com suas ovelhas. Neste programa A Voz do Pastor, que foi ao ar pela Rádio Universidade, a nossa RU. Também agradecer à Rádio RU por esse espaço e também agradecer ao nosso irmão Daniel que sempre se ocupa na parte técnica, e assim chegue a todos esta mensagem do pastor para as suas ovelhas. Muito obrigado a todos e a todas, e que Deus abençoe, em nome do Pai e do Filho e do Espírito Santo. Amém.
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2: 19h44.
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0: Seja bem-vindo a mais um Porta Aberta. Com você, Mariângela Jaguraba. Escutar para cuidar. O papel da igreja diante dos sofrimentos do nosso tempo. Este é o tema do Porta Aberta desta semana. Em tempos de solidão e sofrimento, iniciativas da igreja fortalecem a cultura da escuta e do acolhimento. Vamos ouvir a entrevista feita por Gabi Bonvecchio.
1: Eu sou Gabi Bonvecchio e o meu entrevistado de hoje é o padre passionista José Carlos Pereira, doutor em sociologia pela PUC São Paulo, autor de mais de 60 livros e fundador da Pastoral da Escuta no Brasil. Padre José Carlos, como que surgiu a ideia de criar a Pastoral da Escuta e o que o senhor identificava naquele momento como uma necessidade da comunidade?
2: A Pastoral da Escuta, ela surgiu de uma necessidade que eu constatei lá pelos idos de 2006, 2007, quando eu fui pároco de uma grande paróquia no interior de São Paulo, e ali havia uma demanda gigantesca de atendimento. Nós éramos em 3 padres, mas não conseguíamos atender todas as pessoas. Todos os dias, a partir das 8 da manhã até as 5 da tarde, sempre tinha um padre de plantão para atender as pessoas. No entanto, a maioria das pessoas que procurava a nossa paróquia não era para confissão. Nós começamos a perceber que boa parte daquelas pessoas eram pessoas que gostariam de ter alguém que a escutasse, porque elas não tinham quem ouvisse, então não tinha matéria de confissão. E foi a partir dessa necessidade que eu comecei a redigir o livro Pastoral da Escuta, que tinha como objetivo criar uma equipe que atendesse aquela demanda, uma equipe de leigos que pudessem nos ajudar. Então, nós formamos esta equipe, preparamos um grupo de mais ou menos, nós começamos com 5 pessoas que davam plantão na igreja, em 2 capelas que nós tínhamos, com horários específicos, e começamos a divulgar que havia esse serviço na nossa paróquia. E começou a dar certo. As pessoas procuravam essa equipe, membros dessa equipe, para poder desabafar. As pessoas muitas vezes não precisavam dizer nada. No final ela dizia, muito obrigado por você ter me ouvido. E quando era matéria de confissão, aí sim a pessoa era encaminhada para o padre. Isso nos ajudou muito naquele momento. E a partir de então nasce a Pastoral da Escuta. Então o livro Pastoral da Escuta, ele nasce primeiro de uma prática e depois que ele vai para o papel para que outras paróquias pudessem também implantar a Pastoral da Escuta.
1: A proposta da pastoral envolve também o leigo como alguém que se dispõe a escutar o outro leigo. Qual é a importância de criar, dentro da própria comunidade, esse espaço em que uma pessoa possa ser acolhida por outra que esteja preparada para ouvi-la?
2: A proposta da Pastoral da Escuta era justamente desafogar um pouquinho a grande demanda que nós padres tínhamos na paróquia. Por isso, então, nós formamos uma equipe de leigos. E a importância desta pastoral dentro da comunidade está exatamente para você alcançar um número maior de pessoas para serem acolhidas, ouvidas, né? A acolhida, o acolhimento passa em primeiro lugar para a escuta. Naquela ocasião ainda não se falava de uma escuta sistemática, como trouxe nos últimos anos o sínodo sobre a sinodalidade do Papa Francisco, que ele trouxe o método dos jesuítas de com escuta e conversa no espírito. Naquela época não se falava disso praticamente, então essa equipe foi pioneira. Essa pastoral foi pioneira para uma escuta mais sistemática, uma escuta como pastoral.
1: Como acontece a preparação dessas pessoas para exercer esse serviço e quais são os limites dessa atuação?
2: Para atuar na pastoral da escuta, não é necessário ter formação em psicologia. Inclusive, quando nós preparamos os monitores, os agentes de pastoral para a escuta, nós deixamos muito claro que não se trata de escuta no âmbito psicológico. Isso é da área da psicologia. Também não se trata de escuta no âmbito sacramental, confissão. Esses são dois esclarecimentos que precisam ser dados de imediato para os agentes da pastoral da escuta. Se tiver pessoas do âmbito da psicologia, e que é muito importante que tenha, é muito válido, mas nessa pastoral, mesmo sendo um psicólogo, uma pessoa psicóloga, ela não vai usar ali ferramentas da psicologia. É uma escuta espiritual, é escuta no espírito, é escuta teológica, não é da área da psicologia. Porque muitas pessoas podem imaginar que é um trabalho marginal da psicologia, e não é. Então isso nós deixamos muito claro, não se trata de atendimento psicológico, não se trata de sacramento, é uma escuta pastoral, apenas um serviço. Por isso, não há necessidade de ser psicólogo, ter formação em psicologia. Para formar os agentes da pastoral da escuta, nós sempre contamos também na equipe de formadores com psicólogos, mas os que vão atuar não necessariamente são psicólogos, e nem é para ser, porque, como eu disse, não se trata de atendimento psicológico.
1: A partir da experiência da pastoral, como o senhor percebe a procura das pessoas por esse espaço de escuta? O que essa procura revela sobre a necessidade de acolhimento e pertencimento?
2: Eu percebi a pastoral da escuta como uma pastoral pioneira e inovadora na igreja, porque onde ela é implantada do modo correto, seguindo as orientações do subsídio, da pastoral da escuta, ela tende a dar certo. Em todas as paróquias, eu já estive em várias paróquias do Brasil e dioceses também, falando da pastoral da escuta e preparando monitores para essa pastoral, eu tenho percebido assim, um resultado muito bom. Essa pastoral vem somar com os trabalhos da igreja, com o serviço da igreja, e atualmente é uma pastoral que eu considero uma das mais relevantes, junto com a pastoral da acolhida ou do acolhimento, porque escuta é acolhimento. E quem despertou a igreja para a necessidade da escuta foi, sem dúvida, o Papa Francisco. Esse foi um dos legados dele. A pastoral da escuta só se consolidou e agora está se reforçando e se consolidando ainda mais a partir daquilo que o Papa Francisco trouxe como escuta pastoral, escuta metodológica para a igreja.
1: A pastoral da escuta atua ao lado de outras formas de cuidado, como o acompanhamento dos sacerdotes e o trabalho dos psicólogos e outros profissionais de saúde mental. Como o senhor entende essa articulação e a importância de construir uma rede de cuidado para o leigo?
2: A pastoral da escuta ela vem somar com outras pastorais, não há dúvida. Toda pastoral na igreja é um trabalho em equipe, deve haver interligação, trabalho em conjunto, caminhar juntos, né? Sinodalidade entre as pastorais. E a pastoral da escuta, ela tem essa função. A importância dela é justamente para que as pessoas tenham um espaço de escuta na igreja. E mais do que nunca, isso é importante, porque a demanda continua sendo muito grande. Nós vemos aí pessoas com alto índice de suicídio entre as pessoas, justamente porque elas não têm mais quem a escute. As redes sociais, a internet, não possibilita aquela escuta olho no olho, de pessoa, de ser humano que você tem contato. Então, mesmo que você tenha uma escuta distante, Ela nunca será igual a você sentar ao lado de uma pessoa que sabe que está ali para te ouvir, que está ali para te acolher, não para te julgar. Isso é muito importante, porque os agentes da pastoral da escuta, eles não estão ali para julgar as dificuldades, os pecados, os sofrimentos das pessoas. Estão ali simplesmente para ouvir. E quando há necessidade de fazer encaminhamentos, esses agentes que estão preparados, eles fazem esses encaminhamentos para outras instâncias, outras pastorais, para o próprio padre ou para profissionais. Porque às vezes as pessoas trazem não só demanda psicológica, que aí vai encaminhar para um psicólogo, mas também demanda jurídica, demanda de outras áreas que a pastoral, por exemplo, questões familiares, e aí encaminha para outras pastorais da igreja. Por isso é muito importante essa articulação entre os agentes de pastoral, formando uma rede de cuidados dentro da paróquia que acolhe, que alcance essas necessidades da igreja.
1: Quando falamos em uma igreja que acolhe e escuta, existe também uma outra dimensão: quem está do outro lado da escuta. Como a igreja pode cuidar da saúde mental dos próprios sacerdotes que diariamente acolhem, acompanham e escutam pessoas em sofrimento?
2: É importante saber também que as pessoas que escutam, elas precisam também ser escutadas. Por isso a necessidade de formar essas equipes, de preparar. Os agentes da pastoral da escuta, eles precisam também passar por um período de treinamento em que são escutados, porque há necessidade de escutar os escutadores, né? Isso cabe também para os sacerdotes. Eu escrevi recentemente um livro, foi agora o meu mais recente livro, cujo título é Cura-te a ti mesmo, enfermidades e outros problemas que os padres enfrentam na igreja, justamente por questões de não ter quem os escute. Eu venho trabalhando em várias dioceses essa temática abordada nesse livro das enfermidades e os cuidados com a saúde psíquica e física dos padres, porque eles precisam também de pessoas que os escute. Então, se os agentes da pastoral da escuta precisam de quem os escute, os padres também precisam, os bispos também precisam. Todos nós precisamos de pessoas que nos escute. E aí nós precisamos formar na igreja essa rede de cuidado entre nós presbíteros, entre leigos, entre bispos, que se escutem, que partilhem suas dificuldades. A escuta é curativa. Toda vez que nós podemos falar das nossas problemáticas, das nossas angústias, dos nossos medos, das nossas incertezas, nós nos fortalecemos. Sabemos que temos essa rede de apoio. E isso é muito importante. A igreja tem voltado o seu olhar para esse cuidado dos agentes de pastoral, tanto leigos quanto consagrados.
1: Se a igreja é chamada a ser uma comunidade que escuta e cuida, como podemos construir uma cultura em que tanto o leigo quanto o sacerdote se sintam autorizados a reconhecer suas próprias fragilidades, pedir ajuda e também ser cuidados?
2: A igreja é chamada a ser uma comunidade que escuta e que cuida. E daí a necessidade de se construir uma cultura que tanto o leigo quanto o sacerdote se sintam autorizados a reconhecer suas próprias fragilidades, pedir cuidado. É só que isso não se faz da noite para o dia. A igreja tem usado um termo para, aliás, dois termos para conseguir construir essa cultura de escuta. É a conversão pessoal e a conversão pastoral. Temas que são transversais nas diretrizes da ação evangelizadora da igreja no Brasil desses últimos anos, inclusive essa última traz novamente esse tema. O sínodo sobre a sinodalidade tocou no tema da conversão pessoal e pastoral. E o documento de Aparecida traz essa temática também de modo muito patente. Por isso, quando se fala de conversão pessoal e conversão pastoral, nós estamos falando de mudança de relações. Nós precisamos repensar nossas relações na igreja, relações que não sejam técnicas, relações que não sejam meramente de um trabalho desenvolvido, mas relações humanas, relações com caridade fraterna, relações em que enxergue no outro uma pessoa que precisa ser completada com a presença dos demais. Isso é o sentido de comunidade. Uma comunidade precisa se escutar, precisa se acolher, só assim ela será comunidade. E a igreja tem dado uma atenção a isso, mas estamos longe ainda de conseguir sanar as problemáticas resultadas da não escuta, do não acolhimento, do distanciamento. Por isso, esse alerta deve estar sempre sinalizando aí para nós desta necessidade.
1: Qual sua mensagem de conscientização neste Setembro Amarelo, mês dedicado à valorização da vida?
2: Gostaria de lembrar, nós estamos aí em pleno mês de setembro, né? Aqui no Brasil nós tratamos o mês de setembro como Setembro Amarelo, que é um alerta para a questão do suicídio. E nós temos percebido nas últimas décadas um alto índice de suicídio, não só na sociedade civil, mas também entre o clero, dentro do clero. Isso é algo muito preocupante. Eu trato também nesse livro Cura a ti Mesmo, um capítulo dedicado a esse tema, ainda muito tabu na igreja, porque não é divulgado o número de padres que atentam contra a vida ou que tiram a própria vida, é alto ainda. E isso precisa ser tratado de uma maneira madura, segura, porque mostra uma ferida da igreja e da sociedade, e nós precisamos ter uma atenção muito especial a isso. Há padres jovens atentando contra a vida devido a inúmeros fatores. E é importante ter um olhar acurado para essas questões que tratam da saúde psíquica do padre, porque nós padres lidamos com demandas e beligerâncias que são muito frequentes na nossa vida pastoral. E se nós não tivermos quem nos escute, com quem nós partilharmos essas dificuldades, isso pode ter resultados catastróficos, como vem tendo em algumas situações que aparecem por aí, algumas poucas que a mídia mostra, mas que nos meandros da igreja é muito mais forte essa questão. Então é preciso pensar sobre isso, bispos, padres, a igreja toda e a sociedade toda precisa voltar esse olhar também para os padres que muitas vezes não tem quem os escute, não tem a quem recorrer no sentido das suas angústias, e esse é um alerta que esse mês de setembro também precisa ser tratado de um modo muito especial.

0: Grupos de estudo do Sínodo, relações entre bispos, vida consagrada e visitas ad limina. Andressa Collet.
1: Não há missão sem relações com

E da segunda parte, aquela relativa às visitas ad limina do relatório do grupo de estudo número 7, sobre alguns aspectos da figura e do ministério do bispo, numa perspectiva sinodal e missionária. A primeira parte já havia sido publicada em 5 de maio. O Papa Leão XIV, conforme consta em um comunicado divulgado pela Secretaria-Geral do Sínodo, determinou que os relatórios finais fossem tornados públicos para partilhar com todo o povo de Deus o fruto da reflexão e do discernimento realizados, concretizando uma das características essenciais da Igreja Sinodal, a transparência e a prestação de contas. Os dois textos recolhem propostas apresentadas ao Santo Padre no termo do trabalho dos respectivos grupos. Não se trata, portanto, de decisões já tomadas, mas de indicações que os dicastérios competentes e a Secretaria-Geral do Sínodo terão a tarefa de traduzir em propostas operacionais para submeter ao Santo Padre. O relatório final do grupo de estudo número 6 foi redigido como um contributo prático para oferecer ao Santo Padre sobre a urgência de promover uma conversão relacional entre bispos, vida consagrada e agregações eclesiais, as associações de fiéis, movimentos eclesiais e novas comunidades. Trata-se de superar abordagens funcionais ou meramente hierárquicas para chegar a relações fundadas na confiança, na escuta recíproca e num generoso intercâmbio de dons. Isso implica um compromisso concreto de transformação interior dos corações e das atitudes e estrutural das linguagens, dos métodos e dos espaços de encontro. O grupo, reunido entre abril de 2024 e fevereiro de 2026 e organizado em 3 subgrupos temáticos, trabalhou a partir de uma escuta direta, questionários e entrevistas dirigidos a bispos, pessoas consagradas e moderadores de agregações, cujos resultados foram progressivamente confrontados e reelaborados até a síntese final orientada para a prática. As propostas articulam-se em torno de 3 âmbitos: as relações entre bispos e vida consagrada, a colaboração entre conferências episcopais e conferências dos superiores maiores e as relações entre agregações eclesiais e igrejas locais. No primeiro âmbito, o grupo propõe elaborar critérios teológico-jurídicos de discernimento para a aprovação de novos institutos, sociedades de vida apostólica e formas emergentes. A nomeação, em cada diocese, de um delegado ou vigário para a vida consagrada, com encontros anuais entre bispos, pessoas consagradas e conferências dos superiores maiores. Um acompanhamento sinodal nas transições mais delicadas que muitos institutos estão atravessando: diminuição das vocações, supressão de comunidades, destino dos bens, através de visitas personalizadas, espaços de diálogo e apoio espiritual. O relatório pede ainda contratos de entendimento obrigatórios entre dioceses e institutos que regulem missão, formação, igualdade de gênero, remunerações e gestão patrimonial, acompanhados por comitês de conciliação, prazos e indicadores de responsabilidade. No âmbito da colaboração entre conferências episcopais e conferências dos superiores maiores, o relatório sugere que as visitas ad limina sejam preparadas conjuntamente para que o confronto com a Sé Apostólica reflita toda a realidade eclesial de um território. Propõe depois espaços de fraternidade, como retiros e jubileus, e encontros anuais das secretarias gerais para favorecer o conhecimento recíproco. Uma formação conjunta com módulos sobre sinodalidade, eclesiologia e liderança para realizar em conjunto nos seminários, noviciados e centros de formação e iniciativas anuais multidisciplinares ao serviço das periferias.
No plano das estruturas, o relatório indica protocolos claros sobre a colaboração pastoral e os recursos disponíveis, a presença de delegados religiosos nas conferências episcopais,

0: e a plena representação de pessoas consagradas e leigos nos organismos de decisão. No âmbito das relações entre agregações eclesiais e igrejas locais, o relatório convida a uma melhor definição terminológica, apoiada numa escuta qualitativa de moderadores e bispos capaz de captar desafios e práticas concretas. Pede que as agregações sejam sistematicamente integradas nos planos pastorais, diocesanos e também nos organismos de participação, e propõe o desenvolvimento de redes entre agregações para projetos comuns, a partilha de recursos e a promoção da complementariedade carismática. No âmbito formativo, indica percursos dirigidos aos membros das agregações sobre liderança, processos de decisão e relação entre liberdade e comunhão, uma formação dos seminaristas sobre a vocação laical e percursos para os bispos sobre as potencialidades e especificidades dessas realidades. O grupo insiste, sobretudo, na necessidade de uma mudança recíproca de mentalidade que passa pelo conhecimento pessoal e por visitas periódicas. A segunda parte do relatório final do Grupo de Estudo número 7 pretende oferecer uma compreensão renovada e uma revisão dos procedimentos das visitas ad limina, em linha com a Constituição Apostólica Predicata Evangelium do Papa Francisco. A visita, sublinha o relatório, não deve se ocupar exclusivamente de questões relativas à administração interna da igreja local, mas também apoiar a missão que a comunidade cristã é chamada a realizar no mundo, tornando-se um instrumento ao serviço da conversão missionária da pastoral ordinária. O critério de avaliação proposto é a conversão realizada nas estruturas diocesanas, nos processos de decisão e nos vínculos entre os sujeitos eclesiais, tendo em vista a fecundidade da missão. As propostas situam a visita ad limina no quadro do diálogo ordinário entre as igrejas locais e a Sé Apostólica e dizem respeito tanto à preparação como à realização e ao seguimento. Na preparação, o relatório convida o bispo diocesano a convocar o seu povo para que esse se empenhe de modo corresponsável, através de um discernimento eclesial na redação do relatório prévio, o documento sobre a situação da diocese enviado à Santa Sé antes da visita. Os resultados dos processos diocesanos serão depois apresentados à Assembleia dos Bispos da Província Eclesiástica ou da Conferência Episcopal. Os bispos irão avaliar colegialmente a situação das dioceses com o objetivo de reforçar a colaboração pastoral e o planejamento partilhado e de oferecer ao Papa e aos seus colaboradores um quadro das potencialidades e necessidades do território que seja, tanto quanto possível, fruto de um discernimento comum. Quanto à permanência em Roma, prioritária é a atenção à dimensão espiritual. O relatório recomenda que os bispos sejam divididos em grupos de dimensões limitadas e que a visita se realize com tempos adequadamente amplos.
1: Obrigada pela sua participação neste Porta Aberta. Nós voltaremos na próxima semana.
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3: 20h19.
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